0: Boots on the ground. Com Stanley Tucci andar à volta de Itália na bota.
1: É a segunda temporada. Mas a primeira não foi, aqui na CNN.
0: Sim, mas agora está na Netflix. Foi comprada pela Netflix.
1: Contrasts. That's what it's all about.
2: Netflix, isto.
0: É. Confirmo.
1: I'm Stanley Tucci. And I want to invite you on a journey through the country.
0: Se eu errar, já digo. Está muito bem feita, muito divertida, com intervalos e breaks fantásticos que nos fazem visitar La Bella Italia. Como ele fala italiano, permite um contacto e comunicação. Diverti-me imenso a ver e fiquei cheio de fome, meu. Eu que agora não como.
1: I feel much better. Me too. Much better, yeah. All right, should we eat?
0: Should we eat, man? Bom. Stanley Tucci, va bene.
2: Jump. Tamed.
0: Buonanotte, Miguel.
2: Buonasera.

0: É um modo remix de Tid com esta de Eagles and Butterflies para o single Desire.
1: Uma emissão veraniega esta dos rapazes, até que enfim, natureza.
0: Extra Wealth para o final da sequência. Hope Sounds Good.

0: I'll tell you something about Marty.
1: Steve Martin.
0: Let's say you're
1: going
0: to host a dinner party.
1: Primeira coisa que me interessa é se life is short.
0: Oh, you're wonderful.
1: Que é, enfim,
0: and then it turns out
1: brincadeira
0: Marty
1: com o próprio
0: talk.
1: Nome, Martin Short.
0: You cancel the party.
1: Muito divertido, fiquei sinceramente a conhecer melhor os talentos.
2: Eu
1: faço 55 papéis facilmente, uns com mais sucesso, outros com menos. Isto começa na sua vida de criança, e nos talentos que já tinha na altura.
3: I'm in the greatest profession in the world. I'm so damn lucky. How do I keep it going?
1: É verdade. Boa pergunta, Marty. E vemos o Steve Martin a tocar banjo, não é?
4: Hi, Larry.
1: In life, isto está na Netflix, o nome Marty, Life
3: is Short. And sometimes, for no reason, it's red. Mom died and dad's health went fast.
1: Tem um pouco este lado também que estão a ouvir agora, o lado mais pessoal, a vida do comediante.
3: We had a speed dial to the funeral call.
5: Yes.
3: But there were laughs during those years. But that's the point.
6: Being a dad, it's as genuine as his breath.
1: Uma boa sugestão, malta, para um bom fim de semana. Depois de um after, não é?
0: Oh my God!
1: Era como fazia, não era? Depois do after. Ligávamos às 3 da tarde e eu estava. Estava a gosto. Estás a dizer que não?
7: Não era eu que ligava, eras tu que ligava.
1: Isso é possível. Não estava pior do que eu pensava, não?
8: Yeah, well, they're making a documentary
7: on
8: everyone.
7: Ah, é? Resposta.
1: Every human being. Fazem documentários de tudo. O aniversário de tudo, não é?
7: De tudo e de toda a gente, não é?
1: Não há uma auto. Eu diria. Piedade a propósito próprio, da sua figura, enfim, uma série de coisas. Martin Short. Marty, life is short. E agora? Vamos para a estrada?
7: Lost Highway. Elfenberg, Jump Source, Milieu e LCD Sound System.

0: Autobahn com Tycho Dreams de Elfenberg no início. Milio Matter of Time. Este tema Fold dá título ao álbum estreia dos Jump Source. E esta nova versão para Disco Infiltrator dos LCD Sound System para o final dos Bons Rapazes.
1: Pensei que fosse Disco Inferno. Em alemão, ein Tiefs Autobahn. DJ Guga, pega lá na Autobahn e toca andar.
0: Uma boa noite e um ótimo fim de semana.
1: Gute Nacht.

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1: Portugália, emissão de quarta-feira, dedicada a Timanche, o segundo álbum de Fiju Kitshora. Muitas vozes, muita inspiração captada em Cabo Verde. Tudo isto resultou num novo capítulo e hoje, na oportunidade de falar com o autor. Boa noite, bem-vindos.

0: pobreza é um dos capítulos que formam a narrativa de Timanche, o novo disco de Fijo Kichora. Olá, como estás? Muito prazer em receber-te, Fijo. Só nos tínhamos visto uma vez,
1: é verdade.
0: Um dos concertos há alguns meses, um concerto no Lux, um dos muitos que fizeste para o disco Rakoja. Ao receber o teu disco anterior, a primeira sensação que tive foi o espanto, não é? Naturalmente o espanto com a música que tu produziste e também o mistério quanto ao autor. Sempre preservaste um pouco esse teu anonimato. Mas entretanto fui sabendo que estavas, já fazias música antes de criares Fijo Kichora. Gostava que me falasses desse teu passado musical até chegarmos a este capítulo.
1: Pois é, pá, o passado foi um... Na realidade, Fijo acaba que é só mais uma camada, se calhar visível neste momento, de outras camadas que já tiveram sua visibilidade, logicamente num plano com a notoriedade que se calhar Fijo
0: ganhou.
1: Sim, alcançou de certa maneira, né? Mas são para mim lugares de pesquisa, e provavelmente Fijo também é mais um lugar de pesquisa que eventualmente vai se transmutar, como também os outros projetos a solo que eu tinha. Eu já, pronto, já produzo há mais de 20 anos, e entre os projetos colaborativos que eu fui tendo, se calhar nos últimos 10 anos comecei a ter a vontade de querer ter projetos a solo, pronto, e aí entretanto tenho dois projetos a sol que se transmutaram, e que neste momento o Fijo é mais um projeto a sol, se calhar mais com esta fragrância, com outro tipo de profundidade, e conectando, que foi se calhar um ponto de partida com as raízes da minha família.
0: Isso mesmo, a música claro que é criada por variadíssimas, diria, necessidades individuais. No teu caso a coisa ganhou, acho, uma maior profundidade. Isto é a criação de Fijo Kichora é quase um resgate da ADN cultural. Isto é quase algo para ti importante do ponto de vista estrutural como pessoa, não é? A música a ganhar essa dimensão que muitas vezes, enfim, é mais... É óbvio que é sempre estrutural, faz parte da vida das pessoas, de quem a cria, mas aqui a coisa foi ainda mais profunda, não é? Portanto, se calhar desses 20 anos em que tu tens atividade musical, foi aquela onde tu sentiste uma necessidade ainda mais forte.
1: Se calhar sim, pela fase de vida em que estou, não é? Já estou com 42 anos, e se calhar agora é um ponto de metade de vida, digamos assim, em que se calhar certo tipo de questões começam a surgir, e se calhar este aspecto que conecta com o Cabo Verde tem a ver com questões identitárias, como pensei, estava agora a pensar num dos meus projetos, no meu primeiro projeto a solo, estava na altura emigrado no Brasil, e tinha a ver com a minha relação com aquele país, mas que ao mesmo tempo conectava quando eu estava emigrado em Macau, quando era criança, e fiz ali uma ponte que eu acho que tinha a ver também com uma necessidade de encontrar a minha geografia, tanto ela física, não é? Mas também emocional. Sim. E estava num período também de separação, na altura, quando estava lá no Brasil, então acho que com o impulso é um bocado esse, não é? Assim, em termos de resposta emocional. E acho que agora foi a mesma coisa. Na altura a minha avó tinha falecido, e então eu senti que percebi que no momento em que ela faleceu que tinha perdido uma relação com uma parte da minha família que sempre foi um bocado obscura, não é assim? Isto também são aquelas histórias iguais a muitas outras histórias da diáspora, né? De pós-independência, de uma certa mobilidade forçada que fez com que muitas coisas ficaram por ser elaboradas por estas pessoas, não é? Que neste caso a minha família, e como outras famílias, e depois surge uma geração, neste caso a minha, dos meus primos, da minha irmã, etc., que ficámos por não saber de muitas coisas que se passaram. Pronto, e a minha avó ter falecido, eu percebi que foi uma foi mais uma fonte de entendimento de certo tipo de coisas que eu perdi.
0: Que desapareceu, não é? Portanto, tinhas que ir em busca de...
1: Sim.
0: Tu falas muitas vezes nesse... Referes a tua família, que por variedíssimas razões criou esse, diria, não sei se bloqueio, é uma palavra forte demais, mas com essas raízes culturais africanas, que razões é que encontras para que isso tenha acontecido contigo e, segundo dizes, com outras famílias? É aquela necessidade de se adaptar a um novo país e não... Que razões é que existem para que isso aconteça?
1: Dizes em relação a...
0: É esse bloqueio, não é? Portanto, Cabo Verde, a parte de raiz familiar e cultural fica para lá, vivemos noutro país, temos que nos...
1: É um instinto de sobrevivência, não é? Eu acho que... Por exemplo, eu sinto isso, por exemplo, com a Macau, não é? Eu vim para Portugal com 16 anos e nunca mais voltei. Estamos a falar desde a entrega da China para a China, foi em 1999, já vão 26 anos. E eu sinto que voltar para lá vai ser um bocado traumático, porque eu vou perceber que vou estar num espaço que já não é o mesmo, em termos daquilo que é aquele lugar, em termos materiais, mas também em termos imateriais, não é? Aquilo que foi a minha vivência lá, o contexto em que nós estávamos, também era um período colonial, também era outro tipo de ambiência. E eu sinto que isso nestas pessoas que vivem em contexto de mobilidade, torna-se depois um bocado pesado o voltar atrás, porque de repente já são memórias que se tornam difíceis quando envolvem pessoas que se calhar já não existem, lugares que se transformam, que transformam-se, seja em termos de espaço físico, seja em termos políticos, não é? São depois coisas que as pessoas tentam arranjar um instinto de sobrevivência, que implica realmente a memória seletiva, implica a amnésia, implica, não é? Coisas que são, na realidade, qualidades que nós temos enquanto seres humanos para continuar, não é? E não vivermos num plano que não nos deixa, pelo menos nos sentirmos o momento presente, não é? E estas pessoas que, especialmente nestes contextos coloniais, né, vêm depois à procura de melhores condições de vida, e isso obriga a ter uma visão um bocado pragmática do seu lugar do agora, e isso faz com que tenham que rejeitar.
0: A necessidade que tu tiveste, tu achas que é partilhada com outros afrodescendentes? É uma situação comum?
1: Eu acho que é comum, assim. Eu não considero a minha busca identitária, de certa maneira, algo tão forte e tão urgente como acontece com muitos afrodescendentes que, por diversas razões, tem uma sensação muito ambígua daquilo que é a sua, por exemplo, a sua nacionalidade, não é? Então, no meu caso é diferente, assim, eu não tenho tanto isso, porque, se calhar porque vivi ao longo da minha vida outro tipo de trajetórias, não é? Tive emigrado
0: no Brasil, em Macau.
1: Em dois continentes diferentes, claro. Não é? Assim, que me pôs, se calhar, com uma outra observação do que é que eu sou, não é, no mundo. Mas para afrodescendentes que vivem em contextos de sejam de marginalização ou de um certo posicionamento ou de percepção que lhes fazem sentir de uma certa forma, e depois aquilo que são as referências de casa, não é, que lhes fazem pertencer a um lugar que não é o lugar onde vivem, mas é um lugar que é distante, que é um lugar que envolve depois já num plano mais nostálgico. Então, muitos afrodescendentes, se lhes perguntares onde é que eles são, muitos são cabo-verdianos. Eu, sei lá, agora estava... Vim aqui, entrei aqui nos estúdios e a senhora que está na segurança, percebi pelo sotaque a falar português que era cabo-verdiano. Perguntei, boé cabo-verdiano. Ela assim, me é da Somada. E eu lembrei-me de uma história, quando eu estava no autocarro, mesma coisa, que era uma senhora que era da Somada, que é uma região na Ilha de Santiago, E eu, és da Somada, mas vieste para Portugal com que idade? Ela, não, a minha família é da Somada. Eu nasci na Cova da Moura. E eu achei aquilo na altura curioso, e depois comecei a perceber que isto é muito comum. Muitos afrodescendentes, muitos cabredianos, dizem que são de certos lugares, não é? Ah, são da praia, etc.
2: Sem nunca lá ter ido, não é?
1: Sem nunca ter ido a Cabo Verde, não é? Isso é interessante.
0: Uma das primeiras palavras que eu vi relacionadas com este teu disco era um. Logo no topo do texto era que foi gravado em três ilhas: São Vicente, São Nicolau e Santiago. Uhum. Essa presença física foi essencial para o que tu querias produzir, e é também algo que se afasta do Rakodja, não é?
1: Eu acho que esta abordagem ela já tinha-se iniciado antes de Rakodja, porque estamos a falar de gravações de campo, que é uma coisa que para mim já é muito natural, já há 10 anos que eu faço, porque vem também do meu ambiente académico,

0: a presença cultural ou referências culturais de neste caso Cabo Verde. E eu penso que as gravações de campo dão algo mais cru e mais direto naquilo que são estas vozes que eu faço questão que estejam sempre presentes no meu trabalho. Assim.
1: Este disco, aos meus ouvidos, é complementar ao Rakoja, não é? Não há aqui nenhum tipo de ruptura. Se calhar o Rakoja era quase um deslumbramento com a memória, não é? Com o território, com essa tua primeira aproximação a Cabo Verde. Este é mais assente que no presente. É um disco, diria, um disco mais, não sei se a palavra também será certa, mais lúcido, como se tu já fosses um deles, não é? Portanto,
0: eu tenho sempre a percepção que não serei, no sentido de tenho nacionalidade cabo-verdiana e tudo enquanto assim, mas eu não me sinto nesse lugar. Eu acho que é importante ter essa, não cair um bocado numa coisa que eu comecei a imaginar. Eu não sei se isto é um termo antropológico, mas comecei nas minhas divagações, acho que é o síndrome do nativo. Não é quando nós vamos viajar para um lugar,
1: certo,
0: e passar 3 semanas.
1: Já estás entormado.
0: Sim,
1: não é?
0: Nós já começamos a, como é que eu ia dizer, a ter um espírito crítico, sim, perante as coisas, já começamos a ter uma certa propriedade em poder, porque já criámos uma rede de não é? Uma rede social, já há rotinas, não é? E eu acho que isso é um bocado perigoso, porque eu, sendo proveniente de um certo lugar, vou ter um olhar às vezes crítico, um bocado tendencioso,
1: viciado,
0: não é?
1: Claro.
0: Mas depois com aquela propriedade que eu também sou daqui, não é? Falo crioulo, a minha família é daqui.
1: Por mais que tu tenhas essas reservas, de facto, o Fidjo Kitchora, que chega a Cabo Verde e que faz umas gravações e que depois, mais tarde, resultam no disco Rakoja, e o que voltou e que por lá gravou Timantes, há um conhecimento que não tinhas, não é?
0: Sim, eu acho que
1: foi com base nesse conhecimento que tu lá foste também.
0: Eu acho que é inevitável que no início há um deslumbramento, houve muita romantização da minha parte, foi muito emocional essas primeiras viagens que eu comecei a fazer Cabo Verde, um lugar que para mim era totalmente desconhecido em termos geográficos e em outros aspectos que ou porque foram blindados pela minha família, ou porque a minha vida neste mundo foi-me levando para outros lugares, não é? Mas eu acho que a dada altura comecei a fazer, então tenho muita rotina em ir para Cabo Verde, não é? Eu vou muito a Cabo Verde e há períodos do ano em que eu fico muito tempo, né? Um mês, 2 meses, assim, diretos. E então é inevitável que nós começamos a mergulhar em diferentes camadas, a começar a perceber um certo tipo de nuances e de subtilezas, coisas que a gente não vê porque já vamos com um olhar muito já muito retratado daquele lugar, não é? Esta questão, por exemplo, que é quase imediata, que é a questão da morabeza, da maneira como o cabo-verdiano no acolhe, mas ao mesmo tempo, quando começamos a perceber as outras coisas que estão por trás disso, os outros desafios e as tensões que existem naquele lugar, porque estamos ali, porque já estamos relaxados, não é? Então começamos a observar outras coisas que eu acho que neste disco tornaram-se necessárias serem retratadas, seja por uma questão de honestidade, não é? Do lugar onde eu estou agora, seja em termos criativos, seja por aquilo que eu também acho que estou a sentir à minha volta, não só em Cabo Verde, mas à minha volta.
1: Sim, de facto, repara, o Cabo Verde, visto pelo exterior, é aquela ideia pacífica, a cultura, o sol, a praia, a culinária, enfim, aqueles lugares comuns que também são atribuídos ao Portugal continental, não é? Onde a expressão, sei lá, a primeira coisa que te dizem quando vais como turista, e já fui uma ou duas vezes, é aquela ideia no stress, não é? Portanto, a pessoa que te acolhe fala logo nessa ideia do no stress. Mas depois, essa vertente, tu disseste agora, não é? Essas camadas também se notam nas ruas de Lisboa, também se notam, não é? Aquela ideia, aquela velha ideia, Portugal, país hospitaleiro, parece que esconde, não é? Essa simpatia para com o estranho, mas depois há uma realidade que se esconde. Portanto, às vezes, aquilo que tu encontraste em Cabo Verde, enfim, acho que está disseminado um pouco por todo o mundo, não é?
0: Sim, eu acho que são

0: Pronto, são diferentes níveis de tensão. Claro, claro, claro, é um nível de tensão
1: que para já mais... é uma ilha. É a ideia da ilha, não é?
0: Sim,
1: é,
0: por mais que sejam
1: das ilhas.
0: Sim, apesar de ser, pronto, estamos a falar de um nível de tensão que, por mais que seja, se calhar para certas pessoas seja algo um bocadinho intenso, se calhar não é algo que é algo suportável, não é? Mas aí está, isso é uma ilha, não é? Ou seja, aquelas ilhas vão ser sempre, desde sempre foram, atravessadas e depois já há uma... Então é inevitável que por ali também chegue por um movimento canibalístico e de necessidade de consumir o que vem de fora, tudo aquilo que também está-se a passar no mundo, não é? Então é inevitável que ali também esteja a acontecer haja inflação, os preços que tem, está absurdamente caro, que há a ver neste momento. É inevitável que haja ali a presença de um certo tipo de por exemplo, a presença ali de máfia italiana que está a injetar ali droga e que está a criar ali dinâmicas sociais que nunca aconteceram, por exemplo, não é? Ou seja, ali o turismo predatório está a começar a acontecer lá, que eram coisas que tinham uma certa, um certo equilíbrio, porque não havia capacidade de criar estrutura para isso, não é? E agora já começa a haver, porque as low costs estão a começar a ir para lá. Então agora, sei lá, em dezembro começaram a EasyJet começou a voar para São Vicente e começou-se a perceber que os supermercados estão a começar a se esvaziar, porque depois não há capacidade de reposição, porque não havia, por acaso também foi um mês em que não havia barcos, então os hotéis retiravam tudo, então não havia...
1: Os locais depois não têm onde saber.
0: Por exemplo, não é? Começam a ver depois estas dinâmicas que são respostas também ao que se está a passar lá fora, não é? E neste caso, pronto, é um sistema... Temos um sistema financeiro que tem esta capacidade de esgotar recursos, não é? E depois estes pequenos ecossistemas que têm já os seus desafios em termos de sobrevivência. Por exemplo, São Vicente é um lugar inóspito, não tem nada. Tem Santo Antão do lado que consegue ter uma capacidade de produção agrícola. Mas depois basta haver este tipo de flutuações, ou seja, não haver barcos, haver low costs virem com muita gente a consumir.
1: Esvazia a capacidade.
0: Pronto, isto numa microescala, pensando naquilo que está a acontecer numa escala maior. Agora imagina nesta questão do aumento da gasolina ou da guerra neste conflito no Irão. Isto logicamente depois há terrenos que são hipersensíveis e Cabo Verde, por uma questão de dependência que tem externa, é um lugar que
1: mais
0: facilmente
1: pois... o mundo paga uma fatura ainda mais forte. Vamos ouvir dois temas, se calhar um que eu noto aqui um certo sol. Tudo para bom. Okay. Há aqui um lado, fala-me das vozes que ouvi. E depois podemos ouvir outro que se calhar é um pouco mais sombrio, embora tenha o seu humor, que é o Catauza, não é? Onde aparece a dependência, o falar-se de cocaína. Fala-me destes dois temas, Tudo para bom e logo depois o Catauza.
0: Por acaso nunca ninguém tinha dito isso, eu também sinto isso, sinto que Tudo para boa é um tema muito solar, assim. Eu gosto imenso desse tema, não sei porquê, tenho uma algo muito nostálgico e ao mesmo tempo leve, não é? Tipo, sem o peso da nostalgia, não é? Pelo menos aquele peso que inerente é. E depois esse retrato feito através dessa conversa ao telefone desta pessoa em Ribeira Boto, que é um bairro no Mindelo, que está de certa maneira a querer justificar à sua companheira que não precisa de ser, de levar os juízes de valor dela sobre a forma como ele bebe ou como é que ele interage socialmente com outras pessoas e com a bebida, e que ela não tem que estar a fazer depois reparos assim de uma forma um bocado escancarada, porque ele é de onde si e ele precisa de beber para relaxar, para, não é? Só para relaxar.
1: É dono da sua boémia, né? É dono da sua boémia.
0: Sim, exatamente. Né? Então eu achei bonita a forma como ele, de certa maneira, estava a fazer essa. Estava-se a justificar assim, uma forma um bocado infantil, mas ao mesmo tempo com leveza, não é? Que eu acho que é um bocado que é um bocado a característica de, eu acho, nestas relações assim de lado, assim de desconstruir e de não também não complicar muito assim, não é? Então eu achei, eu gostei e pronto, então relacionei depois com esse instrumental assim.
1: Ok. Uhum. Tudo para boa, uma tradução direta para tudo para boa. Qual é que é? Tudo para boa, o que é que significa?
0: Tudo para você, assim.
1: E o tema a seguir, que é Catauza.
0: Catauza que não uso.
1: Não uso. São os dois temas que vamos ouvir de seguida. Fídio Kitschora hoje é meu convidado. Estamos a ouvir pedaços do seu segundo disco, Timas.

0: Catauza e também Tudo Pa Bo, dois temas para Timanche, segundo disco de Fiju Kichora. És licenciado em Antropologia, já o falaste, essa instrução calculo que também seja uma componente para o teu exercício musical. Qual é o risco? Tu falas muitas vezes que a Antropologia tem o risco de cristalizar.
1: Pois, não, eu de origem venho de publicidade, na realidade, mas depois mestrado, doutoramento, eu comecei a entrar para a Antropologia. E eu acho que, se calhar, por também não ter vindo da licenciatura, faz com que eu tenha a capacidade de também de não sofrer demasiado por necessitar destas ferramentas que vêm da etnografia, não é? Assim, e certas metodologias que eu uso em termos de trabalho de campo, que depois eu as incluo no, nesta parte mais criativa. Eu acho que tenho uma certa inocência, que eu acho que é positivo, porque não me põe tanto dentro deste lugar académico, deste ambiente académico. Eu acho que ele depois pode, de certa maneira, reprimir a sua própria expansão, que eu acho que é o que está a haver agora, a necessidade de todos nós termos a capacidade de poder recorrer à academia, não é? E às ferramentas que existem, para ao mesmo tempo desconstruírem pensamentos que eu acho que têm que ser um bocado atualizados. E a antropologia, ela nasce num contexto colonial, não é? Não, não era, era para de certa maneira quase comprovar certas teorias que, por exemplo, os povos colonizados tinham capacidades inferiores perante, não é, os colonizadores. Então existe uma base em termos de fundamentação destas ciências que ainda de certa maneira perduram nas diferentes escolas de pensamento, que eu acho que são pessoas, se calhar como nós, que somos artistas, mas que também necessitamos destes lugares de conhecimento científico, que temos uma posição de que não ficando reféns, podemos conseguir desconstruir e contribuir para melhor criar espaços de entendimento de onde é que vivemos, sem necessariamente ficar. É o que eu sinto um bocado, que é, a dada altura na academia há retratos que a gente faz, especialmente na antropologia ou na sociologia, que às vezes são coisas que parece feitas por pessoas que nem que não vivem o dia-a-dia, mas que têm depois uma capacidade de escrita e de elaborar um pensamento
0: que quase
1: nos convence que realmente a realidade é assim, mas não é. Sei lá, agora dou um exemplo que é um bocado à parte. Há uma comunidade que é a Comunidade dos Rabelados na Ilha de Santiago, que é uma comunidade que nasce de uma certa rebelião nos anos 40 para com o poder colonial. Então foram viver para as montanhas, que tinham o seu próprio sistema social, era muito, como assim, muito poligâmico, assim, tinham assim umas coisas assim muito, muito microclima ali, muito, muito interessante, que, pronto, nos anos 90 e 2000 já se conectaram mais já não ficaram tão isolados, não é? E a partir do 2020, quando eu estive lá, a eletricidade já estava a chegar. Estamos a falar de uma comunidade que não vivia sem eletricidade, que era uma coisa quase única ali, em certos contextos era quase única ali na Ilha de Santiago. Tinham o seu as crianças não iam à escola, mas agora começaram a ir, já começou a aparecer os telemóveis, a televisão, etc. Sempre que vinham os turistas visitar, eles encaminhavam os turistas para as casas de palhota, apesar que já viviam em casas de cimento, e diziam, não, nós queremos ver em casas de cimento, mas se os turistas querem ver casas de palhota, a gente põe lá as casas de palhota. Mas depois eu fui ler, estou a dizer isto porque fui ler um artigo científico feito recentemente por um antropólogo, em que faz um recorte daquela sociedade, mas tenta torná-lo primitiva. Não é como se ainda vivesse, né? Mas não, já, ele, essa pessoa, quando lá esteve, viu miúdos com telemóvel ouvirem músicas no YouTube, viu caixas de som no JBL, viu televisões, viu, não é? Tipo, viu. Um lugar já modernizado, não é? Em que a globalização já lá foi.
0: Isso não é o objeto que ele quer.
1: Não, o objeto é aquilo que eu acho que depois, se calhar nós antropólogos temos um bocado a tendência, ou todos nós temos a tendência, que é querer viver um romance, querer viver uma narrativa, uma aventura, um Indiana Jones da vida, não é? E isso faz com que a gente retire coisas que são ganhos também destas pessoas que depois apropriam de coisas que também são nossas à sua maneira, não é? E eu acho isso um bocado, acho isso quase criminoso, não é? Ou seja, uma pessoa estar a ser paga ou ser financiada para fazer um retrato honesto e científico, não é? De um certo contexto, mas recortar simplesmente porque quer demonstrar que ainda existem nobres selvagens, porque se calhar a nossa sociedade moderna já perdemos isso, então nós necessitamos de ouvir estas histórias, que ainda existem pessoas que vivem desta maneira, não é? Assim, isso para mim é um bocado, não sei.
0: Tu nunca te sentiste intrusivo em gravar situações alheias e torná-las públicas, embora estas pessoas, enfim, ninguém lhes vê a cara, ninguém sabe quem é, mas nunca sentiste esse risco? É quase uma fotografia de rua, percebes? Também há fotógrafos de rua. Aí a coisa fica mais evidente, há faces, não é? Numa altura então que a privacidade e a identidade das pessoas é tão preservada, nunca te sentiste intrusivo nestas tuas gravações de campo?
1: Eu acho que, por um lado, daquilo que é o meu lado da antropologia, deveria, porque eu acho que há aqui um comportamento ético quando nós fazemos trabalhos de campo oficiais. Tem que haver consentimentos, não é? Há uma conduta ética que tem que ser respeitada, seja para preservar a identidade destas pessoas, seja para preservar também um resultado que depois tem que ser validado, mas que ao mesmo tempo poderia ser confrontado no futuro, caso as pessoas que foram incluídas se confrontassem com isso, por não ter tido consentimento. Neste caso, muitas, ou praticamente todas as gravações que eu faço, elas têm sempre uma... Eu faço muitas gravações invisíveis, digamos assim, não é? Tipo, tem ali o gravador, às vezes é o telemóvel que está a gravar, mas eu estou a fazê-lo num lugar muito de... Eu estou ali a fazer mais um retrato de um lugar que emocionalmente me está a fazer sentido recordá-lo. Não é? É mais ali uma memória auxiliar do que propriamente ter uma... estar a fazer uma gravação já com certo objetivo, não é? Isto falando em relação àquilo que estamos em relação às conversas. Quando são ambientes musicais, concretamente eu estou a gravar aquele concerto ou aquela manifestação, não é? Mas quando são conversas, são coisas que estão a acontecer, como aconteceu no Tudo para Boa. Eu estava com essa pessoa, estávamos a ter uma conversa, ali um convívio, não é? E alguém lhe ligou e aquela conversa surgiu e pela impetuosidade e pela atitude, eu estava a achar aquilo engraçado. E não era necessariamente o conteúdo que me estava a interessar, mas se calhar era outros aspectos mais musicais, era o timbre, era o ritmo.
0: Essa é a palavra para ti, tu aqui tens uma... É mais pelo significado ou às vezes pela musicalidade daquelas palavras?
1: Sim, por exemplo, a Catauza, não é? A Catauza, aquilo que para mim me chamou mais a atenção não foi necessariamente eles estarem a falar. Eles estávamos todos no Ilux, que é uma espécie de táxi assim de caixa aberta, né? E eles entram ali, estavam em altas totalmente. Eles pagaram o Ilex, não, a gente paga, e estávamos ali todos ali a conversar, e eu estava a gostar do timbre da voz dele, E pronto, e estava ali a gravar e a dada altura surgiu essa questão de que ele estava a dizer que não usa cocaína, pois o outro diz, não, como assim? Uhum. Ele, ah não, já não uso cocaína, ele, pois não usas, ela é que te usa.
0: Cocaína que te usa a ti.
1: E eu achei aquilo engraçado, mas na realidade foi mais o Catauza, o que me realmente cativou foi...
0: parte fonética, claro.
1: E o ritmo, sim. Não é assim? Achei muito rítmico e então foi logo uma... saltou logo à vista, mas necessariamente não pensei no Catauza em termos semânticos. Foi... Há aqui uma musicalidade muito forte. E eu a dada altura... porque também o meu trabalho em termos académicos vai muito para o crioulo, não é? E para a linguística. Eu tenho muitas gravações de conversas em que depois eu gosto de criar músicas em que o ponto de que inicia é algum lugar interessante no que alguém falou de alguma palavra, porque tem... por questões de timbre ou do andamento da não sei, alguma coisa ali que me cativa, que depois eu ponho aquilo no começo a recortar, não é? E a trabalhar aquilo enquanto sample e enquanto loop. E como foi com esta música? Esta música surgiu por causa do cocaína em loop, não é? Que não parece necessariamente que é cocaína, porque ele não está tão definido, porque eu depois trabalhei de uma maneira em que não necessariamente ficava tão, tão exposto, porque não era esse o objetivo, era mais o ritmo, não é, que trazia a palavra. Eu acho que era isso.
0: Tu viveste este contexto, não é? Tu, no fundo, viste a cara destas pessoas, sentiste o cheiro delas, falaste com elas, viste os olhos delas. Eu e quem ouve o disco não tivemos essa hipótese, não é? Estamos aqui... existe... este disco também é um... há aqui um apelo à imaginação?
1: Eu acho que esse é sempre o objetivo deste projeto. Mesmo, por exemplo, a gente ao vivo trabalhamos muito com contraluz, com sombras. E eu acho que o sample por si já obriga-nos a sermos realizadores, não é? Porque é um lugar muito subjetivo, apesar que podemos identificar a origem do sample num lugar geográfico, não é? Ok, isto vem de Cabo Verde, não é? Mas há sempre uma lacuna, há sempre buracos, não é? A memória é sempre... a memória ou a relação que a gente faz com a nossa memória sobre aquele sample, ela é meio difusa, então obriga-nos a ter que preencher. E eu acho que, pessoalmente, para mim, acho isso super importante, nós termos essa possibilidade, de dar essa possibilidade a quem tem vontade de nos escutar ou de nos ver ao vivo, de poder também contribuir, não é? Porque eu acho que isso é que, para mim, a música me transporta para um lugar em que eu posso expandir um bocadinho mais, ou seja, é como se fosse uma espécie de rampa, não é? E eu acho que este disco, se calhar, porque estamos a falar de conversas que nos obrigam a imaginar corpos, não é? E eu acho isso bonito, porque expande um bocadinho mais para além daquilo que eu fiz, assim, ou que foi feito por nós, assim, no disco, obriga as pessoas a incluir um bocadinho mais de si, em termos de imaginação, no que escutam, acho, não sei.
0: Um verdadeiro apelo à imaginação, este Timancho até ao amanhecer. É uma tradução direta, que é quase uma narrativa, não é? Que conseguiste fazer, isto é quase uma narrativa sonora.
1: Acho que sim, acho que...
0: acaba com uma Morabeza, que é um pouco já... é que é o amanhecer?
1: Eu acho que o Morabeza...
0: que é uma antítese, não é? Tu próprio já o defendes como uma antítese, não é?
1: Sim, eu acho que ele tem já são duas fases da noite. Parecia-me, a dada altura, quando eu comecei a perceber as músicas que estavam já a dialogar entre si e entendi que poderia brincar um bocado com um dia, não é? Eu acho que a Morabeza, pela sua extensão, estamos a falar de uma música de 8 minutos, eu percebi que a criei de uma maneira em que surgisse se calhar inicialmente surgia de uma forma assim como se fosse um lusco-fusco, mas que depois viesse um momento de tensão próprio daquele lugar da noite, não é? Que é aquelas 3, 4 da manhã em que a malta está em altas e começam a acontecer coisas, e foi um bocado isso que também retratei com essa gravação de campo em Tiraxapéu, em que estava em casa de um amigo meu. Tiraxapéu é um bairro muito difícil na praia, é um dos bairros mais violentos, e eu sempre que vou à praia eu fico na casa desse meu amigo, sou muito próximo da família dele, e às 3, 4 da manhã começam a haver apedrejamentos na casa dele, nas casas à volta, e eu espreitei assim na porta, olhei e vi, sim, é um bairro muito mal iluminado, então só havia corpos a correrem e pessoas a gritarem, mulheres, homens, crianças, e depois de repente começaram a apedrejar uma pessoa que foi à janela, a dizer que foi ela, etc. Depois começámos a perceber, estávamos todos ali e as janelas, a maior parte das janelas na cidade da praia tem tipo um gradeamento, não é assim, de ferro. Então nós conseguimos espreitar e perceber que ele é pistérreo, que o que estava a acontecer é que alguém estava a ver um casamento, que se calhar deviam estar a fazer muito barulho, e alguém começou a apedrejar, a mandar pedras do outro lado do muro, e depois as pessoas todas do casamento saíram
2: e foram apedrejar.
1: E começaram a apedrejar, mas indiscriminadamente. E pronto, eu gravei essa situação, pus assim o gravador, porque era uma situação em que eram pedras a bater e a porta do meu amigo é de ferro, então aquilo batia pá, pá, pá. E mais as pessoas a gritarem, e mulheres a gritarem, a esganiçarem a voz. Eu estava a achar aquilo era um lugar novo para mim, porque eu nunca tinha visto em Cabo Verde uma situação de tensão tão grande assim, tão descontrolado, porque ele estava totalmente descontrolado, e nós ali protegidos na casa sem fazer barulho, porque não sabíamos de certa maneira se aquilo depois podia cair para nós, porque depois as pessoas iam achar que tínhamos a ver, porque estávamos acordados, não sei, enfim. E pronto, isso eu acho que depois começou a fazer sentido na música. E a dada altura, eu depois quando senti que o Henrique, por acaso esta gravação da guitarra dele foi no concerto, tenho quase certeza que foi no concerto que tu foste no Lux.
2: Ah, do Lux.
1: E eu gravei essa guitarra dele, gostei muito, tinha ali qualquer coisa assim, um motivo assim muito bonito. E depois quando incluí esta parte deste tumulto no em Tiraxapéu, senti que o Tó Trips podia fazer, que fazia sentido assim a presença dele, não sei porquê. E depois a fazer a gravação lá no estúdio dele, e comecei então já a criar a narrativa da música, senti que, e pelo menos também como foi o comportamento dele, nós estávamos a jamar, até ia fazer takes, até que a dada altura, quando comecei a editar, percebi que o próprio Tó tinha esse lugar de criar uma tensão e depois a dada altura de tirar a pressão e de planar, não é? Assim, e então comecei a sentir que seria algo que começou a ser esse amanhecer, não é? Algo que surge dessa tensão das 4 da manhã.
2: Duas noites.
1: E de repente das 4 da manhã vai para as 5 e às 6h35 começa então a amanhecer e toda a gente começa então a repousar os corpos e não sei, acho que foi um bocado isso assim.
2: Este disco é muito plural na sonoridade, o outro também o era. Para onde é que pensas levar o teu projeto Fiji O Que Chora? Torná-lo mais coletivo?
1: Eu acho que vai ser inevitável começar. Eu acho que, pelo menos estes dois discos, eu tive essa intenção simbólica de incluir músicas que demonstrassem que há pontes possam ser feitas, né? Sei lá, por exemplo, no Rakodja tinha a Desespero, em que é uma música que é mais hip-hop instrumental, tem muita influência do Jay Dilla, que para mim é uma das minhas grandes referências, pelo menos em termos de sampling e de termos instrumentais. E para mim era uma ponte para algo que eu sinto que era um grande objetivo que eu tenho, que é trabalhar com rappers daqui do rap crioulo.
2: Já fizeste tu com o Vado Masquias?
1: Com o Vado foi uma aproximação que eu fiz através de uma música que surgiu na altura do falecimento do Odair Muniz. E então eu tenho sempre estas vontades. E eu acho que é inevitável que eu vá começar a ter desdobramentos do projeto sem retirar a identificação que ele já tem, por exemplo, ao vivo, em que é uma coisa com um certo tipo de energia, mas eu acho que vai ser inevitável eu criar outro tipo de pontos porque eu tenho essa necessidade também, não é? Então acho que o meu próximo trabalho, já estou a idealizar que vai muito para esse lugar de uma mixtape barra qualquer coisa que conecta-se muito neste ambiente mais do hip hop. É o que eu estou a sentir, assim. Mas que pode ser um caminho paralelo também, quem sabe, não é? Assim, eu acho que quem sabe se não vai ser um subsolo, um projeto subsolo, não é? Que é a minha necessidade em termos de expansão. Eu acho que eu não consigo. E o Timancho, eu acho que ele teve um bocado também essa. Foi inevitável no, eu demonstrar que não queria ficar refém de alguma fórmula que pudesse ter surgido com o Rakodja, não é? Acho que não consegui fazer outra coisa a não ser isto que eu fiz. Eu acho que é um bocado isso, assim.
2: Há uma, como falámos no início da conversa, há uma razão familiar para o início desta grande aventura sonora. O que é que a tua família, o que é que disse ao ouvir estes teus dois discos, a Rakodja e o Timancho? Que reação tiveste deles?
1: É curiosa, porque assim, quando eu comecei esta investida de Cabo Verde, havia sabotagem, não é? Havia total sabotagem, não faz sentido nenhum tu ires para Cabo Verde, lá não há nada, não tens nada. E quando eu cheguei lá, tinha tudo. Tinha muita família, muitos sobrinhos dos meus avós, muitos primos, tinha muitas paisagens, tinha muitas pessoas, muito. Tinha tudo. Eu percebi que tinha lá o resto, que precisava de preencher, pelo menos em mim, não é?
2: Estava lá aquilo que tu andavas à procura.
1: Eu acho que sim. Eu acho que sim, para mim eu sinto que agora, nesta minha fase de vida, eu não sinto se calhar este impulso que eu sempre tive, desde sempre, de ir viajar, de, não é? De ir muito à África, de diferentes países, de Ásia, estar sempre numa coisa quase de um escapismo, uma fuga, mas um retorno. E de repente Cabo Verde foi uma peça muito essencial, que eu senti, ok, é aqui que eu tenho que agora começar a escavar, não é? E a minha família começou, de certa maneira, a ter esse ceticismo sobre este meu impulso. De repente eu volto de Cabo Verde a dizer que quero fazer um doutoramento em antropologia relativa a crioulo, mais ceticismo ainda, para depois, a dada altura, perceber que isto era tudo um plano inconsciente que levou a um trabalho artístico, que levou depois a um certo tipo de reconhecimento que pronto, os meus pais são de outra geração ou não têm também não têm também que reconhecer o meu valor artístico, porque pronto, têm os seus gostos e as suas, não é? Mas eu acho que depois, quando isto começou a entrar nos canais de comunicação, que lhes são, o meu pai lê o Público, é assinante do Público, e de repente, epá, está aqui no teu projeto, ao passar no rodapé de alguma coisa lá na televisão, aí eles começam, epá, mas isto aqui é sério. E depois foram, o único concerto que foram, que pronto, foi aqui em Lisboa, que eu achei que seria... Que seria interessante eles irem, porque também era confortável, foi o do Lux em que tu também foste. Levei também os meus tios, e depois com toda aquela coisa também das legendagens e das falas, para eles aquilo foi tudo novo. Eles, epá, mas isto aqui é o meu filho, é o meu sobrinho, é o meu filho. Tipo, ficou assim um bocado confuso para eles perceberem que por detrás de uma coisa em que se calhar não era partilhada por não termos espaço, mas porque também não tem que haver, não, e está tudo bem, não é assim de falar que é que anda a fazer musicalmente, de perceberem que havia aqui uma coisa que foi feita com muito tempo, não é? Eles perceberam que não foi só o tempo da minha relação com Cabo Verde, mas foi o meu tempo de eu, enquanto criança, desde os 10 anos, que comecei a ter formação musical, que aos 12 comecei a brincar com computadores e sintetizadores e a colecionar instrumentos, que todo esse meu capricho que eu tinha desde os 10, que afinal isto aqui, sim, tem um sentido muito, e é sólido.
2: Materializou-se, não é?
1: Porque eu lembro quando os meus pais perceberam que aos 10 anos, quando peguei na guitarra e no piano e disse, é isto aqui, eles puseram as mãos na cabeça, disseram, é pá. Porque eles queriam que fosse um hobby para...
2: Não, não era um plano que eu tinha para ti.
1: E pronto, eu acho que eles então ficaram... Sentiram-se... Para mim, o mais importante foi sentir a minha mãe e os meus tios a terem uma... reconectarem-se com um Cabo Verde que eles sentiam-se magoados.
3: Porque tinha nada a ver justamente, ah, ué, mas sobre que vou ter que esconder lá assim daqui. E quando te chamava atenção, vou
2: então é calculo que com essa é uma reconciliação com familiar, não é?
1: Sim, sim, totalmente. Assim, eu acho que para mim mais importante foi sentir isso, foi sentir que houve essa aproximação, sei lá, eu depois da minha primeira viagem e de ter começado a partilhar, durante a viagem que estava lá e começava a mandar as fotografias para as pessoas que me diziam, não vais, o que é que vais lá fazer, lá não se passa nada, e depois de repente começavam a ver os lugares por onde já viveram e Cabo Verde, tão bonito, é tão bom, ah, esta é a minha prima, não conhecia. Há muitos familiares que a minha mãe, os meus tios não conhecem pessoalmente, não é? Ou que não, nem sabiam da existência deles. Especialmente porque são duas ou três ilhas e pronto, e realmente as pessoas vivem nas suas ilhas e pouco mais. Mas agora o que é que se passou? Depois da primeira vez que eu fui e que fiz essa criei essa ponte, a minha mãe foi lá com o meu, eles fizeram um cruzeiro, aqueles cruzeiros assim em que foram em diferentes países, e o primeiro lugar era o Mindelo, que é a terra da minha mãe. Ficou lá 6 horas, mas para uma pessoa que já não ia há 48 anos e que dizia que nunca mais vou a Cabo Verde, foi uma vitória. Depois já no... Depois percebendo, e eu imagino, sempre que eu vou a Cabo Verde eu trago sempre encomendas de terra. É sempre as bolachas, o milho, a camoca, sei lá, a doce de papaya, todas aquelas coisas que são pois memórias efetivas, especialmente em termos de comida, que aquilo eles, o meu tio, quando mete uma espécie de bagas assim, que é o veludo, quando ele mete aquilo na boca, ele parece uma criança, não é assim? E eu quando sempre que eu vou a Cabo Verde faço sempre isso, trago sempre coisas para eles, e isso fez com que agora, sei lá, há 2 anos foram, não, o ano passado foram à Ilha do Sal, pronto, que é um lugar meio híbrido, mas não deixa de ser Cabo Verde. Agora estou a pensar passar um ano novo no Mindelo.
2: Há uma aproximação crescente, não é?
1: Eu acho que sim, e há uma desconstrução de uma coisa que pronto, também que eu tenho que respeitar, sei lá, eu não imagino o que é que são 40 e tal anos a criar um lugar blindado e agora a ver estas infiltrações que é o filho ou o sobrinho que está a começar a então perceber que existem fissuras e que essas fissuras se calhar elas têm que ser mesmo abertas e forçadas, porque ainda há tempo de viver o que já viveram e de uma forma se calhar justa de reviver, não é? Eu acho que é isso, assim, não sei.
2: Timanche e Rakodja, Filho que Chora, dois discos importantes individualmente e também para todos aqueles que os conhecemos nestes últimos 2 anos. Morabeza, o tema que fecha Timanche, novo disco de Fiji Kichora, hoje foi meu convidado. Muito obrigado, parabéns. Obrigada. Pelo teu trabalho.
1: Obrigado.

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0: Ouvintes da Pravaral, nem imagino onde é que nós estamos. Estamos num dia de grande calor, estamos na Costa da Caparica. Não sei se sabem, eu já vivi aqui na Costa da Caparica e fui muito feliz nos 5 anos em que vivi aqui na Caparica. Na verdade...
1: Na Charneca?
0: Eu não vivi mesmo aqui em frente ao Barbas.
1: Ok.
0: Vivi ali...
2: Então poderia não ser vizinho.
0: Pois era, podia ser vosso vizinho, se calhar fui. Há quantos anos é que estás cá?
2: Faz já 8 anos que estamos aqui. Há 1 ano em Lisboa e 7 anos aqui em Costa.
0: Porquê que vieste para cá?
2: Basicamente sou do País Vasco. Então eu encontrei aqui um sítio que parecia muito na minha terra, digamos, e também que havia mais potencial, tipo, mais

0: gente que num País Basco, estás a ver? Ah. Então encontramos um equilíbrio, uma balança, estás a ver?
1: Mas tu não tens pronúncia de País Basco?
2: Mas não, eu estava a reparar nisso. Não diria mesmo que eras de lá.
3: Ele está a mentir.
0: Quê?
1: Não parece ser do País Basco?
0: Ah, sim, sou. Claramente sou. Não sou espanhol, sou do País Basco, francês.
1: Ok.
0: Pois.
4: O País Basco está ali no meio.
1: Claro,
4: está ali numa posição.
2: Antoine.
0: Exato.
1: Olha, deixa-me aqui apresentar os nossos convidados. Aqui. Temos a Ana. A Ana é, também faz parte da programação aqui do festival. Ana, tu melhor que ninguém podes dizer exatamente o que é que tu fazes.
5: O que é que eu faço? Eu faço muita coisa. Sou a dona do Burger Queens, uhum. onde nós estamos hoje. Sim. E faço a programação do Mogoff. Que são as atividades mais culturais e são grátis.
1: Ok, portanto é isso. O que é que vais fazer? O que é que vai acontecer este ano?
5: Vai acontecer muita coisa. Como todos os anos, vai acontecer muita coisa. Vamos começar com uma rave de manhã.
1: Uma corrida. Uma rave de manhã?
5: Sim. As pessoas vão correr ao longo da praia e depois vão parar num sítio, que é o Cocoa Beach, e vão ter uma DJ a tocar música às 10 da manhã. E começa tudo assim.
2: Bom, já está a hora.
4: Para mim é isso, é o futuro.
1: Ainda agora começou, eu já estou a gostar disto.
5: E sem álcool e com coisas, bebidas saudáveis.
1: Mal, sem álcool?
5: Sim, sem álcool. Há álcool para quem quiser, mas normalmente as pessoas às 10 da manhã não bebem.
4: Uma mimosazinha.
5: Exato, meio mimosa.
1: Mas a verdade é que há quem diga que há uma nova tendência a surgir, não é?
5: Sim.
1: Que os mais novos estão a preferir não irem para a cama tarde.
5: Sim, sim.
1: E,
4: graças a Deus.
1: Achas que é?
0: Não. Agora, vamos começar aqui. Vamos começar aqui.
4: A Prodigy é bom às 9 da manhã.
5: Exato.
4: Vai a todas as horas.
5: E vai estar no playlist. Sim.
4: Agora vamos começar aqui outra conversa sobre quem acha que deve ser mais tarde ou mais cedo.
1: Não, eu acho isso alright. Tu dizes isso porque agora tens filhos, não é? E portanto será melhor, não é? Mas se calhar, imagina que tu vivias esta época, como é que seria? Pois, se calhar era a mesma coisa.
4: Se eu vivesse esta época, era um puto completamente diferente e tinha muito mais propensão para ir para a casa dos amigos, pôr o meu Spotify a dar e ouvir 30 segundos de cada canção, do que ir para um clube até às 2 da manhã. Wow. Que é o que acontece mais com esta geração. Eu sinto que a noite está bem mais fraca aqui, por exemplo, em Lisboa, do que há 10 anos atrás. Eu sinto.
1: É engraçado tu dizeres isso, não é? O próprio déficit de atenção que começa a fazer-se sentir, até na forma como um DJ passa música. Outro dia fui ver uma noite, estava um DJ a passar música para os mais novos. E a verdade era isso, as músicas duravam de 30 a 40 segundos. Era, chegava ali ao refrão e está...
4: Se não vão ao bar.
1: Não, exato.
4: Se não vão ao bar.
1: Sim.
5: Mas há uma coisa que a minha geração, e eu passei aqui muito tempo na Costa da Caparica nos anos 80, em que nós ouvíamos o disco do princípio ao fim e sabíamos todas as músicas que vinham a seguir e depois voltávamos o disco e já sabíamos quais é que eram as músicas. É completamente diferente, não é?
1: Ah, mas passou outro mundo.
5: E já passou.
0: Ah, e também é um fenómeno que, tipo, o selector, que já está a retornar e não é, tipo, mesclar para mesclar, é também ouvir até o final.
4: Curadoria.
0: As curadorias, exatamente. Isso é um fenómeno atual.
4: E há outro fator aqui que é também... Esta geração está assim, portanto os nichos estão mais fortes também nesse sentido.
2: Eu ia chegar aí. Há muitos eletrónicos agora.
6: Tens som? Então, eu acho que ouvir música eletrónica num sítio fechado não tem que propriamente hoje em dia estar super ligado à noite, ao conceito de noite.
4: Exato.
6: Da discoteca no seu sentido clássico, de, sei lá, há 20 anos se calhar a roupa para entrar no luxo era uma e hoje em dia é a oposta. Ou seja, a dinâmica mudou. Há mais festivais underground, há after parties meio secretos na casa das pessoas, onde muita coisa acontece, onde nascem coletivos artísticos e nascem estéticas e partilham-se ideias. Foi assim que o nosso coletivo também nasceu. Então eu, por um lado, acho que sim, os jovens são capazes de estar a sair menos, mas está muita coisa a acontecer.
1: Isto é, continuam ligados.
6: Continuam ligados, sim.
4: Sim, sim. O que eu acho, o que eu quis dizer é que, de forma geral, é isso que acontece, né? Mas, como disse também, os nichos acabam por se encontrar um bocadinho mais, né? Tipo, é um bocadinho como o rock também se dissipou um bocadinho, diluiu-se um bocadinho, mas o que é que ficou super forte? O heavy metal. O heavy metal está super forte. Vende discos, vende t-shirts, esgota concertos. Porque eu acho que quem gosta mesmo fica, não é? Uhum. Quem gosta mesmo de techno continua a ir. Festas de techno, esquece, está gigante. Quem gosta mesmo de drum and bass faz a mesma coisa. Quem gosta mesmo de hip hop faz
6: drum,
4: a mesma
6: drum
4: cena.
6: Drum and bass caiu um bocadinho, temos que dizer.
4: Caiu aqui.
6: É, drum and bass caiu um bocadinho.
4: Calma, calma. Caiu um bocadinho aqui em Lisboa.
6: Sim, sim, aqui. É,
4: aqui em Lisboa.
5: Por acaso o meu namorado trabalha para o Goldie e...
4: Oh, eu também.
6: Uau.
5: Também.
4: Boa. Somos dois.
5: A sério?
4: Yes.
5: E eles têm tanto trabalho, tanto
4: claro
5: trabalho, tanto
4: sim.
5: trabalho.
4: Caiu aqui em Portugal, né? Se vês um festival como...
6: É pá, calma, aquele... mas o Goldie...
5: Sim, mas não é só o Goldie. Há imensa gente nova a fazer
4: o drum and bass.
5: Está
4: gigante.
5: Sim,
4: ao
5: gigante.
4: Nível pop.
5: E eu vou te dizer,
4: só nível,
5: há um
4: não
5: festival,
4: é só ao nível underground.
5: Há um festival no Algarve todos os anos de drum and bass.
4: Yeah, exato. Só que é isso.
6: Sem um DJ português.
4: Se não há DJs portugueses aí.
6: Sem um DJ português.
4: Isso é mau. Isso é mau.
0: Sim, sim. O festival que se chama Drum and Bass All Star, não? Sim, sim. Na Algarve, exatamente. Mas não sei porque na Algarve há mais público da Inglaterra. Também.
4: Sim, sim, claro.
0: Aqui
4: claro.
0: Não sei se em Lisboa tem tão público.
4: Aqui
6: não,
4: já foi.
6: Mesmo pela
4: já
6: Europa, foi. Não é em todo o lado. Mas nos Balcãs eu sei que o drum and bass é forte, pelo menos muito mais underground, na Bélgica.
5: Mas a Violet, por exemplo, que era da Planeta Manas, ela sim. toca imenso drum and bass. Uhum. A Maria Amor, sim, okay. que é a mulher do João Escuro, que fez o filme da história de música house em Portugal. Sim.
7: O paraíso.
5: Há imenso drum and bass, só que pronto, é um nicho.
4: É
5: um nicho.
4: Sempre foi um nicho aqui em Portugal, né? E quando está, e mesmo no Porto era mais forte, sempre foi mais forte no Porto. Eu passava a vida no comboio porque eu tocava muito drum and bass, passava a vida mais no Porto a tocar do que aqui.
6: 2008 a 2015 foi muito forte.
4: Foi muito forte. Agora, tipo, no resto da Europa, continua super forte. Tu tens festivais de armazéns inteiros, gigantes. E parecido.
5: Temos o Moga.
4: Temos o Moga, por exemplo.
6: Não é um festival de drum and bass.
0: Não, mas é mau, é largible.
4: É dance.
8: Estou a adorar a conversa. Deixem-me só recordar aqui aos ouvintes. Aliás, ainda não dissemos uma única vez. Nós estamos na Caparica, mas não viemos só visitar a Caparica. Viemos visitar a Caparica porque o Moga vai começar hoje. Hoje, exatamente hoje, quarta-feira, e vai durar até ao fim de semana.
0: Fim de semana, até domingo. E oficialmente até domingo, mas temos uma festa do staff, o segunda-feira, que cada ano é mais grande, e que para também fazer que todo o staff e os parceiros venham a disputar de um dia sem trabalho, digamos. Então, é de hoje até segunda, são 5 dias, e vai ficar muita gente, vamos ficar... também mais gente que o ano passado, 10 mil pessoas, mais ou menos, a comprar a entrada. E o que digamos, 25, 30 mil visitores únicos. Estás a ver? Pessoas que estás a retornar cada dia.
8: Já agora, António, tu és um dos organizadores do Moga. Quando olhas para a primeira edição, não é? Foi há 6 anos, o que é que mudou? O que é que sentes que mudou na música, no mundo? Muitas coisas mudaram no mundo, não é? Entretanto, houve uma pandemia, imagina, pelo meio. Aliás, isto começa quase no ano da pandemia.
0: Comece durante a pandemia, para ser honesto. Me lembro bem, porque o dia antes de começar o Moga, não tínhamos a licença para dançar. Tínhamos a licença para dançar, mas sentado. Estás a ver? E o mesmo dia tínhamos a licença para dançar. Então, somos um festival do Covid, digamos. Começamos no Covid. Agora, são 6 edições e o que mudou é... Acho que o que mudou realmente é a presença do Portugal nas edições, que são cada vez mais fortes. Também na equipe, que o staff é cada ano mais local, a produção é cada ano mais equipada aqui, e os artistas são mais e mais representados, são quase 40% dos artistas portugueses este ano.
8: Já agora uma pergunta, Brian. Há pouco estavas a dizer que durante muito tempo passaste drum and bass até de 2015. E tu estavas a falar e eu estava a pensar, quem é que hoje em dia dita as tendências? É o Spotify? Ainda são os DJs? São as editoras? Quem é que decide quando é que determinada tendência acaba ou se inicia?
4: Assim, para te ser honesto, não faço a mínima ideia quem é que decide. Aliás, posso até dizer-te quem é que decide, na minha ótica. Acho que tens vários decisores ou vários fatores decisivos. Às vezes não são pessoas, às vezes são fatores. Obviamente Spotify, Tidal, YouTubes, e o investimento que algum grupo de investimento possa fazer para lançar mais um género. Aliás, os Estados Unidos sempre trabalharam assim. Todos os estilos de música que apareciam no... mesmo grunge, mesmo os discos todos que vieram a seguir, os de White Stripes, os de Gloves, de tudo que era de, na altura também, isso foi sempre grupos de investimento dentro da Virgin Records, dentro da Sony Records, dentro da Universal, que investiam para espalhar aquilo. E tu ouvias e dizias, olha, eu gosto disto. E na rádio, a rádio também tem muito isso. Agora, hoje em dia, tens isso, tens também a democracia de um SoundCloud ou de um Bandcamp e do próprio artista nas redes sociais fazer o seu séquito de seguidores, e há artistas que têm o seu estilo próprio muito de mercado, começam-se a reunir de outros artistas muito parecidos a eles e acabam por criar um estilo. Agora, como era antigamente, acho que já não volta a ser. Eu acho que hoje em dia é muito mais anárquica essa questão de qual é que é a nova tendência. Como estávamos a falar há bocadinho, eu continuo a achar que os nichos, ou seja, os fãs de música eletrónica que gostam muito de techno, que gostam muito de house, que gostam muito de drum and bass ou de hip hop ou de qualquer coisa minimamente eletrónica, experimental até, têm hoje em dia os seus próprios festivais, as suas próprias discotecas e as coisas estão muito mais focadas. O que eu sinto, a mudança que eu sinto mais acima de quem é que manda em quem, é, sinto que os espaços mais pequenos estão a voltar com força.
8: Sente isso?
4: Eu pelo menos tenho me divertido mais em espaços mais pequenos do que a tocar em espaços muito grandes. Para mim é assim, ou um festival, ou um espaço, ou um espaço em que eu esteja a ver os olhos de quase toda a gente.
8: Ou em casa de alguém, ou no festival.
4: Em casa de alguém também funciona. Okay,
8: assim. Okay.
5: Mas eu acho muito importante, tipo, existem imensas lojas de discos que vendem discos antigos ou vendem música house ou disco ou whatever. Acho que isso ainda é muito importante. Acho que a nova geração, eu sei que como estive fora, tipo Urban Outfitters tinha uma parte só para discos. E isso é muito importante, isso diz muita coisa. Acho que o disco está a voltar. E há muitos DJs a tocar vinil, acho que vinil é uma coisa. Está super na moda outra vez, graças a Deus.
7: Vendem mais para
5: receber. E vende imenso. Agora, quando uma pessoa chega a um festival e diz, ah, só quer tocar CDs, existe, óbvio. O Pedro Ramos, eu sei da Futura, ele só toca CDs. Mas acho que o disco é uma coisa, sei lá, muito especial. Mas é difícil quando um DJ está a viajar o mundo. Anda carregada com os discos, mas isso existe. E há raparigas, imensas raparigas, a tocar só vinil.
8: Já agora, deixa-me dizer que tenho que trazer aqui um assunto que é bastante, como direi, emergente, diria, que é a inteligência artificial, não é? E de que forma é que ela vai mudar a música de dança? Curiosamente, há relativamente pouco tempo, há cerca de duas semanas, nem tanto, entrevistava o DJ Carlos Manassa, que dizia que já estava a influenciar a música atual e a sua produção. Riot, Temudo, tens falado muito pouco, o que é que se passa? O que é que...
6: Já vou já intervir aqui, vou fazer um pequeno rewind, já que estamos a falar de vinil.
8: És o grande analista dele.
6: Eu acho que há um motivo pelo qual vou voltar ao drum and bass, porque eu comecei sendo DJ drum and bass. Então, como vocês sabem, há uma grande relação entre o ecstasy, raves, sessões longas. Isto é verdade. E o techno e estes estilos mais repetitivos são mais apelativos para longas sessões, para quem vai para um festival e quer estar 24, 28, 18 horas a dançar. O drum and bass é muito intenso. Tem uma ligação não muito hipnótica, tem uma vertente mais pop. É natural numa música drum and bass ter um refrão com alguém a cantar. Então eu acho que esta cultura rave que chegou hoje em dia verdadeiramente rave, de alguém que quer estar no dance floor meio hipnotizado ali, não abraçou tanto o movimento de drum também por isso. E abraçou, acabou por abraçar estilos como o techno mais hipnótico, algumas vertentes de house, também por esta continuidade que dá para ter no dance floor. Pronto, e eu senti isto enquanto raver, enquanto DJ, e percebi esta dinâmica diferente durante um evento.

0: É super forte, porque já fiz 4 anos que ele estava com nós no Moga, e ele está agora a fazer um live com a voz, a produzir em vivo, sem uso de qualquer coisa, material.
1: Mas deixa-me dizer uma coisa, vou fazer aqui uma analogia um bocado parva. Eu acho que a inteligência artificial vai ser capaz de fazer o guião de uma novela da SIC. Mas não vai fazer um livro como O Processo, do Kafka, ou não vai escrever uma série como O Breaking Bad. Ou seja, a inteligência artificial vai fazer com que muita da música má, por assim dizer, pelo menos para mim, ou música básica, seja feita facilmente. Agora, reverse engineering de uma obra complexa, ele não vai fazer um tema da Aphex Twin. A inteligência artificial não vai criar uma vibe nova de nicho. Como estão a aparecer agora estas microestéticas em que estão a juntar elementos de um estilo, de outro, e a criar isto, o computador não vai chegar lá, a meu ver. Agora, tudo o que é base, tudo o que é primário, a arte primária, claro, a inteligência artificial vai aniquilar tudo. Tudo o que tiver um reverse engineering mais complexo, para mim, acho que não vai chegar lá.
0: Não, acho que aqui não é realmente utilizar a inteligência artificial para fazer tipo coisas criativas, é mais para reemplaçar substituir o teclado para a voz. Sim, é super bom, porque trocar um octavo
1: como ferramenta de produção para ajudar.
0: Produção, sim, exatamente. Sim, sim, isso eu gosto muito.
1: Agora aquela questão de os artistas vão desaparecer. Mas pronto, às vezes há um bocado esse medo, há quem acha isso e não.
2: Há artistas com esse medo. Mas eu acho que é infundado. Acho que a inteligência artificial é incrível. Acho que, como todas as coisas incríveis, há pessoas a usar muito a mal e há pessoas a usar muito bem. E há pessoas a aproveitarem-se disso e outras não. Esta questão que ele está a falar, deste artista, que se calhar faz punts-punts com a boca e sai um bom verdadeiro, em vez de sair o punts-punts dele, para mim isso é incrível de ver, porque o resultado final vai ser a ideia que ele tinha na cabeça, mas com um som hi-fi incrível. E isso aí é um bom uso de inteligência artificial para mim. Outro bom uso da inteligência artificial para mim, e que eu faço bastante uso disso, é eu estar na minha casa na Amadora e apetecer-me ter uma guitarra tailandesa no meu som e não quero ir voar para a Tailândia, ou não tenho dinheiro para pagar a um músico tailandês para me gravar aquilo overseas. E então meto a minha guitarra portuguesa ou a minha guitarra clássica a tocar e vou à internet e digo, olha, põe-me lá isto com guitarra de som. Isso para mim está tudo ok. Isso é não substituir a criatividade. Exatamente. E é como ele estava a dizer, um álbum de Actress ou um álbum da Montaubin ou de Aphex Twin é impossível reproduzir a loucura humana daquela forma.
1: O approach, muitas vezes a arte está no approach.
2: Exatamente, a aproximação.
1: Está na cleverness do approach, de... Pronto, é como às vezes dizer uma boa piada no momento oportuno.
2: Pronto, a inteligência artificial vai guardar essa piada e vai utilizar noutro país para alguém que lhe peça uma piada no chat GPT,
1: não
2: é?
1: Mas não há o contexto, mas... não há
2: e o problema aqui, é chamar-se inteligência artificial, porque não é inteligente.
3: Eu tenho estado a ver e a reparar, no Netflix há imensas séries que já com música de... Já feita com AI.
1: Eu tenho um episódio lindo que eu cheguei a Amsterdão há uns meses para tocar, e o senhor do Uber estava a ouvir uma música muito engraçada, muito assim, umas vozes do super orientais. Eu perguntei-lhe, eu gosto desta música, o que é isto? Isto é meu. Cantas muito bem. Ele, não, isto são prompts de inteligência artificial. Tinha 700 músicas.
3: Incrível.
1: Ele só me falava do prompt, ele mal falava inglês, só percebia o prompt.
3: Mas eu acho que
1: agora não é uma música stand-out, aqui é que está.
3: Pois.
1: Que não é uma música que alguém diga, não, isto é uma coisa nova,
2: incrível.
1: Não, ele está a reproduzir referências da infância dele.
3: E as coisas que eu vejo na Netflix são influências.
2: E o que te espanta?
3: São coisas que soam a outra coisa.
2: Claro. E o que espanta o ouvinte, seja um músico ou seja uma pessoa normal, é, isto está super profissional. Isto é incrível, fui eu que fiz. Está incrível.
3: Mas eu acho que é uma ferramenta.
2: É uma ferramenta como outra qualquer.
3: Eu lembro-me quando era designer e nós começou o Photoshop, ninguém queria tocar no Photoshop. Sim. Era assim uma coisa, tipo, não vou nada fazer isto
1: nem
3: no Photoshop.
1: Nem nas drum machines as pessoas queriam, achavam que ia substituir as baterias.
3: E depois,
1: lembras?
3: De repente, começaram a perceber, mas isto vai-nos ajudar a ser mais rápido. E o

0: O Photoshop agora usa-se e ninguém fala nisso, não é?
1: Não, agora o Photoshop já está quase em desuso, porque há tanta concorrência que já quase não se usa o Photoshop outra vez. Já deu a volta.
2: Já agora deixem-me só recordar a todos que estamos em direto, na verdade estamos ao vivo na costa de Caparica. Aliás, mais uma vez digo, quando hoje tive essa oportunidade de rever na rotunda principal, diria, à entrada da Caparica, há várias letras gigantes que dizem Costa de Caparica e não da Caparica, como toda a gente diz. Está lá, como se fosse preciso anunciar. Dizer que estamos aqui a propósito do MOGA, começa justamente hoje. Já agora, quem é que são os artistas no cartaz de hoje do MOGA? O que é que vai acontecer?
3: Hoje estamos com o MOGA, que está basicamente um evento, dentro do evento, que é um evento que pensamos da forma grátis, por o facto que queremos também devolver nas cidades, na Câmara que está a ajudar, na todas as instituições que estão a ajudar-nos, um evento que também para a comunidade local que quizás não quer comprar entradas, então eles têm 2 dias de festas grátis. Vai ficar muitas coisas, vai ficar o evento com aqui um Burger Queen, o evento no Lorosai, o evento no Barracuda, que se chama Azul. Vai ficar evento para coletivos, para tipo label, locals. Vamos ter o Dango Club, vamos ter um evento um concerto da Barasserie, não é?
4: Isso é tudo no primeiro dia?
3: Tudo no primeiro dia. E próximo dia, depois temos também o IN, que vamos falar depois com mais artistas, tipo, mais envolvido, digamos, e com entradas. Mas esses os primeiros dias são grátis. E a Ana tem um programa que está também mais de wellness, mais de cultura, mais de cinema. Ele vai explicar.
2: Ana, já vais explicar, mas antes disso, recordar que amanhã o tema será este.
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2: Estamos de volta à Costa da Caparica ao vivo, emissão com o Riot, também com o Temudo, a Ana e ainda o Antoine. Os quatro estão diretamente ligados com a edição deste ano do MOGA, que começa hoje, acaba, bem, para todos os efeitos, o Antoine já aqui esteve a dizer, acabará domingo, mas será segunda-feira com a festa do staff. A partir das pessoas que estão a vivo não farão parte do staff, portanto acaba domingo.
0: Não, mas vêm, podem vir, são convidados.
2: Tem sempre netas na festa do... E agora a festa do staff é que era, toda a gente queria.
4: Eu estou a querer ver.
2: Milhares e milhares de pessoas na festa do staff.
1: World famous.
2: Mas a verdade é que, para não perdermos o fio à meada, há pouco, Ana, tu ias dizer uma coisa importante, que era o quê?
0: Sim. No MOGA-OFF nós temos várias atividades de cultura. Uma delas é o mural. Já fizemos um mural há 2 anos e agora estamos a fazer outro ao pé do Barbas. E este ano o mural é... É uma dica da... Como é que se diz?
2: Dica da semana?
0: Não, não, não, não. É
1: em
0: inglês.
1: Diz em inglês.
0: Para um rapazinho que era surfista, era o Zion, que faleceu com cancro. E nós fizemos um mural em homenagem a ele. Ele foi uma pessoa muito importante para a Costa da Caparica e para a comunidade de surf. Ele tinha muita vida ainda para dar, mas pronto, foi-se mais cedo porque tinha que ser. Mas nós vamos fazer um mural. Está feito, está lindo.
2: Porquê que não convidaram o Barbas a passar música com o DJ set?
0: É o lado do Barbas. O Barbas, coitado, ele está um bocado...
2: Está mal?
0: Não,
1: está por causa do Benfica.
0: É
1: por causa do Benfica.
0: Não.
1: Eu também estou assim, eu entendo.
2: Eu entendo. Também.
4: Está alegre pela Torriense, então.
0: Eu vou dizer uma coisa muito engraçada do Barbas, porque eu venho à Caparica desde os anos 80 e o Barbas fazia drag shows.
2: Uau,
4: sério?
2: Como assim?
0: Sim, fazia.
2: O que é que são drag shows?
0: Drag shows, assim, tipo, com drag queens, faziam festas assim, tipo,
2: homens
0: vestidas de mulher, sim.
1: Fazia. Mas com barba?
0: Com barbas.
1: Incrível.
0: Barbas.
4: Não, mas,
1: barbas,
4: não, mas ela já, ele organizava.
0: Ele organizava, sim.
1: Sabe que o Barbas também
0: não
1: fazia drag.
0: Ah, isso eu não
1: vai
0: sei.
1: Amava-se
0: sério.
1: Isso era uma coisa que subia no meu respeito.
2: Também.
1: 300
2: vezes. Não, também. Houve quem me dera
1: aquela barba fazer drag queen.
2: E agora descobrimos que o Barbas toda a vida tinha tido uma carreira incrível como drag queen.
1: E que a barba era falsa. A barba fazia de cabelo à noite. A barba fazia de cabelo à noite.
2: Isso era a maior revelação da semana. Isto era um exclusivo da prova oral. Mas não temos.
0: O Barbas é uma pessoa muito importante para a Costa da Caparica.
2: É incrível o Barbas.
0: E é muito à frente ele.
2: É mesmo, sim, sim. É mesmo. E durante muito tempo ele teve aqui também uma discoteca que era o Ondeando, que era um sucesso.
0: Sim.
2: Sucesso total.
0: Exato. Mas havia, tipo, nos anos 80, havia mais discotecas.
1: É verdade.
0: Na Caparica do que talvez em Lisboa.
1: Verdade,
0: havia
1: verdade.
0: Imensas, tipo aqui nas antes de haver estes contentores, havia imensas barracas, uhum. E depois ali atrás também havia uma discoteca chamada Dunas e Strobe. Havia imensa, tipo mais do que em Lisboa. E Waikiki, que é onde a gente faz o Moga, tem a licença até às 6 da manhã por causa já dessa altura.
2: Pois é, a grande vantagem do Moga é que basicamente vocês não têm vizinhos, isto é, não é bem assim, não é? Até que horas é que vocês podem passar música?
3: Durante o Mogain, fim de semana, até 6 da manhã, na Waikiki, que basicamente temos o acesso na borda d'água, que também é o mesmo dono, e reunimos os dois clubes para fazer um palco geral com 4 cenas, mais uma cena dele é do Waikiki. Vá até 6 da manhã, por o facto que o Waikiki tem a licença de discoteca, é a única.
2: Estás a ver? Okay. Bom nome, Waikiki, é ótimo. Estás a ver? Já não há bares com tão bons nomes quanto este.
4: Ondeando também é.
2: Ondeando também é forte.
4: Está
1: na altura de abrir de novo.
2: Também acho. Mas há uma pergunta que eu te quero fazer, Ana, que é: já percebemos que tu viveste aqui na Caparica, viveste muito tempo lá fora, mas viveste lá fora onde? Onde é que viveste?
1: Ali no Está no Boné.
0: Não é bem, não, eu nasci em Castelo Branco. Fui para os Estados Unidos com 2 anos.
1: White
0: fui
1: Castle.
0: Viver para Filadélfia, White Castle. Eu sou de White Castle mesmo. Depois vivi em Filadélfia durante muitos anos. Voltei para Portugal em 87.
2: Pronto, para a Costa da Caparica?
0: Não, para Lisboa. E estudei no IAD, estudei moda. E depois arranjei trabalho em Mangualde. Fiz das primeiras raves em Portugal, em Mangualde, com 3 mil pessoas.
2: Bem, estiveste sempre muito ligada à dança.
0: Sim, sempre. Sempre. Eu fui estilista durante muitos anos, mas a minha paixão é, é música.
2: Entre moda e música? Música?
0: Não é mais música. Eu gosto de moda, pronto, era o meu trabalho. Mas música, eu vesti aos DJs, o Carlos Manassa foi DJ do meu casamento.
2: Foi DJ do teu casamento?
0: Sim. Por isso já.
2: Esse casamento deve ter sido lindo. Onde é que casaste? Em Mangualde?
0: Não podemos.
2: Castelo Branco.
0: Viseu.
2: Em Viseu.
1: Viseu.
0: Sim, Gil.
2: Ana, então, espera, mas tu há pouco vias que tinhas conhecimento aqui das discotecas da Caparica.
0: Sim.
2: Então onde é que começa a tua relação com a
0: Caparica? Então o meu tio tinha um apartamento aqui, mesmo em frente ao mar, e quando comprou o apartamento a minha família vinha de férias e depois ficávamos aqui uns dias e eu, quando vivi em Nova Iorque, eu disse, eu só vou sair de Nova Iorque para ir viver na praia. E o único sítio que eu quero viver na praia é na Costa da Caparica, porque eu quero tornar a Costa da Caparica um sítio cool.
2: Uou!
4: Think it's a great again.
2: Caparica great again. Então, mas espera. Não, isso leva-nos à velha questão que tantas vezes já falamos, que é o projeto visionário do Cassiano Branco para a Caparica, em que ele queria transformar a Caparica numa espécie de Ibiza, Mónaco. Não sei, o que é que
3: não,
2: é aquilo?
3: O centro de Ibiza, o centro de Caparica não é Ibiza, é bem tipo, é bem popular, é bem perto da gente, não é nada especial.
1: É muito mais giro.
2: Sim, mas vocês viram esse projeto de Cassiano Branco, chegaste a ver? Aquilo era uma coisa megalómana, que parecia uma...
0: Metrópolis, não era? Era uma coisa super futurista, sim. Isso também vinha por causa da comunidade gay, que havia cá na Caparica naquela altura, que a Praia 19 veio muito antes das outras praias. E havia muita gente a vir para a Costa da Caparica nos anos 80. Era um designer que veio cá tirar fotos dos miúdos da praia. E esse projeto era nessa altura. E depois fizeram estas barracas.
4: Não sabia que tinha tido esse hype todo.
0: Não, mas o projeto é incrível. Parece mesmo um Metropolis.
4: Ok.
0: Tipo.
4: É um projeto de que ano?
0: Cidade super. Pós.
3: Mas não tem um projeto Costa Polis?
0: Não, mas isso veio depois desse projeto.
2: Eu não sei de que ano é que é o projeto do Cassiano Branco, mas gostaria que 50, 60, por aí, talvez. Não tenho a certeza. Mas a verdade é que é uma coisa surreal. Já agora, Antoine, tu és francês, não é? Como é que tu vês uma espécie de como direi, invasão francesa aqui na
3: mas eu esperava esta questão,
2: mas é uma invasão boa.
4: Chegou.
2: Não, mas é uma invasão boa, atenção. Tipo, acho ótimo.
1: Às vezes. Assim, ele vai explicar.
2: O que é que os franceses veem na Caparica? Porquê que há tantos. É Campo de Ourique e Caparica? Não. Campo de Ourique é por causa do Liceu Francês.
3: Há muitos franceses, há muitos espanholas, muitos italianos, não sei. Acho que são muita gente de fora, isso é seguro. Mas é provavelmente que há muito francês que são donos de bar de praia, isso é verdade. Isso, mas dentro da Caparica, onde moramos com a Ana, por exemplo, a comunidade não é tão francesa. Temos amigos de toda parte e não há particularmente muito francês aqui dentro da Caparica. Depois eu posso perceber que há muitos franceses que estão a fazer coisas dentro do bar de praia. Mas aqui não.
2: São os mais empreendedores, parece-me, são aqueles que têm mais negócios, mais bares, estão a fazer mais
3: coisas. Acho que também vem com o facto que Costa e basicamente é incrível, é uma perla. É uma cidade a 20 minutos de uma capital que tem as maiores praias do quase da Europa. Então isso, e quando alguém em França começa a perceber esta situação, diz que você tem que morar aqui porque é incrível. Esta proximidade de uma capital com um pulmão econômico e cultural perto das praias, isso é fantástico. Acho que só é pessoas que passam a palavra a outros. Mas sim, não são só franceses, são muitos outros países.
2: Portanto, a comunidade francesa não é a comunidade maior na Caparica?
3: Mas não sei. Por exemplo, fizemos um estúdio um estúdio da audiência do MOGA. São 20 países representados, não são tão franceses, são 60% de estrangeiros, 40% de português, mas franceses não são mais de 9% ou 10%, eu acho que.
2: É pouco, estava à espera de mais.
3: Não, é muito. Não, eu sei que é muito, mas desde o primeiro ano que foi possivelmente 20%, cada ano baixa e cada ano mais português, mais outros países.
2: Já agora, qual é o país que tem mais percentagem no MOGA?
3: Português.
2: Sim, mas
4: dos estrangeiros.
3: Mas que são franceses e ingleses. São muitos ingleses. Também a programação virou para mais DJ de Inglaterra, como Jamie Jones, o ano passado. E temos mais variedades, digamos, de DJs que não são franceses.
2: António, já agora, só para passarmos uma música neste programa, quem é a grande vedeta deste ano, da edição do MOGA?
3: Ricardo Villa-Lobos, acho que é um nome que
2: incrível.
3: Estás a animar todos, mais que eu pensava. Eu gosto imenso do Ricardo. Acho que
4: nunca sabes o que é que vai acontecer. Nunca sabes.
3: Eu vi ele 15 vezes, acho que é um sonho de ter ela aqui, mas são muitos outros, o Blaze, Rocksop que são grandes. E nada, há muitos. Podemos falar também com Temudo, Riot, que são
1: Ricardo Villa-Lobos, Riot.
3: Vejo ver o sábado, então você vai ter um.
4: Sim, eu vou ter
3: um dia,
4: eu vou ter a sorte. Toca os mesmos clubes que ele. É. Vá.
2: Antes de falarmos quem é a lenda, que se chama Ricardo Villa-Lobos, vejam aqui isto. Isto é Ricardo Villa-Lobos.

0: Posso dizer uma coisa do Ricardo?
1: Agora é que podes dizer, sim.
0: O Ricardo é o produtor que antigamente fazia músicas de 15 minutos.
2: Ainda hoje.
0: 17 minutos, em que tu compravas o vinil dele e a música não acabava. Quando chegava ao fim, tinhas que virar o disco e o disco continuava.
3: Uau! Pessoalmente,
4: o Ricardo, o que faz? Quando o festival está a acabar, sim, tem 5 minutos para acabar, ele põe 20 minutos de vinil. E o promotor está como: temos que acabar.
2: Não, mas eu preciso dizer aqui uma coisa muito importante sobre o Ricardo, e eu revejo. Então, eu acho que hoje em dia, na cultura dos DJs, pai, não ofenso para ninguém. Há muito aquela cultura de: ok, eu chego 20 minutos antes do meu gig, eu toco, eu vou-me embora a seguir. Ele simboliza o contrário e eu revejo-me nisso. Uhum. O tocar, o ficar, eu toco a seguir, vou para o dance floor, se calhar fecho a festa com o promotor, se calhar ainda vou, possivelmente posso dar uma volta antes de ir para o aeroporto.
0: Para o after.
2: Ele simboliza isso.
1: E chega muito antes. Pronto,
2: ele levou isso um bocadinho ao extremo, não estou a dizer, mas é uma cultura um bocadinho perdida nos DJs, porque acho que hoje é tudo muito, toda a gente pode ser cancelada a qualquer momento com um vídeo estranho ou com qualquer coisa, está toda a gente cheia de medo de: ai, que alguém interpretou mal uma atitude minha. Então o Ricardo simbolizou o contrário e essa liberdade. Eu revejo muito nessa.
1: Aliás, basta olhar para a cara dele para perceber que ele é, sim, o contrário disso.
0: A postura, uma foto, não é só a cara.
1: Uma foto dele parada,
0: tipo...
1: não é preciso um vídeo.
2: Eu revejo-me nesta atitude e nesta comunhão entre o evento em si, o artista, o evento, a cena, a comunidade.
5: Eu diria que ele é um nome muito, muito consensual. As pessoas gostam bastante dele, não é?
0: Sim.
2: Mas ele tem esta mística e este...
0: Mas sim, ele também criou um som muito diferente de altura. Ele criou o Minimal, sim, basicamente, sim, ele sim. E o Zip.
2: Sim.
5: Onde é que ele vive?
2: Ele é
0: chileno.
2: Chileno, sim. Não, mas sempre esteve em Berlim.
0: Sim.
2: Os pais fugiram à ditadura e morou sempre em Berlim.
0: Eu vi-o a tocar em Nova Iorque, no apartamento de um amigo meu. A primeira vez.
2: Lá está, no apartamento. É este
0: no apartamento,
2: estás a ver?
0: Do amigo meu, com a melhor amiga dele, que era a Dinky. Ela também era chilena, só que ela foi posta fora de Nova Iorque, pronto, porque estava ilegal. E ele disse: eu nunca mais vou a Nova Iorque tocar. E ele teve, sei lá, 15 anos ou 20 anos sem lá pôr os pés. Agora vai lá outra vez, mas ele é uma pessoa muito especial e acho que é muito importante para a música de dança. E às vezes, pronto, ele faz maluquices, mas eu acho que isso faz parte do espetáculo dele e é isso que a gente gosta.
5: Maluquices é que... existem mitos relacionados com o Ricardo Villas-Lobos. Que maluquices é que ele faz?
1: Eu não sei se há mitos, mas
2: é imprevisível, musicalmente é um bocadinho imprevisível.
5: Party animal.
1: Ele é um party animal, o gajo é tipo, ele é o que ele estava a dizer, se for preciso chega, não digo no início, mas chega bem cedo e é a última pessoa a sair com a senhora da limpeza da festa.
4: Acho que também é um gênio.
1: É um gênio.
4: Tanta produção, mas não sei quantos, 100 tracks que são conhecidas e legendo, álbuns que são super conhecidos e não, acho que ele tem... É o maestro. Mas já é outros, não...
5: Em que dia que é o dia do Ricardo Villas?
4: Em 2 dias, sexta-feira.
5: Sexta-feira? São 2 dias porque ele fica até tarde. Ricardo Villas-Lobos. Ana, eu tenho que voltar a ti antes de ir para o Ride e para o Tomudo. Eu olho para ti, tu, quando começas a falar, eu acho que tu és aquela miúda a quem já aconteceu tudo. E imagino como é que terá sido a tua adolescência, a tua estada em Nova Iorque, os clubes que tu frequentavas. A tua vida deve ter sido muito doida. Qual foi o clube? Qual foi o clube de
0: dança? Ainda
5: está a ser. Sim, acredito. Qual foi o clube que tu mais gostaste de frequentar e que te traz melhores memórias?
0: Eu abri um clube em Nova Iorque.
5: Abriste?
0: Sim.
5: Como é que
0: Good Room, ainda lá está. Uhum. Mas isso, tipo, é assim, o sonho que eu tinha para o Good Room é que fosse uma coisa super grassroots. Queria que fosse um sítio em que as pessoas que gostavam mesmo de house music verdadeiro, de Chicago, de Detroit, viessem lá e tocassem lá, e o chão era de madeira e pronto, e as pessoas dançavam. Não havia telefones, não havia nada dessas coisas, as pessoas dançavam. E para mim, a melhor festa que eu já fui na minha vida foi o 718 com o Danny Krivitz. Não pelo DJ, mas pelas pessoas. Fui ao Paradise Garage também, que também foi um sítio que marcou muito a minha vida, foi, e foi só a reunião, nem foi o mesmo, tipo, porque o Larry Levan, que era o DJ, morreu, e eles continuaram a fazer as reuniões, eu fui à primeira.
5: Esse Paradise Garage, estás a falar, não era de Alcântara.
2: Não, Lisboa, não, não é, calma. Não, eu ia dar essa piada, roubaste a piada.
0: Não, não. Paradise Garage e Body and Soul, com o Joe Cossel, com o François Kevorkian e o Danny Griffith, foram as festas... Para mim mudaram muito a minha vida, apesar que eu fui para Nova York de Lisboa como uma miúda de techno. Havia a X-Club, havia...
2: Siste lá uma miúda de house.
0: Siste lá uma miúda de house, sim.
2: É, e mas é normal, por toda a tradição.
0: Mas a cena toda é que eu fui criada em Filadélfia, que é a terra do disco. E eu não gostava. Eu era uma miúda de hardcore. E eu agora... Adoro disco, e sim, tipo, sim. Mas também gosto, como a gente falou, de Apex Twin, de música mais pesada, tipo, dark synth, para mim é tipo, é o que eu gosto.
1: Yes.
0: Mas isso não existe em Portugal, acho eu, não sei.
2: É tipo dark wave.
0: Existe. Dark wave, adoro, isso é a minha onda. Eu em casa ouço jazz, experimentalista, e ouço dark wave.
5: E vocês, o que é que viveram já agora? Quais foram as vossas... Assim, quais eram os vossos clubes? Temudo e Riot.
2: Epá, eu sou um mega fã do Berghain. Felizmente toco lá, vou lá tocar daqui a um pouco mais de um mês. Sou mesmo mega fã. Tem alta energia.
5: Tu tocas no Berghain?
2: Sim.
5: Vai.
4: Cinco vezes, não?
2: Vai ser a quinta vez.
5: O Berghain, sim, tem vários mitos associados.
2: Sim, sim, tem muito, eu gosto mesmo muito do clube. Eu toco assim um techno super minimalista e lá está uma coisa mais que é em loop, que é um bocadinho mais hipnótica, e dá para misturar muitas músicas ao mesmo tempo e fazer, como DJ, dá para ter uma abordagem interessante quando se está a misturar música tão minimalista, porque dá para somar muitas músicas ou dá para criar assim momentos que às vezes até é estranho como é que com música tão minimalista se criam momentos tão que levam assim ao êxtase. E o clube é bom porque dá um certo anonimato a quem está lá dentro, por causa também da questão do telefone, ninguém pode filmar lá.
5: Ninguém pode?
2: Não, ninguém pode. À entrada, pronto, põe-te logo o autoclante e fazem... Pronto, há aquele velho, pelo menos no mundo da rave, há aquela piada do nine, que é toda a gente lá vai levar um nine, porque quase ninguém entra. As pessoas estão tipo 3 horas na fila, 4 horas na fila e depois não entram.
5: Aliás, eu sigo o porteiro do Berghain, ele tem uma página no,
2: tem,
5: no Instagram, e há muita gente que segue, ele é uma lenda, não é? E não tem cara de muitos amigos, na verdade, não é? Como bom porteiro. Tu também já foste Riot?
1: O Berghain, nem tento.
5: Não tentes?
1: Nem tento.
5: Tens medo da rejeição do Nine?
1: Eu vou ser rejeitado. Isso é logo a primeira.
2: Com gás não.
1: Mas agora que sei que o Temudo, está lá, vou já comprar as minhas calças de couro.
2: Vais ter calor. Vais ter que as tirar.
1: Não, agora que sei que ele está lá, se calhar vou aproveitar essa guest. Mas nunca tentei sequer mesmo essa... Imagina, se eu fosse um technohead mesmo a sério, se calhar ia tentar. Eu gosto de techno, cada vez gosto mais de techno, mas não sendo o meu prato principal... Não é uma coisa que eu me tivesse disposto a 4 horas na fila. Eu não estou 4 horas na fila no Lux quanto mais no Berghain.
5: É engraçado.
1: Eu sou um péssimo gajo da noite. Sempre fui um péssimo gajo da noite. Eu tenho o azar de gostar de música de dança. Que é o azar no sentido em que se pudesse ser tudo às 11 da manhã, para mim estava tudo ok.
2: Mas a questão lá é que lá pode.
1: Mas essa conversa agora chega com 2026 e isto já está a acontecer também muito. Antigamente com as 6 e tal da tarde tinhas um sunset. E hoje em dia podes ter um sunset, mas também podes ter uma festa de techno mais cruzada.
2: Por acaso, eu vou tocar às 4 da tarde e é um slot de praticamente peak time, é um dos principais slots, e às 4 da tarde.
4: Por acaso, o Mugã é um festival do dia, mas agora tem after com você, vais a jogar o sabá.
2: Eu vou tocar à noite.
4: Mas o início foi só durante o dia, claro, 12 a 12.
1: É isso que eu gosto de ver isso.
4: Mas agora,
5: a que horas é que vocês tocam? Já agora, aqui no Mugã.
2: Eu toco das 5
4: às 6. Às 6, não?
5: Da manhã.
4: E meia, às 6.
5: E tu, Riot?
1: Eu toco das 11, das 11 às 2, mas eu não toco sozinho.
5: Ok,
1: com batida. Toco com batida, com Pedro Coquenão. E vamos fazer um sec back to back, que é uma coisa que já estava para acontecer há algum tempo e vai ser estreado aqui no...
5: Ah, é? Isso vai ser em que dia?
4: Não, não, com Batida.
1: Não, com Pedro Coque não, a Batida.
2: Ele é do nosso coletivo. Ah, da...
4: ah, ele vai fazer o after com vocês e vai, vai jogar junto com todos vocês. Com...
2: é os pais ali da Sobreda.
1: Sobreda, Sobreda, não é da Costa, é da Sobreda.
2: Calma,
1: é diferente.
2: Calma, calma.
5: E portanto,
2: calma.
5: Só para as pessoas perceberem, Ricardo Vilas Boas, na sexta-feira.
2: Vilas Boas?
1: Vilas Boas não.
5: Vilas Boas, não. Vilas Boas,
2: não vai treinar um disco. Vai treinar quem? Vai treinar aqui o clube.
1: Só se for pôr o Spotify no play.
2: O treinador aqui.
5: Ah, muito bom. Ricardo Vilas Lobos, na sexta-feira, tu às 5 da manhã também. Sim. Na sexta.
2: Não é Kiki,
5: não é
4: sábado.
5: Sábado.
4: Sábado também.
5: Riot, entre as 11 e a 1, com o Pedro Coquenão, batida no.
4: Sábado somos também o Mon Kimbi, que é super bom. Temos Paralelo, que vai fazer um folder takeover, que é o label conhecido daqui. E, não, e domingo também temos muito. Muito bom, muito bom artista. Temos o The Blaze, que é enorme. Tem
2: oh, Blaise,
4: o, é um grupo francês que está super grande em França, mas também no resto da Europa. E Roy Sop, que é a legenda. Então, o domingo é bom forte também. São três dias. Aí Octo está no After, que é com DJ Tennis, um Live and Death Takeover. Com Daux, que também Daux é nosso fundador, que vai jogar também o domingo.
5: Olha, nós temos que acabar este programa, mas eu agora pedi aqui, temos que encerrar isto como deve ser. O que é que acham, que tema é que pedimos? Que possa ilustrar o Moga? Sei lá, temos que passar um tema de dança, não é? Isto é um festival de dança, portanto temos que escolher o que é que...
2: Há aquele tema do It's a Lovely Day.
5: Podemos passar
4: a Lovely Days, it's Blaze, not a Blaze.
2: Não são esses, não são esses, mas acho
4: eu
2: que
4: gosto também, muito.
2: Adequa-se, não?
4: O My Beat também.
2: Só uma propostazinha.
5: Então, se calhar é com isso que fechamos. Quero agradecer o facto de terem vindo aqui à Ana, que está no como é que é? Queen Burger? Não.
0: Burger Queen,
5: exatamente.
4: Queens.
5: É a rainha dos hambúrgueres, é. Ana, mas na verdade é muito mais do que isso, porque ela está ligada à parte. São duas Anas?
0: Queens.
5: Duas Queens. Sim. Duas rainhas aqui.
4: Minha esposa e Ana.
0: Então... E a esposa do
5: atual. Ah, ok, a tua esposa. Portanto, as duas vão estar muito ligadas à parte off do Festival Moga, justamente nos dois primeiros dias, hoje e amanhã. E depois eu diria que a programação assim mais como diria, mais avassaladora será sexta e sábado, onde vão estar aqui muito.
4: Sexta, sábado e domingo. E domingo. Exatamente.
2: Segunda para o staff.
0: No domingo vamos ter Dia da Criança.
5: Dia da Criança?
0: Sim. Aqui no Burger Queens, que é.
5: E as crianças vão dançar?
0: Nós fazemos todos os anos a Dia da Criança. Temos sempre DJ, mas este ano não vamos ter DJ, mas vamos ter música. Mas eles vão fazer cerâmica. Vamos fazer uma limpeza à praia, para eles aprenderem também. Não, é muito importante.
5: Sim, claro.
4: Acho que é importante dizer que...
5: Se eu pôr as crianças a dançar, de repente, vou fazer limpeza à praia.
4: Acho que é importante dizer que...
2: Não é nada.
4: Não é só,
2: aprender.
4: Não é só um festival de música, é um festival de experiência, um festival que dá luz a Caparique, mais que a costa da Caparique. Mais que a Caparique, porque também temos evento na Monte da Caparique, mas realmente a star do festival é Caparica, desde o início. Porque moramos aqui, pensamos que esta cidade tem tudo que gostamos, então...
5: António, qualquer dia vais ter a chave da cidade, com este discurso.
4: Ah, não, não quero isso.
5: Vem cá, presidente da Câmara e dá a chave da cidade ao
2: O único francês.
5: O único francês.
1: Eu tenho da buraca. Eu tenho a chave da buraca.
5: Tens.
1: True story.
5: Essa coisa de darem a chave da cidade às pessoas para os bons serviços, deviam dar a chave da cidade, significava, podiam entrar em qualquer casa, estás a ver a ideia? Podiam assaltar as...
4: Ai, gosto disso.
5: E depois não pagavam em nenhum restaurante.
1: Mas não é isso.
2: Uau.
5: Não era incrível. Tinhas a chave da cidade, não pagavas nunca.
2: Yeah.
5: Tudo que bebesses e comesses.
1: Era incrível. No meu caso, tenho a chave de uma freguesia que já não existe. Não sei que agora já não há buraco, agora chama-se Águas Livres. Por isso... Águas Livres.
5: Espera aí.
1: Portanto, hoje seria Águas Livres.
5: Buraca?
1: Já não.
5: Então, os buracas são sistema. Se agora voltassem, seria Águas Livres são
1: Águas
5: sistema.
1: Águas Livres são sistema. É, exato. Infelizmente é isso. Nunca na vida, mas pronto.
0: Uma coisa que também nós fazemos no Moga Off, que é muito importante, é nós trabalhamos com os pescadores e fazemos um jantar chamado Sea to Table. mar à mesa, que é as pessoas podem ir ver os pescadores a trazer o peixe e depois vão ter um jantar no Nua e comer peixe.
1: Uau!
2: Uau!
0: Pescado na Caparica.
5: Já viram isto? Right. É o Moga, que começa hoje. Quero agradecer aqui aos quatro por terem vindo e vamos acabar com a sugestão aqui tua, do Lovely Day.
1: Lovely Day. Ninguém sabe o nome da música, mas é essa.

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0: 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É este Minuto de Luz. Com quinta para arrancar, toca o alarme. Ai, tocam os sons todos ao mesmo tempo, que o noticiário já entrou também. Isto para dizer que hoje é dia 28 de maio, quinta-feira, 7 da manhã. Vamos à informação com Carolina Bordal Soares. Vamos a isso.
1: Olá, bom dia. Nos próximos 5 anos, as temperaturas globais vão continuar em níveis máximos, com a média destes 5 anos a ultrapassar mais de 1,5 grau, portanto, os níveis pré-industriais. Estas previsões são da Organização Meteorológica Mundial, divulgadas esta manhã, e há uma forte probabilidade de um destes 5 próximos anos ser o mais quente alguma vez registado. Cláudia Martins.
2: Entre o ano que estamos a viver e 2030, as temperaturas médias globais devem manter-se em níveis recorde ou quase recorde, com variações entre 1,3 e 1,9 graus acima da média da era pré-industrial, ou seja, entre os anos de 1850 e 1900. Há 86% de probabilidade nos próximos 5 anos ser registado o ano mais quente de sempre. Esse recorde foi atingido em 2024 e está previsto para o final deste ano um episódio de El Niño, o que aumenta as probabilidades de o próximo ano ser o tal recorde ao nível das temperaturas. As previsões mostram também que o aquecimento no Ártico vai continuar e, por isso, nos próximos 5 invernos, a concentração de gelo vai diminuir e as chuvas vão ser superiores à média em algumas zonas também no Hemisfério Norte.
1: Este relatório da Organização Meteorológica Mundial prevê que nos próximos 5 anos as temperaturas globais continuem em níveis máximos. Segundo a Agência das Nações Unidas, estes dados não significam que os objetivos de temperatura a longo prazo do Acordo de Paris estejam fora de alcance, mas há cada vez mais ultrapassagens temporárias das temperaturas médias, o que provoca, por isso, uma aproximação aos limites. Ontem à noite, na cerimónia de abertura oficial da Feira do Livro de Lisboa, o Presidente da República destacou a importância do livro e da leitura como pilares essenciais da democracia. Antes de deixar o Parque Eduardo VII, António José Seguro prometeu voltar à feira noutro dia, com mais calma, e aproveitou ainda para fazer uma doação de livros, entregue ao Presidente da APEL pela mão do Chefe de Estado.
3: Tenho aqui vários livros. Tenho aqui um de Camões, exatamente, uma antologia, né, do Frederico Lourenço, uns poemas do António Alexandre, tenho os memoráveis da Lídia Jorge e, finalmente, a Cristina, as adivinhas de Pedro Inês. Está bem? É o meu contributo.
4: Muito obrigado.
3: Está bem?
4: Serão entregues a quem
3: muito
4: precisa
3: bem.
4: Deles. Muito.
3: Exatamente,
4: muito
3: para estimular a leitura. Exatamente. É um contributo simples, mas muito sentido.
1: A Feira do Livro de Lisboa decorre no Parque Eduardo VII até ao dia 14 de junho.
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5: Ora viva, bom dia Madeira, bom dia Porto Santo, cá estou eu para mais uma manhã, já é quinta-feira, 29 de maio, 28 de maio, sim, novembro. Vamos lá acordar, 7 horas e 3 minutos. Estou com pressa para o fim de semana. Vou começar com Somebody, este Home Records,

7:10 e esta é a hora RTP Antena 3, Madeira, bom dia, bom dia, bom dia, Porto Santo, bom dia, Madeira, bom dia, onde quer que estejas a começar esta manhã de quinta-feira, 28 de maio, de saída está Akon com Eminem, Smack That. Vamos olhar para a previsão do estado do tempo, vai arrancar com mais nuvens no céu de Madeira esta quinta-feira, especialmente durante a manhã, por causa das chamadas nuvens altas que hoje... O que é que elas decidiram ocupar espaço? Pronto, mas atenção, ao longo do dia o tempo continua instável e há a possibilidade de alguns aguaceiros fracos a partir da tarde. Possibilidade. O vento sopra fraco e moderado de norte, noroeste e nas Serras Altas as temperaturas descem um pouco. No Funchal contamos com máximas de 22 graus e mínimas de 17. Porto Santo segue com temperaturas idênticas. No mar, costa norte com ondas entre 1 a 1,5 metro. Durante a tarde, na costa sul, mar mais calmo. Temperatura da água do mar entre os 19 e os 21 graus. Temperaturas do ar a esta hora de manhã. Vou começar pelo Pico do Areiro. Estão 10 graus. Aqui no Funchal, 18. 18 igualmente na Ribeira Brava e Ponta do Sol. 15 na Calheta. 18 no Porto Nis. 14 em São Vicente. 16 em São Jorge. Santana, bom dia. 12 graus. Santo da Serra, 11 graus, Machico e Santa Cruz, 17, e já estou no Porto Santo, 17 graus no Porto Santo. O dia está a começar com... Bem, até está a começar bem, a norte está a começar o dia com poucas nuvens. Santa Cruz, o céu está a começar e bem, não sei se conseguiram fotos pelo início desta manhã, o nascer do sol. Se têm essas fotos, têm fotos, vídeos, enviem-me, claro, para o WhatsApp 910-645-554. Música nova, capital de Bulgária. Onde andas? Eu estou aqui até às 10.

Música nova de quem? Shania Twain. É verdade, ela está de volta com este Dirty Rosie. Nós gostamos muito de Shania Twain. E também gosto de receber as tuas mensagens através do WhatsApp 910645554. Já tenho algumas mensagens, mas deixa-me contar-te que dia hoje é 28 de maio, quinta-feira. Mas hoje é o Dia Internacional do Brincar. Hoje celebra-se o Dia Internacional do Brincar, o conhecido World Play Day, assinalado em mais de 40 países, incluindo o nosso país, Portugal. Uma data que relembra algo que parece simples, mas que hoje em dia já não é tão garantido. Brincar é um direito. Está até previsto no artigo 31 da Convenção sobre os Direitos da Criança das Nações Unidas. Brincar ajuda a desenvolver criatividade, concentração, convivência, imaginação e, claro, cria memórias que ficam para sempre. O problema é que muita dessa liberdade parece estar a desaparecer. Menos tempo dos pais, menos espaços para brincar na rua, mais ecrãs, mais videojogos e menos joelhos esfolados. Ai, que lembranças dos joelhos esfolados. Vamos tentar perceber, esta manhã, quem passava o dia inteiro de bicicleta, quem jogava a bola na rua até ficar escuro, quem brincava às escondidas, ao mata-me, ao elástico, ao berlinde, ao aplicativo.

polícia ou ladrão, quem fazia cabanas, corridas de carrinhos ou inventava jogos sem precisar de quê? Da internet. E olhando para hoje, quais são afinal as brincadeiras das novas gerações? TikTok é brincadeira, Fortnite conta. As crianças ainda brincam na rua ou agora o ponto de encontro é um servidor online? 910-645-554. Qual era a brincadeira que te fazia perder a noção das horas? Ui! Bicicleta. Eu chegava a casa sempre atrasado. E preocupado, como é que ia entrar em casa? Era sempre esse o problema. 910-645-554. Este é o WhatsApp das manhãs da 3, Dia Internacional do Brincar.

0: Música nova na RTP Antena 3, Madeira para a Madeira, para o Porto Santo. Estamos a começar mais um dia. Olha o sol, que bem que está a começar esta quinta-feira, 28 de maio. Hoje é o Dia Internacional do Brincar. Quem andava de bicicleta o dia inteiro e só aparecia em casa quando já estava a escurecer, quase que era um sinal de tenho que ir para casa quando começava a escurecer. Quem ainda se lembra do clássico, posso ir só mais 5 minutos antes de entrar para jantar. Quem jogava a bola na rua e usava duas pedras como baliza. Isto tem muitos anos, isto tem muitos anos, é verdade. Havia sempre aquele amigo que era o dono da bola e mandava em tudo. Partilhem comigo histórias, partilhem comigo as tuas histórias de infância, porque hoje é o Dia Internacional do Brincar. Histórias de infância, brincadeiras clássicas e aquelas memórias que fazem qualquer pessoa dizer no meu tempo em que era, no meu tempo em que era. Vamos lá a essas mensagens. Primeiras que chegam no WhatsApp, tenho que dar os bons dias para a Ribeira Brava. Maria cuidou das suas plantas, das suas flores, e depois a sua caminhada sempre com os ouvidos na RTP Antena 3 Madeira. Bom dia Maria, uma excelente quinta-feira. Outra mensagem chega da Calheta, o Sérgio Catanho. Bom dia Antena 3. Fim do mês, o verão está a chegar juntamente com os arraiais, Calheta 17, céu limpo. Minhas brincadeiras, carrinhos de pau, bicicleta e jogar à bola. Não havia telemóvel, sabíamos a hora de ir para casa quando começava a escurecer. Exato, foi o que falei há pouco. Bons tempos, éramos felizes e não sabíamos. Obrigado pela mensagem, Sérgio. Vamos a mais mensagens no WhatsApp. Outra mensagem é da Lúcia. O que é que a Lúcia tem para nos dizer? Bom dia, Lúcia.
1: Bom dia, Antena 3, bom trabalho. E ora, nada de bicicleta e sempre tempo em casa. Bom trabalho na vossa companhia.
0: Obrigado, Lúcia. Uma excelente, excelente, excelente quinta-feira. Outra mensagem de voz com sugestão para o fim de semana. É de quem? É da Carla. Vamos ouvir a Carla.
2: Bom dia, Carla. Romano. É a Carla do Angel Dreams. Quero divulgar que estamos a se aproximar do dia mais feliz do ano. Para quem não sabe, é o grande fim de semana do Dia da Criança.
0: É verdade.
2: Sim, as crianças são o melhor do mundo. Digam o que serem, não é?
0: Uhum.
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0: okay,
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0: Tudo mal.
2: 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Esperamos por todos vocês para um fim de semana cheio de diversão, alegria e muita animação. Beijinhos, Carla Lendier.
0: Obrigado, Carla. Obrigadíssimo. 7 horas e 34 minutos.
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0: 7 horas e 35 minutos. Ainda nesta hora, atenção, ainda nesta hora, passatempo cinema. Por isso, está atento a qualquer momento. Sai um passatempo! Sai um passatempo, Neo, com o Closer.

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1: 7 horas 42 minutos. Estamos a acordar a Madeira e o Porto Santo. Bom dia, bom dia. Final do mês, final do mês. E estamos quase de fim de semana. Ray de saída com Where Is My Husband, 7 horas 42 minutos. Hoje é o Dia Internacional do Brincar e quero que vocês encham a caixa de mensagens do WhatsApp das manhãs da 3. Vamos falar de brincadeiras de hoje em dia, de hoje em dia e de antigamente. Já agora, uma questão para todos. Hoje em dia as crianças brincam menos ou apenas brincam de forma diferente? O que é que tens a dizer sobre isto? Videojogos e TikTok substituíram as brincadeiras de rua? Achas que esta geração sabe divertir-se sem internet? Eu acho que sim. Eu acho que sim. Eu acho que sim. 910645554. Qual foi? Esta é muito boa. E hoje, se pudesses voltar a uma brincadeira de infância durante um dia, qual escolhias? Polícias e ladrões. De bicicleta. Eu adorava. Adorava essa brincadeira. Adorava essa brincadeira. Mensagens que chegam no WhatsApp. O Mestre Barbosa enviou-me esta mensagem. Bom dia.
2: Bom dia, Romano. Bom dia, Lúcia. O que é que a Lúcia tem contra as bicicletas? Bem, brincar era quando era criança e em adulto e vai ser a vida toda. Quando era pequeno, sim, tinha essa cena das pedras para fazer balizas, chegar a casa com o sol. E
1: como é
2: que as coisas
1: gostam
2: se
1: encontram
2: aqui na rádio?
1: Então, imagino. O Luís, Santos também tem algo para nos dizer. Luís, bom dia.
3: Brincar. Era tão feliz nessa altura e não tinha a noção disso. Ui, tanta coisa. Naquela altura, bastava um bocadinho de imaginação e fazia-se tudo.
1: É verdade. É verdade.
3: Mas enquanto estava sozinho, minha brincadeira favorita era com uns carrinhos pequenininhos, mais concretamente Majorette, roubava giz da escola no carro da minha mãe, desenhar estradinhas e estacionamentos e brincar ali, passava horas naquilo sozinho, então num bocado de terra também fazia estradas, túneis, estacionamentos e tudo mais. Em grupos, era jogar à bola, que era a típica baliza em pedras ou então no portão, que aquilo era cada bolada no portão que aquilo fazia, foi quase que parecia que abanava a casa toda. Jogávamos muito também, especialmente na escola, ao meia-lua, ao caçador, escondidas, ou tipicamente escondidas, e às vezes bastávamos ficar horas e horas na rua, na conversa, a rir, a gozar uns com os outros, a se divertir, simplesmente ali no momento, a aproveitar aquele momento, e pronto. O professor era tão feliz e não tinha noção disso. Abraço.
1: Obrigado, Luís Santos, pela mensagem. Última mensagem por agora. Tenho mais, mas vamos ouvir agora a Lígia, que também tem algo a dizer-nos em relação ao Dia Internacional do Brincar e sobre as brincadeiras de antigamente e as de hoje em dia.
4: Bom dia, Roberto.
1: Bom dia.
4: Tudo bom, que tenhas um ótimo dia para ti, toda a equipa da Tina 3 e para todas as pessoas deste mundo, deste universo. Um excelente dia. Olha, brincadeiras, eu adorava brincar, eu e os meus manos.
1: Então,
4: por meu tio, que somos diferença de um ano de idade, ainda era melhor. O Ricardo. Ai, a gente brincava à bicicleta, brincava, a gente fazia flechas com os chapéus velhos, a gente. As bolas eram com frascos de vinagre, bolas com meias, com diários.
1: Sim.
4: Ah, meu Deus, a gente fazia mil e uma brincadeira. Tínhamos uma ladeira onde a gente pegava numa tábua, esfregava tabacos numa parte da tábua e íamos pela ladeira abaixo. Olha, a gente fazia loucuras, loucuras, loucuras, muito saudáveis e era excelente. E a gente juntava com os nossos amigos pela ribeira, fazíamos mil e uma pluma linha, grandes tempos, grandes brincadeiras e andar em fazendas, a correr no calhau, a mergulhar. Tínhamos um grupo de amigos que competíamos para ver quem é que dava o salto maior.
5: Às vezes corria bem.
4: No calhau de São Fernando, São Pedro, mais propriamente.
5: Ok.
4: A Márcia, o Felipe, o Nélio, o Carlos, era excelente, excelente. A gente passava o dia inteiro, a gente nem sequer se apercebia as horas passar. E na escola, o que a gente fazia muito, vai obra, era proibido, mas a gente fazia às escondidas, vai obra. Ai, o lancinho, o anel, a garrafa, a mana escondida. Ai, tanta brincadeira. Se fosse para contar todas, estava o dia inteiro. Uhum. Um ótimo dia para todas as pessoas deste mundo, deste universo. Um abraço e um beijinho. Tudo bom, Romano. E gratidão pelos teus dias, todos os dias de manhã. O teu espírito alegre que encanta a gente. Obrigado. E dá vida a todas as pessoas que te ouvem. Beijinhos, tudo bom.
5: Muito
4: obrigado.
5: Brincam,
4: porque hoje em dia é só a crãs. E cada vez mais a gente vê isso, desde de bebê até o adulto. É só a crãs, não há uma conversa. Tenho saudades de sentar-me à mesa e conversar sem telemóvel, sem a crãs. Tenho muitas saudades. Ah, se tenho saudades de velhos tempos, de ir a um cafezinho e ter uma bela conversa, umas belas risadas. Que é o que eu mais adoro, mas é pena que hoje em dia já não se vê nada disso, desde as crianças até o adulto. Um beijinho grande, tudo bom.
5: Obrigado, Lígia.
4: Beijinhos,
5: obrigado. O sol anda por aí, Catherine Waves, eu sei, tenho mais mensagens. Brincar ao quarto escuro. Ah, maroto. Brincar aos médicos. Ah, vocês eram fresquinhos.

7:51. 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E vocês são os culpados. Tu és o culpado disso. 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

0: 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Vamos a essas mensagens. O que é que tens para partilhar comigo? Qual era a brincadeira que te fazia perder a noção das horas? Quem ficava até o final da tarde? Não existia relógio. Para a maioria não existia relógio. Era quando começava a anoitecer, quase que era o alerta, tenho que ir para casa. 910645554. Este é o teu WhatsApp, o WhatsApp das manhãs de 3.
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0: 7:57, tenho que ir rapidamente até o WhatsApp porque há uma mensagem do Mateu. O Mateu tem 6 anos e com a ajuda do pai Carlos enviou mensagem para o WhatsApp das manhãs da 3. Mateu, bom dia.
1: Dois.
2: Bom dia, Romano. Está tudo bom contigo?
0: Tudo ótimo.
2: Eu gosto de brincar muito com o Sonic.
0: Obrigado, Mateu. Olha, um excelente dia e obrigado pela tua mensagem, Mateu. É a primeira de muitas. Vais continuar a enviar mensagem para o WhatsApp? Vais? Ótimo. Fica a aguardar as tuas mensagens rapidamente. O Luís refere aqui brincar aos médicos. Maroto. Outra mensagem que chega é do Luís Pestana e o Luís Pestana diz o seguinte, vamos
3: bom
0: ouvir.
3: Bom dia, Romano.
0: Bom dia.
3: Boa quinta-feira e boa emissão. Olha, no meu tempo de infância, minhas brincadeiras eram carrinhos de canas, jogar a bilhardeira, a bola. Tinha-se o apelhão, apelha todos, jogar o bate-pé, pá, tinha-se tanta coisa, a covinha.
0: Obrigado, Luís, pelas mensagens. Outra mensagem rapidamente do Tiago Jardim, vamos ouvir o Tiago.
4: Bom dia, Romano.
0: Bom dia.
4: Bom dia a todo o auditório da Antena 3. Boa quinta-feira a todos. Com muita brincadeira.
0: Muita brincadeira. E o Tiago refere aqui saudades de brincar ao quarto escuro. Maroto. Maroto. Daqui a pouco a Info 3 com a Celina Faria.

0: Slim com The Rolling Stones, Satisfaction. 8 horas mais 1 minuto. Primeira síntese informativa nesta quinta-feira, 28 de maio, com Celina Faria. Bom dia.
1: Polícias dos 570 que hoje terminam a formação de agentes vão ser colocados no aeroporto da Madeira. Ao todo, 150 agentes vão exercer funções nos aeroportos de Lisboa, Porto, Faro, Açores e também na região. 360 vão para a Unidade Nacional de Estrangeiros e Fronteiras e 210 para o Comando Metropolitano de Lisboa, da PSP. São informações reveladas à agência Lusa. O mais antigo dirigente sindical da Madeira voltou a ser reeleito para a presidência do Sindicato da Construção Civil, agora para preparar a transição para a nova direção. Diamantino Altura está preocupado com o facto de não terem sido apresentadas propostas para a última fase da obra do novo hospital.
2: Era a obra que mais empregava, que mais empregou nestes dois últimos anos, e a verdade é agora, se calhar, corremos o risco de haver uma grande quantidade de trabalhadores irem para o desemprego.
1: O dirigente, que é coordenador do sindicato e foi candidato numa lista única com novos rostos, aos 85 anos, continua na coordenação sindical do Sindicato da Construção Civil. Hoje, na Assembleia Legislativa da Madeira, há debate mensal com a presença do Governo Regional. Os deputados e o Executivo vão analisar a agricultura na Madeira. O Primeiro-Ministro não se compromete com um prazo para regulamentar as novas regras do subsídio social de mobilidade. Luís Montenegro promete encontrar uma solução que não prejudique as regiões autónomas. O chefe de governo respondeu a uma pergunta do deputado do JPP, Filipe Sousa, no debate quinzenal no Parlamento Nacional. Miguel Albuquerque admite que o governo regional pode apoiar o projeto do Nacional para a ampliação do Estádio da Madeira, que prevê a construção de um novo campo relevado, estacionamento e também alojamentos. O presidente do governo adianta que qualquer decisão só pode ser tomada depois de haver um plano concreto.
3: Nós apoiamos sempre as instituições desportivas regionais. Eu não sei qual é o projeto, mas nós, dentro daquilo que é o quadro orçamental, daquilo que é possível, nós apoiamos agora. É preciso levar em linha de conta que o orçamento do governo é sempre limitado, mas não conheço o projeto, não é?
1: O novo projeto foi anunciado pelo presidente do Nacional no último aniversário do clube. O Complexo Social de Santa Clara vai ser inaugurado a 27 de julho. O espaço da Santa Casa da Misericórdia do Funchal vai ter 85 camas em regime de estrutura residencial e 45 vagas para utentes no centro de dia. Na nova unidade vai haver cuidados inovadores no acompanhamento dos idosos. A empresa Teleféricos da Madeira pondera adquirir mais cabinas com chão de vidro. Desde abril estão em funcionamento 5. O presidente do Conselho de Administração, Ricardo Pinto Correia, está agradado com a procura. Recentemente houve uma modernização do teleférico, investimento de 4 milhões e meio de euros. A empresa, por agora, não planeia prolongar o teleférico até ao Terreiro da Luta, como estava previsto inicialmente no caderno de encargos. Agora olhamos os jornais com o repórter Pedro Filipe Costa.
4: O caso chocou a população do Campanário quando, em 2024, um homem foi morto no final do Arraial. O autor, entretanto, passou por várias decisões judiciais, mas, como explica o Diário de Notícias na manchete, o arguido foi agora libertado por ter ultrapassado o limite de prisão preventiva, embora outro julgamento possa ocorrer no Funchal. A fotografia apresenta a central dos autocarros no edifício 2000 para dizer que a Câmara Municipal do Funchal vai investir 251 mil euros para transformar o espaço numa zona pedonal. No JTM, a manchete diz que o PSD ensaia protesto a Montenegro. Nos bastidores ganha força um voto nulo nas diretas, como sinal de descontentamento pelo tratamento dado às regiões. No cabeçalho, escreve sobre um resgate de 5 pescadores à deriva no mar. E refere que já são conhecidas as datas para as matrículas e renovações nas escolas.
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0: 8 horas e 6 minutos, muito bom dia. Antes de mais, boa viagem para quem está na estrada. Temos algum sol no arranque desta manhã, de quinta-feira, 28 de maio. E claro, para início desta hora, o destaque de semana pertence a Olivia Rodrigo. Chama-se The Cure. É claro, a música da semana nas manhãs da 3 Madeira.

É o destaque da semana na RTP Antena 3, Madeira, manhãs da 3, The Cure, de Olivia Rodrigo. Hoje é o Dia Internacional do Brincar e é sobre isso que falamos, através do WhatsApp. A tua mensagem é sempre bem-vinda. Qual era a brincadeira que te fazia perder a noção das horas? Quem andava de bicicleta o dia inteiro e só aparecia em casa quando já estava a escurecer? Eu era essa pessoa. Quem ainda se lembra? Isto é tão... Quem é que ainda se lembra do clássico? Posso ir só mais 5 minutos antes de entrar para jantar? Havia sempre aquele amigo que era o dono da bola e mandava em tudo. Perdi a conta. Quantas vezes chegaste a casa com os joelhos todos arranhados e disseste, não foi nada. E hoje em dia, e antigamente, não, o que é isto? Não, isto não é nada. Não dói. 910645554. Este é o WhatsApp das manhãs da Três. Outra brincadeira, um clássico. Quem nunca tocou às campinhas e fugiu? Não teve infância. Desculpem lá. Quem nunca tocou às campinhas e fugiu, não teve infância. Esta era demais. 910645554. Conta-me as tuas brincadeiras através do WhatsApp. Nesta hora, ainda pela frente, Portugalex, indo o dia, vou estar à conversa com Pedro Carvalho, porque hoje vamos falar de cuidar do coração desde a juventude. Bem a propósito do Dia Internacional do Brincar. Cuidar do coração desde jovem é muito importante. 3.

0: 8 horas e praticamente 20 minutos. Another Talk to You nas manhãs da RTP Antena 3 Madeira. Bom dia, bom dia, bom dia. O sol anda por aí, meio escondido em alguns locais do arquipélago. Poderemos ter aguaceiros lá para o final de tarde. É uma previsão. A Leonor enviou-me uma mensagem sobre brincadeiras. Lá vai a obra. Ai, ai. Brincadeiras de infância. A Maria, tocar as campinhas com os meus primos e fugir sem parar. Ai, tocar às campinhas é um clássico. É um clássico. Quem nunca tocou às campinhas e fugiu não teve infância. Eu disse-o há pouco sobre o Dia Internacional do Brincar, brincadeiras de infância, e também é importante falar sobre os dias de hoje. Quais são, afinal, as brincadeiras das novas gerações? 910-645-554. Hoje é para partilharem comigo histórias de infância, brincadeiras clássicas e aquelas memórias que fazem qualquer pessoa dizer: no meu tempo é que era. No meu tempo é que era. O Miguel acabou de enviar mensagem. Deseja a todos uma excelente quinta-feira. Bom dia. O sol brilha. Obrigado, Miguel. E agora sim, o Portugalex.
1: O presidente da Agência Portuguesa do Ambiente esclareceu que, ao contrário do que muitos pensavam, é permitido colocar chapéus de sol na praia em frente às áreas concessionadas e até usar sungas de padrão tigresse.
2: O Portugalex falou com o dono do restaurante Lounge Sunset Vibes, que está revoltado.
3: Até pois estou revoltado, claro que estou revoltado. Dois meus clientes pagam 150 euros, que inclui vista mar.
4: 150 euros para ir à praia?
3: Não, já não se usa. Agora o conceito é ter uma beachfront experience, que inclui cama balinesa, flutes de champanhe, um DJ a passar música chill out coisa e o empregado a alisar a areia cada vez que o cliente se desloca. Pronto. Agora, com banhistas à frente, como é que vai ser? Em vez de vista para o mar, ficam com vista para a mala térmica, cheia de ovos cozidos e tupperwares com fruta. Têm de passar pelo meio dos pobres para irem à água, arriscando salvar com uma bola ou com uma fatia de melancia na cabeça.
4: Talvez possa arranjar funcionários para os levarem em ombros nas camas balinesas.
3: Olha, é uma ideia. Ah, pronto, mas em vez de vista mar, vão ter vista para a solito da Dona Ivone. Quer ver quem é que me paga o prejuízo? Isso é quem quer ver.
1: Isaltino Moraes foi à Ucrânia participar num encontro de cidades europeias e pedir dicas a Zelensky para usar na guerra com a Amadora.
2: O autarca publicou um vídeo ao lado de um centro comercial recentemente bombardeado.
5: Ora, vinha eu preparado para comer um franguinho a Kiev, aqui no shopping, quando dou com isto. Os russos ainda são piores que os amadorenses, sinceramente. Já decidi que, tal como fiz com a Amadora, vou fazer um muro a separar a Rússia do Oeiras. Fica aqui prometido. E mais, vou proibir a vodka e os pudins Molotov nos restaurantes oeirenses como forma de protesto. Oh, coisinho, olha, filma aqui o shopping. Olha para isto, hein? Tens aqui... Oh, oh.

0: Uma coisa que se coma, olha, estou quase a desfazer, pá. Devia ter trazido uma cabidela num tupperware ou comando.
1: Portugalex pergunta: acha que devia haver um alerta de calamidade a cada vez que o Carlos Moedas publica um novo vídeo no TikTok?
2: Mas o que é que foi? Não acharam o meu vídeo de boas-vindas ao Bad Bunny? Boeda jovem e barile? Um mano encheu duas vezes o Estádio da Luz. Ele é que devia vir treinar o Benfica. Abraços para o Bad Bunny, fofofó. Que tem mucha núbia, mucha núbia. Bia-pi.
3: Eu pensava que hoje não íamos falar de Bad Bunny. É inevitável. 8 horas mais 24 minutos. Música nova já seguida de quem? Dos Mundo Secreto. É um novo tema, chama-se Jamming.

8 horas mais praticamente 30 minutos. Faltam 25 segundos para isso tal acontecer. Hoje é o Dia Internacional do Brincar e há várias mensagens, já se falou aqui. Eu não sei, mais do que uma vez, jogar ao quarto escuro. Eu não faço ideia do que é que estão a falar. Brincar ao quarto escuro. Não faço a mínima ideia. Não faço a mínima ideia. Não me está a crescer o nariz. Mas há aqui uma mensagem que chega da Karina Araújo, e a Karina escreveu o seguinte: bom dia, Romano e pessoal da Antena 3. Era brincar de carrinhos de esfera, fazer barcos com casca de pinheiro e andar na levada, ver o que chegava primeiro, fazer casas com a acácia para acampamentos, tempos que os nossos pais tinham que ir nos buscar porque até esquecíamos de ir para casa. Éramos felizes e tínhamos amigos. Hoje é diferente com as tecnologias. A Nazaré escreveu o seguinte: bom dia, quando éramos crianças gostávamos de brincar às escondidas, ao peão e saltar à corda. Eram dias de emoção. Obrigado, Nazaré, uma excelente quinta-feira. Brincadeiras de infância. As campinhas, já se falou aqui de tocar às campinhas e correr como se não houvesse amanhã. Se desses voltar a uma brincadeira de infância durante um dia, qual escolhias? Eu não consigo escolher só uma. Não consigo escolher só uma, mas tu provavelmente até consegues escolher só uma. 910645554. Agora Lola Young, Messi. Depois temos o hino do dia.

8 horas e 35 minutos. O hino do dia de hoje foi lançado originalmente em 1992. Creep acabou por se tornar uma das músicas mais marcantes dos anos 90 e o tema que apresentou os Radiohead ao mundo. Curiosamente, a banda quase abandonou a música nos primeiros tempos porque o tema não teve sucesso imediato no Reino Unido. Só depois de começar a passar fortemente em rádios alternativas nos Estados Unidos é que Creep explodiu internacionalmente. A letra fala sobre insegurança, sentimento de exclusão e baixa autoestima, algo que acabou por criar uma ligação enorme com toda uma geração. 34 anos depois, Creep continua a ser uma daquelas músicas que toda a gente reconhece nos primeiros segundos, entre guitarras intensas e um refrão impossível de ignorar. Tem 34 anos, Radiohead, Creep.

0: 4 anos, o hino do dia, nesta quinta-feira, 28 de fevereiro, hoje Radiohead com Creep, já a seguir da conversa com Pedro Carvalho e Lourenço Barbosa. Maio é o mês do coração e hoje, nas manhãs da 3, vamos olhar para um tema cada vez mais importante, cuidar do coração desde cedo. Vivemos numa geração mais ligada ao ginásio, ao treino e à estética. Mas será que os jovens estão realmente preocupados com a saúde cardiovascular ou apenas com a imagem? Pedro, bom dia.
1: Bom dia.
0: Bom dia, não vieste sozinho hoje?
1: Não, hoje estou sempre.
0: Trouxeste o Lourenço. Bom dia, Lourenço.
2: Bom dia.
0: Tudo bem?
1: Jovem. Jovem que iniciou a prática de exercício cedo e que felizmente olhou para o treino de força como uma mais-valia para a saúde dele.
0: Tu escolheste trazer o Lourenço neste mês de maio, mês do coração, com um propósito muito importante e para dar a perceber às pessoas, principalmente aos jovens, que o coração dos jovens, e é uma questão que tenho para ti logo no início da nossa conversa, o coração dos jovens hoje está mais protegido ou mais em risco?
1: Só uma boa pergunta. Claro que cada caso é um caso, mas eu diria que devido ao sedentarismo e agora nós temos aqui a parte das brincadeiras de antigamente e a mensagem que tu leste, a verdade é que a senhora disse que hoje em dia as crianças estão muito mais agarradas à tecnologia. O que é que faz? Faz com que elas sejam muito mais sedentárias. A verdade é essa. Nós na nossa altura nós corríamos, não tínhamos esta parte do ginásio, porque ainda era muito no início. Pelo menos eu brincava nos anos 2000, nunca tinha ouvido falar num ginásio na minha vida, mas a verdade é que e nós trouxemos este tema, e também a verdade é que é o maio, é o mês do coração, e está-se a aproximar também o dia 1 de junho, embora seja dia um dia simbólico, o dia da criança. O Lourenço não é criança nenhuma, já é um jovem.
0: Olha, não faças coisas para o Lourenço abandonar o estudo.
1: Mas a verdade é que ele começou a treinar desde dos 14 anos, pelo menos a nível de ginásio. E lá está, com 14 anos ainda existe este mito, e será que pode ir, será que não pode ir, será que vai crescer, será que não vai? Se o rapaz colocar em pé, vão perceber que ele não parou o crescimento só por fazer treino de força.
0: Qual é a necessidade de começarmos com o exercício físico mais cedo? Porque a maioria das pessoas, e tocaste aqui um assunto que acho que todos já ouviram uma conversa do género, é muito cedo para começar a treinar. Tem a escola, tem as atividades físicas, é mais do que suficiente.
1: Acima de tudo, colocar e já criar desde novo uma rotina. Ponto, uma rotina onde é incluído o exercício. Claro que nós vamos ter momentos da nossa vida em que quem vai para a universidade, ou mesmo quem começa a trabalhar desde cedo, porque ninguém é obrigado a ir para a universidade, nem quem vai para a universidade é mais do que os outros, isso já é um ponto assento. Claro que temos muitas vezes desafios, todos nós temos, quem já foi para a universidade, quem começou a treinar desde cedo, encara desafios que muitas vezes é difícil colocar o exercício. Mas já tivermos esta rotina desde cedo, já
0: conseguimos arranjar tempo para,
1: exatamente,
0: para
1: conseguimos perceber que consegue arranjar tempo. E o objetivo, treinar desde cedo, nós aqui falamos muitas vezes das pessoas mais velhas, o que elas têm que fazer e o que nunca é tarde para começar. E agora andamos um bocadinho para trás e trazemos esta parte também, porque há muitos pais que nos ouvem. Os vossos filhos podem começar a treinar desde os 6, 7 anos num ginásio, não tem problema nenhum. Okay.
0: Isso pode parecer um escândalo para quem nos está a ouvir neste
1: momento.
0: Como assim? E depois é que ele está em fase de crescimento, não pode treinar, não pode fazer exercício, não pode a força, não, está em fase de crescimento.
1: Sim,
0: o que é que estás a dizer sobre isso? Já ouviste muitas vezes?
1: Já. O treino de força não impede as crianças de crescer. O crescimento está ligado à parte genética. Os pais, os avós, tudo isto influencia a parte genética. A criança vai ser mais alta ou mais baixa pela genética, por aquilo que a família...
0: Resumidamente, ter hábitos saudáveis desde novo leva para o resto da vida.
1: Sim, exatamente. E prepara para o resto da vida. Hoje, as crianças de hoje em dia, os jovens de hoje em dia, são as próximas pessoas, a próxima geração. Portanto, a próxima geração é que nós já temos que preparar. Claro que temos que atuar nesta, não é? Temos que falar com os pais também estão a ser sensibilizados. E não esquecer que as crianças, os jovens, olham para os pais como o exemplo, são os super-heróis destas crianças. Ok? Se os pais não dão o exemplo, dificilmente a criança vai seguir os melhores caminhos, não é? Porque os pais, mais uma vez, são o exemplo. Portanto, nós temos que introduzir logo desde cedo esta dinâmica, o treino de força é extremamente importante para o coração.
0: Independentemente
1: da idade da criança, pode treinar, como é óbvio. Claro que nós temos que adaptar, tem que ser um treino adaptado, não é? Até porque as máquinas muitas vezes são grandes para o tamanho das crianças, mas há sempre uma forma.
0: Mas não se vê muitas crianças nos ginásios.
1: Infelizmente não vemos, porque existe também aqui. Também às vezes é um pouco problemático ter uma criança num ginásio onde tem 50 ou 60 pessoas ao mesmo tempo e o pai vai perguntar.
0: Intimidade com,
1: e agora? Onde é que, e a minha criança que está ali no meio destas 50 ou 60 pessoas? Será que vai ter? Lá está, tem que procurar a melhor opção para a criança. Façam o melhor pelos vossos filhos, não é? Existem espaços
0: para concluir
1: espaço.
0: a nossa conversa, e já vou também falar com o Lourenço, que recomendação deixas aos jovens, aos pais dos jovens?
1: A recomendação que eu deixo é: não tenham medo de colocar os filhos a fazer treino de força. Pensem na saúde deles. Pensem que, infelizmente, os nossos pais não duram para sempre, ok? Há pessoas que ficam sem os pais mais cedo, outras mais tarde. É a lei da vida, faz parte. É o destino, para assim dizer, como as pessoas dizem. Mas pensem, deixem as vossas crianças com as melhores bases. E as melhores bases possíveis é a educação, que não pode falhar, o exercício, a alimentação e o descanso. Tudo isto é muito importante, para além de tocar dos outros valores, responsabilidade, humildade, mas se deixarmos as bases com os nossos filhos, eu vou dizer que o pai, não quero uma despedida, mas pode ir descansado, ok? Fez um bom trabalho. Se nós deixarmos estas bases, não tenham medo, ok? Isso é que os pais são protetores, o que é que vai acontecer, mas lá está, procurem o melhor para os vossos filhos, deixem incutido nos vossos filhos o melhor. Não tenham medo, existem espaços, procurem ao ar livre, vão com eles, acima de tudo os pais irem ao lado dos filhos. Mais uma vez, pais, vocês são superiores aos vossos filhos, olhem para os vossos filhos e deixem com as melhores bases, porque se derem cedo aos vossos filhos, garantidamente que eles vão durar mais.
0: Obrigado, Pedro Carvalho. Agora o Lourenço Barbosa. Lourenço, bom dia. Obrigado por teres acordado cedo, o Pedro enganou-te bem. Lourenço, começaste a treinar aos 14 anos. O que é que levou à prática de desporto? Porquê que o treino começou na tua vida com 14 anos? Eras o único do teu grupo de amigos a começar a fazer exercício físico? Foi por influência de alguém? Como é que tudo começou?
2: Não, eu pratico futebol desde os meus 4 anos, no Marítimo. E
0: parabéns!
2: E quando eu entrei no ginásio com o Pedro, foi mais para desenvolver-me e cuidar bem da minha saúde, para estar bem a nível físico, não só agora, mas também para fazer um bom trabalho para o meu futuro.
0: O que é que sentiste quando começaste a praticar exercício físico? Já o tinhas, já treinavas futebol. O que é que sentiste após teres uma rotina de treino?
2: Que eu era bastante fraquinho.
0: chegaste aos treinos do futebol. Ai, o que é que se passa com o Lourenço? Ele agora não para quieto, está cheio de energia. Foi mais ou menos assim, levou o seu tempo naturalmente.
2: Sim, claro, não temos resultados na hora, e os resultados só começam a aparecer quando nós somos consistentes, e depois de sermos consistentes é que vale a pena o resultado.
0: O que é que sentiste fisicamente após começares a praticar exercício físico nos treinos da equipe?
2: Senti-me mais explosivo, também sentia-me melhor comigo mesmo, porque havia diferenças, que eu era uma pessoa assim um pouco mais acima.
0: Energia,
2: do peso,
0: bem-estar, sim.
2: Acima do peso, e ajudou bastante nisso. E até para mim, como já disse, a minha energia, estar mais contente, estar mais feliz comigo mesmo, ajudou em tudo.
0: Os teus amigos juntaram a ser diferença, claro. Os teus amigos. Sim, e os teus colegas também do treino de futebol.
2: Sim, sim.
0: Como é que eles te abordaram? O que é que se passa contigo, Lourenço? O que é que andas a fazer? Foi essa questão.
2: Eu tenho outros amigos também começaram a entrar em ginásios, claro, que está a chegar a uma altura em que começa a ser um lado a sério. E é sempre bom seres tipo a primeira pessoa a fazer isso.
0: Vai, o exemplo para os teus amigos. Sentes que existe uma maior preocupação da tua geração hoje em dia em relação ao exercício físico, à saúde?
2: Depende. Tem duas partes na minha geração. Tem a parte que é mais atleta e tem, como toda a gente
0: focados
2: sabe,
0: mesmo.
2: Sim.
0: E aqueles que não querem saber?
2: Nada.
0: Tens amigos que não querem saber disso?
2: Sim, tenho dos dois.
0: E o que é que vocês dizem aos amigos que não praticam exercício físico? Eles não querem saber, não vale a pena.
2: Não vale mesmo a pena. Não
0: mesmo
2: vale.
0: Olhando para vocês, o vosso bem-estar e isso tudo, não?
2: Às vezes inscrevem-se no ginásio, vão lá.
0: Vocês até tentam incentivá-los.
2: Sim, vêm connosco, fazem um, dois treinos, depois acabam por desistir, dizem que vão começar, e é preciso força de vontade.
0: O que é que estás a dizer aos jovens que não têm essa força de vontade, que não praticam exercício físico?
2: Oh, que têm de ganhar, porque o exercício físico faz bem para toda a gente, para todas as idades, e principalmente em nós começarmos a trabalhar desde cedo, em jovens, é mais fácil estarmos bem quando formos adultos ou mais velhos.
0: O Pedro falou no facto de começares a treinar cedo, levas isto para o resto da vida. Achas que podias, agora que já praticas exercício físico há algum tempo, conseguias parar?
2: Parar definitivamente? Sim. Claro que não. A nível de ginásio agora tornou-se um vício quase. Por isso eu gosto bastante de ir ao ginásio, faz-me bem, alivia-me, por isso...
0: O que é que tu sentes depois de ires ao ginásio?
2: Para além de cansado, sinto-me realizado, porque às vezes acordo cedo para ir treinar, porque treino para o meu futuro, que é que é ser jogador de futebol, então está tudo junto.
0: No marítimo?
2: Sim, no marítimo.
0: Na primeira? Lourenço, foi um prazer conhecer-te. Continua com esse espírito e que consigas influenciar os teus amigos também para a prática do exercício físico. Pedro, não sei se queres acrescentar algo mais. Como é que foi trabalhar com o Lourenço? Ele no início foi difícil?
1: Não, digamos que ele já vinha, lá está, que a mentalidade não é, muitas vezes é preciso.
0: O treino também do futebol,
1: parte mental, sim.
0: Sim.
1: Não foi difícil, não é? Claro que tem sempre...
0: Ele chegou ao ginásio, eu já sei tudo, o que é que tenho que fazer?
1: Não, por acaso não foi... existem jovens assim.
0: Eu vi na internet isso aqui.
1: Existem jovens
0: existem,
1: assim.
0: Existem.
1: Mas felizmente não é para lutar aqui, mas claro, cada um, isto depende da personalidade uns dos outros, claro que isto varia sempre. Não foi difícil, claro que é preciso incutir, claro que todos nós, até mesmo os mais velhos, atenção, vêm sempre com as ideias, porque no caso do Lourenço temos aqui este sonho, não é? De ser jogador.
0: Tem que trabalhar também o corpo.
1: Exatamente.
0: O corpo e a mente.
1: Sim, sim, sim. Existe
0: porque
1: sempre.
0: O exercício físico não é somente o corpo, é a mente também. Tu falaste sobre isso mesmo.
1: Existe sempre esta parte, não é? Claro que ele tem sempre as suas referências, e aqui nós na Madeira temos, se calhar, a maior referência a nível mundial, que é o Ronaldo.
0: Sim.
1: E na verdade é um desportista exemplar, não podemos fugir disso. Mas acho que o Lourenço toca aqui numa parte, e o que eu falei para os pais, que é metade quase entra nesta coisa de treinar, e outra metade nem que ele seja um exemplo para eles e tentar arrastar.
0: Não querem saber.
1: Não querem saber.
0: Não,
1: estes que
0: tempo.
1: Não querem saber, ok? É o trabalho dos pais, ok? Os outros, claro, não vamos descurar, não é? Mas eu toco aqui num ponto que é, estes não querem saber. É o trabalho que tem que vir de casa. É o pai que tem que dizer, não, isto faz. E o pai tem que ser o exemplo, mais uma vez. Tem que ir. Eu tocou no ponto certo, que é, não querem saber. Não, estas pessoas têm que querer saber. Ok, porque se não treinarem, vêm todos os problemas. A obesidade, que é o mais complicado, não é?
0: E tudo doença, o resto.
1: Exatamente, doenças cardiovasculares. Portanto, colocar o treino de força no dia-a-dia é importante. As pessoas têm que saber. Não é preciso dispensar muito tempo. O treino de força, meia hora, duas vezes por semana, mais do que suficiente.
0: Obrigado, Pedro Carvalho, Lourenço Barbosa.
1: Obrigado.
0: Tudo bom.
1: Obrigado,
0: quando fores um grande jogador, que já o és, mas quando fores ainda maior do que o Cristiano Ronaldo, não te esqueças de vir aqui para a casa. Obrigado, Lourenço.
1: Obrigado.

0: 9 horas. Segunda Ciência Informativa nesta manhã de quinta-feira, 28 de maio, na RTP Antena 3 Madeira, com Celina Faria. Bom dia.
1: Bom dia. Os lesados do Banif solicitaram ao Presidente do Governo Regional que acompanhe os encontros que vão decorrer no Parlamento Europeu. Por isso, pediram uma reunião urgente com o Miguel Albuquerque. Aguardam também um encontro com o Primeiro-Ministro. Uma informação revelada à rádio pelo mandatário da Albua, Nuno Vieira.
2: Nós acreditamos que o Governo deva ser observador em tudo aquilo que as pessoas vão fazer no Parlamento Europeu e queremos também convidar o Governo Regional da Madeira para ser assistente em todo este dossiê. Queremos que nos ajude ao nível da intermediação com outras entidades.
1: Os lesados do Banif entregaram recentemente uma petição no Parlamento Europeu, subscrita por 1.650 pessoas. Só na Madeira estão contabilizados 2 mil clientes lesados. O Primeiro-Ministro não se compromete com um prazo para regulamentar as novas regras do subsídio social de mobilidade. Luís Montenegro promete encontrar uma solução que não prejudique as regiões autónomas. Foi a resposta do chefe do Governo a uma pergunta colocada pelo deputado do JPP, Filipe Sousa, no debate quinzenal no Parlamento Nacional. Por esta hora está a começar, na Assembleia Legislativa da Madeira, o debate mensal com a presença do Governo Regional, hoje subordinado ao tema a agricultura. O mais antigo dirigente sindical da Madeira voltou a ser reeleito coordenador do Sindicato da Construção Civil, agora para preparar a transição para a nova direção. Diamantino Altura está preocupado com o facto de não terem sido apresentadas propostas para a última fase da obra do hospital, porque teme que haja desemprego.
3: Era a obra que mais empregava, que mais empregou nestes dois últimos anos, e a verdade é agora se calhar corremos o risco de haver uma grande quantidade de trabalhadores irem para desemprego.
1: O dirigente, que é coordenador do Sindicato da Construção Civil desde 1974, foi de novo reeleito.

0: uma lista única para um novo mandato aos 85 anos. Miguel Albuquerque admite que o Governo Regional pode apoiar o projeto do Nacional para a ampliação do Estádio da Madeira, que prevê a construção de um novo complexo, de um campo relevado, estacionamentos e também alojamentos. O Presidente do Governo adianta, no entanto, que qualquer decisão só pode ser tomada depois de haver um plano concreto. A empresa de teleféricos da Madeira pondera adquirir mais cabines com um chão de vidro. Desde abril estão em funcionamento 5. Recentemente houve uma modernização do teleférico, um investimento de 4 milhões e meio de euros. Por agora, a empresa não planeia prolongar o teleférico até ao Terreiro da Luta, como estava previsto inicialmente no caderno de encargos. Agora, o jornalista Pedro Felipe Costa resume os jornais publicados hoje.
1: O caso chocou a população do Campanário quando, em 2024, um homem foi morto no final do Arraial. O autor, entretanto, passou por várias decisões judiciais, mas, como explica o Diário de Notícias na manchete, o arguido foi agora libertado por ter ultrapassado o limite de prisão preventiva, embora outro julgamento possa ocorrer no Funchal. A fotografia apresenta a central dos autocarros no edifício 2000 para dizer que a Câmara Municipal do Funchal vai investir 251 mil euros para transformar o espaço numa zona pedonal. No JTM, a manchete diz que o PSD ensaia protesto a Montenegro. Nos bastidores ganha força um voto nulo nas diretas, como sinal de descontentamento pelo tratamento dado às regiões. No cabeçalho, escreve sobre um resgate de 5 pescadores à deriva no mar e refere que já são conhecidas as datas para as matrículas e renovações nas escolas.
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Parte do programa desta quinta-feira, 28 de maio, véspera de sexta, meus amigos, véspera de sexta. Vou começar com a mais nova música madeirense. Falei sobre ela ontem, apresentei esta música ontem aqui na RTP NT3 Madeira. Calor de maio com Sabina.

0: 9 horas e 14 minutos na RTP Antena 3 Madeira. Música nova, Os Tuas, chama-se Quero Lá Saber, mas eu quero saber a vossa opinião. Eu quero saber a vossa opinião sobre o Dia Internacional do Brincar, brincadeiras de infância. Eu não partilho com ninguém, fica entre nós, ninguém precisa saber. 910-645-554, este é o WhatsApp das manhãs de 3. Várias mensagens no WhatsApp. O Elder, é verdade, o Elder falou aqui das brincadeiras que chegava à casa com os joelhos em mau estado, mas também havia forma de conseguir retirar a dor. Eu não vou entrar em pormenores, mas obrigado pela mensagem, Hélder. Outra mensagem, isto o Henrique não me está a facilitar uma vida. O Henrique escreveu o seguinte: brincadeiras de infância, fazer balões nos pinheiros com um pau e uma corda, lá vai obra, rolha queimada, barcos feitos de cascas de pinheiros, já se falou mais do que uma vez sobre isto esta manhã, ir para a levada dos tornos e fazer corridas com barcos, andarmos lá dentro da levada, ir roubar fruta às árvores dos vizinhos, jogar ao peão, carros de esferas, fazer estradas na terra para andar com os carros, fazer joeiras e alterar, saltar à fogueira nos santos populares, pegar em tábuas, molhar o fundo e passar sabão azul para deslizar pelas calçadas de pedra e veredas, carros de cana e de verga, um pneu com água e sabão para empurrarmos e um que ainda não falaram aqui, jogar à bilhardeira. Eu não me recordo. Tínhamos de inventar os nossos brinquedos e as brincadeiras eram genuínas ao ar livre e incentivavam à camaradagem e à amizade. Temos de aceitar que os tempos mudam e que agora as brincadeiras são diferentes. Provavelmente os nossos filhos dirão o mesmo. Obrigado, Henrique, e fiquei curioso para perceber que jogo era este. Quem se lembra de jogar à bilhardeira? Brincar à bola na estrada. O Miguel também deixou agora uma mensagem. Mensagem de voz do David Santos. O que é que o David tem para nos dizer? Bom dia, David.
1: Bom dia, Romano. Bom dia, Antena 3. Olha, lembro-me onde eu vivia, havia uma casa em construção e nós durante a noite fomos a essa casa para pedir emprestado durante a noite, portanto estava lá ninguém, para pedir emprestado um tubinho de luz, daqueles tubos de luz, e então depois cortávamos aqueles tubos e fazíamos tipo uma arma e pegávamos em revista ao diário para fazer tipo flecha, enrolávamos e depois punhamos dentro do tubo para separar e fazíamos ali, havia uma casa abandonada e fazíamos ali duas equipas, uma equipa ficava dentro da casa, outra equipa fora, e ganhava a equipa em que o último elemento sobrevivia e não era atingido pelas flechas. Grandes tempos, outros tempos, tempos em que passávamos mais tempo na rua, na verdade, do que dentro de casa ou do que em frente aos ecrãs. Um abraço, tudo bom.
0: Obrigado, Henrique, um abraço, obrigado pela mensagem. Outra mensagem de voz relacionada com o Dia Internacional do Brincar é da Isabel Oliveira. Bom dia, Isabel.
2: Bom dia! Então, as brincadeiras. Bem, as brincadeiras.
0: Então?
2: Há uma lista.
0: Uma lista?
2: Não tem fim.
0: Vamos a essa lista.
2: Começo a me lembrar. Então, jogávamos às apanhadas, okay, às escondidas. Uhum. Jogávamos à venda, porque na nossa família há... Pronto, há muitos comerciantes e então nós brincávamos muito às vendas, aos restaurantes, tocar à campainha e fugir, essa era, eu acho que era todos os dias.
0: Ah, todos os dias!
2: Andar de bicicleta todos pelo quintal abaixo, sem travar e depois...

0: Mas quando ele era mais pequeno, nós brincávamos à bola e insistíamos muito para ele fazer brincadeiras ao ar livre. Mas claro, foi crescendo e obviamente que a internet passa à frente de todas essas brincadeiras. Bom trabalho!
1: Obrigado pela mensagem, Isabel. Uma excelente quinta-feira. E atenção, Santa Cruz. Santa Cruz, bom dia. Bom dia. Daqui a pouco vou estar à conversa com a Crisiane de Sousa e a Nídia Batista. Segunda edição da Feira Saúde com Esperança. Onde? Em Santa Cruz, claro.
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1: Quem é que se lembra de Miley Cyrus, ou melhor, Ana Montana, Party in the USA? 9 horas mais 20 minutos. Bom dia.

Música nova de Diplo, Won't You Still Love Me? Esta nem tem uma semana, faz amanhã uma semana esta música. 9 horas mais 25 minutos. Já de seguida vou estar à conversa com a Nídia Batista e a Cris Sousa. Vamos falar sobre a segunda edição da Feira Saúde com Esperança, onde é que isto vai acontecer? Em Santa Cruz. Na Praça Padre Patrocínio Alves. Exatamente nessa praça.

0: A segunda edição da Feira Saúde com Esperança regressa nos dias 30 e 31 de maio à Praça Padre Patrocínio Alves em Santa Cruz, com dois dias dedicados à saúde, prevenção e bem-estar da comunidade. Consegui convencer a Dília Batista e a Cris Sousa de Santa Cruz a chegarem aqui até mim ao Funchal. Bom dia, sejam bem-vindas.
1: Olá, bom dia.
0: Bom dia. Treinaram em coro, bom dia. Bem, a questão é começar mesmo com este. Como é que surgiu a ideia de criar este Saúde com Esperança, que já vai para a segunda edição? Significa que correu tudo muito bem na primeira edição, que foi o ano passado. Correu tudo muito bem.
1: Sim, sim, sim.
0: Então como é que surgiu a ideia desta Saúde com Esperança?
1: Portanto, a ideia surgiu inicialmente pelo facto de nós já fazemos parte de outras feiras da saúde, de outras freguesias, e portanto nós achamos, se calhar está na altura de nós organizarmos a nossa própria feira. E portanto nós resolvemos abraçar este projeto, damos início o ano passado, correu super bem e portanto nós pretendemos prolongar esta iniciativa. O principal objetivo é promover a saúde e o bem-estar, incentivar a população a adotar estilos de vida mais saudáveis e, além disso, queremos criar mais proximidade da comunidade de Santa Cruz e se possível, também a redor.
0: São todos bem-vindos.
1: Sim.
0: São todos bem-vindos, sem mesmo dúvida. Que não residam em Santa Cruz, podem passar por Santa Cruz e bem cedo, começam logo às 8h30 da manhã no dia 30, mais tarde, um pouco mais tarde, no dia 31. O balanço é extremamente positivo, correu bem a primeira edição. Vocês sentiram que as pessoas depois vos perguntaram: ah, eu gostei tanto, quando é que vão fazer novamente? Ou
1: sim,
0: então tiveram amigos ou familiares que não conseguiram estar na primeira edição. Agora com certeza as pessoas já sabem o que é que vai acontecer e já passaram a mensagem aos amigos e aos familiares para estarem presentes.
2: Exato, exato. Notamos mesmo uma procura de, como o evento correu tão bem, as pessoas ficaram entusiasmadas. Nosso evento consiste em atividades, consistem em imensos sorteios, e o facto de estarmos ali próximos ao utente
0: é diferente do que estar na farmácia.
2: Exatamente, criamos ali uma relação muito próxima.
0: Não é tão formal, é menos informal.
2: Exato, exato.
0: Sentem que as pessoas estão mais à vontade para falar convosco,
2: exato.
0: Para se têm alguma dúvida.
2: Sim, sim, sim, sem dúvida. E após o evento, notamos uma proximidade do utente.
0: Mesmo quando vão à farmácia, fica convosco.
2: Sim, sim.
0: Ah, menina!
2: Isso, adorei, foi muito bom.
0: Quando é que é a próxima?
2: Sim. Sim. Até, nós notamos que até os utentes que não participavam em palestras ou até mesmo nas atividades, tiveram logo a vontade de estar ali a fazer uma aula de dança, uma aula de zumba.
0: Sim, temos aqui um programa bem completo a partir das 8h30, no dia 30, no dia 31. Mas já lá vamos. Isto também tem a ver com a saúde mental, que se fala, uhum, infelizmente, hoje em dia, muito. O que é que vai acontecer nestes dois dias em relação à saúde mental?
2: Em relação à saúde mental, temos uma palestra sobre a saúde mental, que é... o nome da palestra chama-se O Olhar Invisível do bem-estar, e procuramos criar uma vontade para o utente, para depois...
0: Não é fácil falar sobre,
2: exato,
0: isto. E não é fácil também as pessoas abrirem-se e darem a conhecer o que é que estão a sentir, não é?
2: Exatamente. Ou seja, nós ao fazermos este evento queremos criar uma vontade para depois sermos a primeira linha a quem o utente recorre para ajudar neste sentido. E a palestra também é junto com a AlphaRam, que é uma associação de família e amigos do doente mental, que irá promover a associação, irá esclarecer os apoios que o doente mental e amigos têm acesso aqui na Madeira e que não têm conhecimento. E isso é muito bom, porque há tanta coisa que o doente e pessoas podem ter como apoio da segurança social,
0: uhum, e as pessoas não têm noção desses apoios. Isto vai acontecer no primeiro dia, no dia 30 de maio, às 11h30 da manhã. Vamos ao programa, está toda, uhum, a gente curiosa. Dois dias, Saúde com Esperança, segunda edição, começa logo no dia 30, ou seja, sexta-feira.
2: Não,
0: no sábado. Peço desculpa, começa logo no sábado, dia 30, às 8h30, Esperança e Movimento, para começar o dia com uma caminhada.
2: Sim.
0: Isto é para toda a população, podem ir os pais, os filhos, os avós,
2: sim, sim,
0: são todos bem-vindos.
2: Séniores, juvenis, infantis, tudo.
0: Depois há rastreios cardiovasculares às 9, temos também dança.
2: Le Miles Dance e Grita é uma aula de alta intensidade e depois vai mostrar a dança, que é para toda a gente se divertir.
0: Saúde mental às 11h30. A ação de esclarecimentos, como referiste há pouco, querias há 1h30 e há 1h está tudo encerrado. Sim, sim. Isto começa bem cedo no sábado. No domingo, que é o dia mais da família, vocês também têm aqui um programa pensado com esse propósito.
1: Sim.
0: Portanto, o que é que vai acontecer no domingo?
1: O domingo será mais dedicado à parte da maternidade. Portanto, pelas 11 nós vamos ter uma palestra com a enfermeira Catarina Franco, que é especialista em saúde materna, e basicamente o que ela vai fazer é vai desmistificar o que é a amamentação, porque nesta fase há muitos receios por parte das mães, há muitas dúvidas, e portanto ela irá falar sobre o tema de uma forma mais descontraída para as mães ficarem mais à vontade. E de seguida vamos ter outra palestra com uma psicóloga, a doutora Daniela de Souza, que irá falar sobre a maternidade sem culpa. Portanto, tudo dentro do mesmo tema, cada vez mais pertinente, e o objetivo é mesmo esclarecer as dúvidas das pessoas.
0: Existem muitas, muitas.
1: Sim, muitas. Sim, cada vez
0: vocês
1: mais.
0: Vocês sentem que isto é uma ação de proximidade com a população?
1: Sim, sim.
0: Com as pessoas que diariamente até frequentam a farmácia, vão lá, e isto é outra forma de dar a conhecer que podem ser ajudadas, não de uma forma tão formal, não têm essa vontade, e convosco, neste tipo de iniciativa, têm essa vontade.
1: Exato.
0: Continuando com o programa.
1: Portanto, além disso, portanto,
0: temos yoga?
1: Sim, temos uma aula de yoga que será à beira-mar, portanto vai ser muito agradável, super relaxante, quem quiser aproveitar a folga.
0: E depois até podem dar um mergulhinho.
1: Exatamente, perfeito, ainda melhor. E neste dia também haverá os rastreios cardiovasculares. Estes rastreios vão ser feitos pelos enfermeiros da Escola Superior de Enfermagem, São José Cluny. Eles irão estar a fazer a medição da pressão arterial, do colesterol e da glicémia, que também é importante. Sendo que maio é o mês do coração, temos que controlar estes parâmetros para que tudo corra bem.
0: 66 anos da Farmácia Esperança. Vocês que já estão há alguns anos, não sei quantos anos. Como é que é trabalhar na Farmácia Esperança?
3: É bom,
0: Vocês gostam destas, preferem estar dentro da farmácia ou nestas iniciativas?
1: Um pouco dos dois.
0: Um pouco dos dois. Sim, sentem que isto
3: parte.
0: É necessário?
3: Sim. Sem dúvida.
0: Cada vez mais?
3: Sim. Nós costumamos dizer que trabalhamos na melhor farmácia da Madeira.
0: Isso é certo. Então porquê?
3: Temos uma equipa maravilhosa. Nós somos uma equipa jovem, divertida, estamos receptivos a todo tipo de doente, de situação.
0: Achas que isso é importante também para uma forma como a população vos aborda quando chega?
3: Exatamente.
0: À farmácia? Por vezes não se sabe como falar convosco e vocês percebem isso. Sim. Conseguem ter essa percepção?
3: Sim.
1: E nós conseguimos transmitir uma leveza na farmácia que as pessoas sentem isso à vontade.
3: Uhum.
1: Okay. Muitas das vezes eles nos procuram em primeiro lugar, portanto, como a Cris disse há pouco, nós somos a primeira linha para o utente.
0: Esta é uma forma de gratidão também com as pessoas que vão diariamente à vossa farmácia.
3: Sim,
0: este tipo de iniciativa.
3: Sim, okay. Sem dúvida.
0: Que convite querem deixar às pessoas?
3: Venham visitar-nos.
1: Sim, venham participar.
3: Vamos ter rastreias, vamos ter muitas atividades e vamos ter muitos sorteios. Sim. Muitas prendas.
0: Isso é uma alegria. Dois dias, sábado e domingo, 30 e 31 de maio, os últimos dois dias de maio, com Saúde com Esperança. Tudo vai acontecer em Santa Cruz, na Praça Padre Patrocínio Alves. Obrigado, Nídia Batista, Cris Sousa, e parabéns por este tipo de iniciativas.
3: Muito obrigado.
0: E parabéns à Farmácia Esperança, que recentemente celebrou 66 anos.
3: Exatamente.
0: Ao caminho de um século.
3: É
0: incrível. Obrigado.
3: Muito obrigada.

0: 9 horas e 42 minutos. Esta é a música das manhãs da RTP em 3 Madeira. Tem Impala, Dracula. Hoje é o Dia Internacional do Brincar. Mais mensagens relacionadas com este dia no WhatsApp das manhãs da 3. Esta é do Rui Rodrigues. Bom dia, Romano. Para lá de todas essas brincadeiras que já foram faladas, nós sentávamos à beira do caminho, escolhíamos uma cor e contávamos os carros que passavam com essa cor. O que tivesse mais ganhava. Cá para nós, o branco ganhava sempre. Eu recordo-me desta brincadeira, Rui, bem lembrada, a questão da cor dos carros, descobrir a cor dos carros. Outra mensagem do Samuel, o que é que o Samuel tem para nos dizer? Bom dia, Samuel.
1: Bom dia, Romano. Bom dia, Antena 3. Brincadeiras, brincadeiras. São tantas e tantas as recordações que tenho. Umas... Nós criávamos as nossas próprias pistas de BTT, tínhamos assim aqueles cantos, aqueles poios com erva assim muito alta, e nós criávamos o trilho de bicicleta que queríamos fazer no meio da erva, e raramente víamos quem é que estava a chegar ao final porque a erva era tão alta. E lembro-me também de criarmos o nosso próprio campo de futebol, assim naquela erva, estás a ver, que chamávamos relva, assim com... cheio de carrapatos. eram outros tempos, eram tempos brilhantes, a verdade é essa. E nós não sabíamos. Espero que os meus filhos, nós tentamos, não é? Mas pá, gostava que eles tivessem um bocadinho mais daquilo que nós tivemos. Os tempos mudaram, é verdade, mas é muito importante brincar, portanto, que brinquemos sempre, apesar da nossa idade.
0: É verdade, Samuel. Obrigado pela mensagem. 9 horas e 44 minutos.

Dai Dai, Shakira com Burna Boy, música oficial do Mundial 2026. Eu estou de saída, muito obrigado a todos pelas vossas mensagens ao longo desta manhã de quinta-feira através do WhatsApp da RTP Antena 3 Madeira. Muitas brincadeiras, nunca nos esquecemos de brincar, independentemente da idade. Amanhã há mais. E amanhã temos o último fim de semana do mês de maio. E começa como? Começa como? Aqui, nas manhãs da RTP Antena 3 Madeira. Conto com todos amanhã, a partir das 7 da manhã. Uma excelente quinta-feira. Até amanhã, fica bem.

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1: 10 e 1 minuto, vamos à informação com a Celina Faria.
2: Os lesados do Banif solicitaram ao Presidente do Governo que acompanhe os encontros que vão decorrer no Parlamento Europeu, pelo que pediram uma reunião urgente com o Miguel Albuquerque e aguardam também uma audiência com o Primeiro-Ministro. Informações reveladas à rádio pelo mandatário da Albua, Nuno Vieira.
3: Nós acreditamos que o Governo deva ser observador em tudo aquilo que as pessoas vão fazer no Parlamento Europeu e queremos também convidar o Governo Regional da Madeira para ser assistente em todo este dossiê. Queremos que nos ajude ao nível da intermediação com outras entidades.
2: Os lesados do Banif entregaram recentemente uma petição no Parlamento Europeu, subscrita por cerca de 1.650 pessoas. Só na Madeira estão contabilizados 2.000 clientes lesados. Decorre nesta altura o debate mensal com o Governo Regional na Assembleia Legislativa da Madeira, com o foco na agricultura. O líder do Governo, Miguel Albuquerque, reforça uma vez mais a importância de ser mantido e até alargado a outras áreas o POSEI, o Programa para Fazer Face ao Afastamento e Insularidade.
4: O POSEI tem de ser mantido autonomamente, tem de ser aumentado o seu valor e alargado o POSEI às pescas e aos transportes. A recente aprovação expressiva em sede do Parlamento Europeu de um relatório preliminar que prevê financiamentos específicos para as RUP no próximo quadro financeiro plurianual é importante e destaca a criação de uma dotação distinta e reforçada para o programa POSEI. E esse é um bom sinal.
2: Algumas das declarações já ouvidas nesta hora de debate que já decorre no Parlamento Regional, já se ouviram também críticas da oposição à estratégia seguida pelo Executivo para a área da agricultura. Este é um debate que pode acompanhar em direto no outro canal da Rádio Pública, a Antena 1. O mais antigo dirigente sindical da Madeira voltou a ser reeleito coordenador do Sindicato da Construção Civil, agora para preparar a transição para a nova direção. Na altura está preocupado com o facto de não terem sido apresentadas propostas para a última fase da obra do novo hospital. Teme que possa haver desemprego. O dirigente, que é coordenador do Sindicato da Construção Civil desde 1974 anos, foi reeleito numa lista única aos 85 anos. O Complexo Social de Santa Clara vai ser inaugurado a 27 de julho. O espaço da Santa Casa da Misericórdia do Funchal vai ter 85 camas em regime de estrutura residencial e 45 vagas. Para utentes do centro de dia, na nova unidade, vai haver cuidados inovadores no acompanhamento dos idosos. Agora um breve olhar aos jornais com o repórter Pedro Filipe Costa.
5: O caso chocou a população do Campanário quando, em 2024, um homem foi morto no final do arraial. O autor, entretanto, passou por várias decisões judiciais, mas, como explica o Diário de Notícias na manchete, o arguido foi agora libertado por ter ultrapassado o limite de prisão preventiva, embora outro julgamento possa ocorrer no Funchal. A fotografia apresenta a central dos autocarros no edifício 2000 para dizer que a Câmara Municipal de Funchal vai investir 251 mil euros para transformar o espaço numa zona pedonal. No JTM, a manchete diz que o PSD ensaia protesto a Montenegro. Nos bastidores ganha força um voto nulo nas diretas, como sinal de descontentamento pelo tratamento dado às regiões. No cabeçalho, escreve sobre um resgate de 5 pescadores à deriva no mar. E refere que já são conhecidas as datas para as matrículas e renovações nas escolas.
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É o último trabalho do Teddy Swims, que vem rodando na Antena 3 Madeira, Mr. Know It All. Passam agora 26 minutos das 10. Bom dia, bem-vindo à emissão. Os Manic Street Preachers e também Placebo, para ouvir de seguida.

controlado de Velhote do Carmo, a 19 minutos das 11. Manhã de quinta, agora com Everything, Everything, é um dos temas que vem rodando há algum tempo na Antena 3, Enter the Mirror, depois com a Charlie XCX.

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Fim de hora do Assalé, também Bula Beats com a Jamila Woods. Praticamente a um minuto das 11, Alexis Taylor, a voz dos Hot Chip.

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minutos para o meio-dia. Esta é May Stevens. Até ao fim da hora com Ray e também Rita Unofre. 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

single de estreia de Christopher Cross, de 1979, Ride Like the Wind. Passam agora 17 minutos do meio-dia, emissão de quinta da Antena 3. A próxima sequência é com 21 Pilots, Ella Langley e Jalan Ngonda.

Robbie Williams, Sabrina Carpenter. 13 minutos para a uma. Há uma, há informação na Antena 3. Zen agora com Daydreamin'. Fica a minha despedida, volto amanhã. Tenha a continuação de uma boa tarde quinta.

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0: Uma da tarde, RTP Antena 3, informação com a Celina Faria.
1: Os lesados do Banif solicitaram ao líder do governo regional que acompanhe os encontros que vão decorrer no Parlamento Europeu. Por isso pediram uma reunião urgente com Miguel Albuquerque e aguardam também uma audiência com o primeiro-ministro, uma informação revelada à rádio pelo mandatário da Albua, Nuno Vieira.
2: Nós acreditamos que o governo deva ser observador em tudo aquilo que as pessoas vão fazer no Parlamento Europeu e queremos também convidar o Governo Regional da Madeira para ser assistente em todo este dossiê. Queremos que nos ajude ao nível da intermediação com outras entidades.
1: Os lesados do Banif entregaram recentemente uma petição no Parlamento Europeu, subscrita por cerca de 1.650 pessoas. Só na Madeira estão contabilizados 2.000 clientes lesados. O líder do Executivo, Miguel Albuquerque, reforça uma vez mais a importância de ser mantido e até alargado a outras áreas. O POSEI, o Programa para Fazer Face ao Afastamento e Insularidade. Miguel Albuquerque esteve hoje no Parlamento Regional no debate mensal com o foco na agricultura.
3: O POSEI tem de ser mantido autonomamente, tem de ser aumentado o seu valor e alargado o POSEI às pescas e aos transportes. A recente aprovação expressiva em sede do Parlamento Europeu de um relatório preliminar que prevê financiamentos específicos para as RUP no próximo quadro financeiro plurianual é importante e destaca a criação de uma dotação distinta e reforçada para o programa POSEI. E esse é um bom sinal.
1: A oposição criticou as opções do Governo Regional na área da agricultura, nomeadamente a inexistência de uma reserva agrícola e a falta de incentivos para que fosse evitado o abandono das terras. Para além de Albuquerque, estiveram no Parlamento Regional os secretários da Agricultura e do Turismo. Todos os anos, cerca de 1.000 alunos terminam os cursos na Universidade da Madeira em diferentes áreas das ciências, engenharia, entre outras. São estes profissionais que os empregadores estão à procura e por isso decorre no campus universitário da Penteada o Fórum da Empregabilidade, um evento que termina amanhã. A patinadora artística Madalena Costa foi eleita atleta feminina do ano de 2025 e o técnico de patinagem de velocidade Lípio Silva foi distinguido como o treinador do ano. Os dois prémios foram entregues na Gala do Desporto, organizada pela Confederação do Desporto de Portugal. A cerimónia decorreu em Sintra. No próximo domingo, Madalena Costa vai competir na Taça do Mundo de Patinagem Artística, em Itália.
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0: E pronto, de regresso à música aqui na RTP Antena 3, depois da informação com a Celina Faria. Eu sou o Ricardo Campos, vou abrir com a Madonna. Sabrina Carpenter.
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0: obrigatoriamente dois grandes títulos que andam na moda nesta altura que o verão aproxima-se. Runaway com Lady Gaga, Duetti, Madonna, Sabrina Carpenter. Princess Nokia. 10 minutos depois da uma, vamos recuperar de 1977 o tema de Anna Tijoux, que foi um dos temas que deu referência a uma das séries mais emblemáticas da Netflix, ligada ao tráfico de droga e também aos seus componentes. Som de fundo para vários momentos dessa série. Estou-me a referir, obviamente. Este 1977.
1: 1977.

0: pouco não disse quando era a série, pois não. Era Narcos. Netflix. 13 minutos, 14 minutos após a uma. Passou em Portugal esta semana, deu cartas e encheu o Estádio da Luz. Estou a falar de Bad Bunny, o homem do momento da música latina. Vamos ficar com um dos seus singles, já que eu não sou Serozo. Penso que nunca passou aqui na antena. Retirei do concerto, não este que vamos ouvir, mas este tema também foi lá tocado. Depois Coldplay e Gorillaz. 3. Bad Bunny, aqui na Antena 3. 3.
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0: São 2 da tarde na Antena 3. Vamos abrir a hora com os YouTube, single In Alive. Depois vem para aí nomes, nomeadamente como Rolling Stones e Pearl Jam.
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0: Pearl Jam, Eddie Vedder, projeto para o ano passado, e o Courage, o álbum, e há pouco In The Stars, música nova dos Rolling Stones, regresso com o álbum este ano, e também o EP do U2 com In A Life, o álbum Eastern Lightly. 14 depois das 2 da tarde, hoje o dia está mesmo muito mais cinzento, menos iluminado, só anda para aí, mas é só descobertas de vez em quando.
1: Lisa Sereno.
0: Daqui a pouco vamos ter as divertidas Ham, as irmãs, com Take Me Back. À boleia vamos ficar com Johnny Glamour, Joe Koski e vamos voltar a Bad Bunny novamente nesta hora. Ele que passou esta semana em Portugal e que deu 2 concertos, dizem que em vivo, mágicos. Que para quem gosta, claro. O homenzinho que está mesmo na moda. Também vou deixar-vos depois com o Rosalía. Já que estamos com 2 nomes importantes de som latino, é com os 2 que vamos chegar daqui a pouco. Ham, as irmãs, já a seguir com este Take Me Back.

álbum mais recente de Shaggy, que trouxe Sting a nos trazer este Ain't No Sunshine. Caminho das 3 da tarde, depois vem para aí o Carlos Pestana. Eu vou deixar-vos ainda com o som nacional de Capitão Fast Gift, ainda som para La Casa Azul de Revolução Sexual e dos brasileiros Rona Poma. Eu despeço, deixo ficar por aí, sempre na companhia da

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0: Já são 3 da tarde na Antena 3. Está também oficialmente aberta mais uma de rodagem para esta plena sessão da quinta-feira. É quarta e penúltima de semana.
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0: Nos avanços iniciais de hora, preparei uma proposta longa, por sinal, vão ser 4 sem conversa da minha parte pelo meio. Abrir You Only Live Once é um dos títulos que roda em formato marginal para o dia de hoje com The Strokes. Para depois então, Mr. Know It All, de Teddy Swims. Ainda em um alinhamento, Baby Rex associado a Faithless and New Religion. A fechar a 2x2, Nobody Soldier. Estamos também de regresso a apostas de Ogier. Boa tarde uma vez mais. O convite é só feito, venha daí.

continua a ser um genérico que nos traz até propostas da Hozier na Antena 3, vai já há algumas semanas fazendo parte da airplay principal Nobody Soldier, depois da New Religion, da Baby Rexha com Faithless, ainda Teddy Swims e The Strokes, bem lá atrás, em formato marginal para o dia de hoje, You Only Live Once. Madrugada na Antena 3 para rodar já a seguir com um cunho bem regional de João Borges, para depois então Kinky Afro de Happy Mondays, é uma das reciclagens totais para o dia de hoje, ainda Zerb associado com Rita Ora, It's Not Love, a fechar o 2x2 Bob Moses, Live Like This, é um dos avanços para ouvir bem.

0: Emissão de quinta-feira na Antena 3, Live Like This, Bob Moses, numa das apostas obrigatórias do dia de hoje, depois de Zerb com Rita Ora, ainda Happy Mondays e João Borges vai lá atrás, madrugada a marcar também o regresso à música Tuga, neste caso com um selo bem, bem regional.
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1: Para já, altura mais do que certa para preparar daqui a pouco uma das recuperações obrigatórias. Roda também no formato marginal a Airplay da semana You and Me de Lifehouse. Também para ouvir Américo Nunes com Fading Sky Only de Little Sims, associado a Lydia Kaito, num dos avanços também já ele habitual na Airplay da Antena 3. Antes ainda, para recuperar também, por que não, Turning Tables de Adele, ouvir já a seguir.
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Esta roda de baixo do genérico Only, Little Sims associado a Lydia Kaito, num dos títulos que se torna já nos perpétuos da Airplay da Antiratriz, Américo Nunes, Laugh House e Adele bem lá atrás, Turning Tables a preencher também o avanço ao longo de hora, foram quatro sem conversa de espécie alguma pelo meio. A preparar também a dobragem de horas, já que daqui a pouco vão ser 4 da tarde na Antiratriz, para esta emissão de quinta-feira, No One Knows, Queens of the Stone Age, para uma das propostas marginais do dia para ouvir à frente, Still My Kisses, de regresso a apostas de Ben Harper, e a incidência total para ouvir já a seguir Michael Franti, roda debaixo do genérico Hey, Hey, Hey. E para esta hora está tudo dito. Depois das 4, estou de regresso para mais uma.

0: Já são 16h na Antena 3. Está também oficialmente aberta mais uma derrubagem. O convite está feito. Venha daí.
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0: Para início de conversa, é uma das propostas à margem da Airplay do dia de hoje. Fluorescent Adolescent com Arctic Monkeys é uma das propostas que fica a 100% apenas para o dia de hoje. Para depois então, nos avanços próximos de hora, Carry On dos Jungle, a ouvir também e a rodar mais à frente Juan Friends com participação neste caso especial de Sandra Doria e de Charlie Levchine. A fechar o 2x2 inicial de hora é também mais um dos marginais preparados para o dia de hoje. Electric Feel, estamos de regresso a universos paralelos de MGMT. Boa tarde, vamos a isto então.

0: MGMT, nesta sessão da quinta-feira na Antena 3, com este título marginal, Electric Feel, a fechar também o avanço inicial de ar em formato 2x2. Juan and Friends, com Sandra Doria e Charlie Lee, uma das propostas obrigatórias da semana com Let It Shine, ainda Jungle e Arctic Monkeys, na Antena 3. Bem lá no topo, Fluorescence, Adolescence, um dos avanços obrigatórios para já. Para ouvir, estes fazem parte da Airplay, integrante da semana, Richard Ashcroft, para daqui a pouco para Lover, ainda Something Serious. Bruno Mars está também de Pedro e Cal na Airplay da Antena 3. Benson Boone a fechar a proposta com Mr. Electric Blue. Antes ainda, e sem mais conversa, Human, estamos de regresso também a títulos com o cunho dos Killers.
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Esta roda com o título Mr. Electric Blue é um dos avanços obrigatórios do dia, com Benson Boone a fechar o 2x2 de hora, apenas para recuperar os nomes dos intervenientes na ação. Bruno Mars, Richard Ashcroft, bem lá atrás no topo de Killers.

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0: A altura é mais do que certa também para rodar Behind Blue Eyes, aquele cover de um original do jogo de 71 que as Limp Bizkit tão bem trataram, bem, para ouvir já a seguir. Para depois, Sabrina Carpenter, ainda Amber Mark e Dub Dogs, um dos avanços obrigatórios da semana também para ouvir mais à frente.
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Debaixo do genérico How Does It Feel? Dead Dogs na Antena 3 depois de incidências em Ambermark com Worth It. Ainda Tears com Sabrina Carpenter e Limp Bizkit bem lá atrás. Behind Blue Eyes. A preparar também a dobragem de horas, já que vamos virar às 5 da tarde, a hora certa, contramão de Bia Cabos para uma proposta obrigatória de regresso ao Universo Uso. Depois então, Shakira com Burner Boy. Dai Dai é uma das propostas que se segura de pedra e cal. E como o campeonato do mundo do futebol está por aí a arrebentar, cada vez mais vai haver insistência nas suas abordagens. A fechar, o Triplex, que é o único, curiosamente, desta hora, People Watching, de Sam Fender, a ouvir mais à frente. E da minha parte, amanhã é dia para regressar. Vem

0: Boa tarde, são 5 horas. Vamos ao Info 3, a edição é de Sérgio Freitas Teixeira.
1: O presidente do Futebol Clube do Porto promete avançar judicialmente caso a proposta do Nacional de centralização de direitos televisivos seja aprovada na próxima Assembleia Geral da Liga de Clubes. André Villas-Boas considera a ideia estapafúrdia e diz mesmo que pode colocar em causa o futuro do futebol português.
2: Está cada vez mais ameaçada pelo Nacional da Madeira, pelo Marítimo, com uma ideia que me parece que pode implodir o futebol português. E digo isto com toda a sinceridade e frente ao Presidente da Liga. Portanto, trabalhamos 2 anos numa chave de repartição e bem. Tínhamos feito grandes progressos que agora parecem ser colocados em causa por uma ideia estapafúrdia. E estapafúrdia...
3: Quer concretizar um pouco?
2: Quero, e aproveito a oportunidade. Eu acho que 80% ou 90% da demografia de adeptos no futebol nacional está concentrada entre os três grandes. Entre os três grandes são, em realidade, o grande motor económico do futebol português.
1: As críticas do presidente do Futebol Clube do Porto, ao Nacional, mas também ao Marítimo. Recorde-se que o Nacional vai apresentar uma proposta na Assembleia Geral da Liga de Clubes. Os alvinegros pretendem a distribuição de 50% dos valores que a Primeira Liga terá direito pelos 18 clubes, em vez dos 32,5 já aprovados. O presidente do Governo reforça a importância de ser mantido e alargado a outras áreas, o POSEI, o Programa para Fazer Face ao Afastamento e à Insularidade. Miguel Albuquerque esteve hoje no Parlamento Regional no debate mensal sobre a agricultura.
4: O POSEI tem de ser mantido autonomamente, tem de ser aumentado o seu valor e alargado o POSEI às pescas e aos transportes. A recente aprovação expressiva em sede do Parlamento Europeu deu um relatório preliminar que prevê financiamentos específicos para as RUP no próximo quadro financeiro plurianual é importante e destaca a criação de uma dotação distinta e reforçada para o programa POSEI. E esse é um bom sinal, embora sem força vinculativa, uma vez que será em sede de negociação do Conselho Europeu, tudo se clarificará.
1: Miguel Albuquerque, hoje no debate mensal sobre a agricultura. A patinadora artística Madalena Costa foi eleita a atleta feminina do ano passado e o técnico de patinagem de velocidade Alípio Silva foi distinguido como treinador do ano. Os prémios foram entregues na Gala do Desporto, organizada pela Confederação do Desporto de Portugal. A atleta do Santa Cruzense, campeã do mundo de séniores de patinagem, assume que ficou surpreendida com a distinção.
5: Não estava à espera, estava a competir, entre aspas, com atletas de desportos olímpicos e desportos com maior visibilidade do que o meu. Mas acho que é a recompensa de todo o meu trabalho, dos títulos que tenho alcançado com consistência. Sagrei-me campeã do mundo sénior com apenas 17 anos. Acho que é um feito inédito e que me orgulha muito. E acho que este prémio honra precisamente o meu trabalho e as minhas conquistas, mas também a minha modalidade.
1: A Gala do Desporto, organizada pela Confederação do Desporto de Portugal, aconteceu em Sintra.
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0: Bem-vindos então para mais uma hora, nesta quinta-feira, agora com o Filipe Gonçalves.
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0: Abrimos com Amor Próprio, depois vamos até Turn Up the Love, Clapton com os Crystal Fighters.

Aí está a abertura de hora com In The Stars, The Rolling Stones, também Clapton, com os Crystal Fighters em Turn Up To Love. Já seguiram os The Cooks. 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

Aí está a Beatriz Pessoa e Femme Falafel, e quem me dera no som da RTP Antena 3 Madeira. Também os Glass Animals, mas passaram por cá. Esta é Amber Mark, One Cry. Nos próximos minutos, bom final de tarde de quinta-feira.

0: tarde, são 6 horas. Agora vamos ao Portugalex.
1: O presidente da Agência Portuguesa do Ambiente esclareceu que, ao contrário do que muitos pensavam, é permitido colocar chapéus de sol na praia em frente às áreas concessionadas e até usar sungas de padrão tigresse.
2: O Portugalex falou com o dono de um restaurante, Lounge Sunset Vibes, que está revoltado.
3: Até pois estou revoltado, claro que estou revoltado. Até os meus clientes pagam 150 euros, que inclui vista-mar.
4: 150 euros para ir à praia?
3: Não, já não se usa. Agora o conceito é ter uma beachfront experience, que inclui cama balinesa, flutes de champanhe, um DJ a passar música chill-out coisa e o empregado a alisar a areia cada vez que o cliente se desloca. Pronto. Agora, com banhistas à frente, como é que vai ser? Em vez de vista para o mar, ficam com vista para a mala térmica, cheia de ovos cozidos e tupperwares com fruta. Têm de passar pelo meio dos pobres para irem à água, arriscando salvar com uma bola ou com uma fatia de melancia na cabeça.
4: Talvez possa arranjar funcionários para os levarem em ombros nas camas balinesas.
3: Olha, é uma ideia. Ah, pronto, mas em vez de vista mar, vão ter vista para a solito da Dona Ivone. Quer ver quem é que me paga o prejuízo, isso é quem quer ver.
1: Isaltino Moraes foi à Ucrânia participar de um encontro de cidades europeias e pedir dicas a Zelensky para usar na guerra com a Amadora.
2: O autarca publicou um vídeo ao lado de um centro comercial.

0: Recentemente bombardeado.
1: Ora, vinha eu preparado para comer um franguinho a Kiev, aqui no shopping, quando dou com isto. Os russos ainda são piores que os amadorenses, sinceramente. Já decidi que, tal como fiz com a Amadora, vou fazer um muro a separar a Rússia do Oeiras. Fica aqui prometido. E mais, vou proibir a vodka e os pudins Molotov nos restaurantes oeirenses, como forma de protesto. Oh, coisinho, olha, filma aqui o shopping. Olha para isto, tens aqui alguma coisa que se coma? Olha, estou quase a desfalecer, pá. Devia ter trazido uma cabidela num tupperware ou que mando.
2: Portugal X pergunta: acha que devia haver um alerta de calamidade a cada vez que o Carlos Moedas publica um novo vídeo no TikTok?
3: Mas o que é que foi? Não acharam o meu vídeo de boas-vindas ao Bad Bunny, Boeda Jovem e Baril? O mano encheu duas vezes o Estádio da Luz. Ele é que devia vir treinar o Benfica. Abraço para o Bad Bunny, fofofó, que tem mucha novia, mucha novia, a minha pibia.

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1: 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Estamos de regresso à música. Bom final de tarde agora com Love Me Again, John Newman. Passam 5 minutos das 6.

Aí está a Ria Garvey com este Not Afraid, início de mais, uma hora na RTP, Antena 3, Madeira também, John Newman. Newman, Love Me Again. 11 minutos depois das 6, Lolly Young, é um novo single, chama-se From Down Here.

É uma remistura mais Afro House para Bad Bunny, DTMF também, From Down Here, na sequência. Nova para Lolly Young. 19 minutos depois das 6, bom final de tarde. Agora com Demi Lovato, Here All Night. Depois fazemos uma viagem pelo tempo com os Pearl Jam e também Sheryl Crow.

0: Duas grandes recuperações neste final de tarde. Leaving Las Vegas para Sheryl Crow e também os Pearl Jam com Daughter. 6:30, Info 3, edição de Sérgio Freitas Teixeira.
1: O presidente do Nacional já respondeu a André Vilas Boas, que considerou estapafúrdia a proposta do Nacional para a centralização dos direitos televisivos e ameaçou mesmo avançar judicialmente caso esta mesma proposta seja aprovada na próxima Assembleia Geral da Liga de Clubes. Em declarações à Rádio Pública, Rui Alves diz que o presidente do Futebol Clube do Porto é ignorante.
2: Porque é que a relação de desigualdade na Primeira Liga é 1.8? Porque é que a relação de desigualdade na Alemanha é 1:3? Porque é que em França é 1:3? Porque é que em Itália é 1:3? Porque é que na Liga Espanhola é 1:3,5? E a proposta da Liga aqui em Portugal para defender os mesmos de sempre é 1:8,5? Não foi com esta intenção que o governo tomou posição política sobre esta matéria. E, portanto, o Sr. André Vilas Boas, seria muito interessante que os clubes democraticamente aprovassem a proposta do Nacional, que é a única que defende os interesses do futebol e da sua sustentabilidade. A sustentabilidade do futebol não é a sustentabilidade de 4 clubes. Eu gostaria de ver o caminho judicial com o Sr. André Vilas Boas, que nesta matéria é um ignorante, e a perseguir.
1: Rui Alves em declarações à Rádio Pública. A PSP deteve um homem que tentou atirar ao mar outro homem a bordo do navio Lobo Marinho e que agrediu violentamente uma turista suíça com 25 anos no Funchal. A polícia deteve o suspeito num hotel depois de ter recorrido às imagens nas câmaras de videovigilância. Por decisão judicial, o arguido saiu à liberdade, mas com várias medidas de coação, nomeadamente apresentações diárias na PSP, entre outras obrigações determinadas pelo juiz. O suspeito foi instado a abandonar a região em 5 dias e a abster-se de permanecer ou circular na via pública no período entre as 5 da tarde e as 8 da manhã. O presidente do governo garante total disponibilidade para acompanhar as reuniões que vão acontecer no Parlamento Europeu com a Associação de Lesados do Banif. Miguel Albuquerque lembra que sempre houve disponibilidade para ajudar no que for possível.
3: Já reuni várias vezes com a Associação de Lesados e estou sempre disponível para ajudar no ressarcimento dessas pessoas. É uma história muito complicada.
4: Já entregaram uma petição no Parlamento Europeu com 1.700 assinaturas quase e querem que o Sr. Presidente acompanhe-os nessas audições do Parlamento Europeu. Está disponível para isso?
3: Eu farei tudo o que for necessário para ajudar. Aliás, já tive reunião com eles há uns anos atrás, houve uma série de diligências junto do anterior governo, junto deste governo, junto do Banco de Portugal, junto de um conjunto de instâncias, mas é de facto uma situação. Vão-se passando os anos, as pessoas perderam as suas poupanças, algumas situações são menos claras, mas há outras que de facto as pessoas deviam ser ressarcidas.
1: A Associação dos Lesados do Banif solicitou ao Presidente do Governo que acompanhe os encontros que vão acontecer no Parlamento Europeu.
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0: Estamos de regresso à música aqui na 3 com a Olivia Dini e Harry Styles.
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0: Estamos com Bia Cowboys, Contramão, em reta final de mais uma hora nesta quinta-feira. Recuperamos já a seguir Mercy do Duffy.
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0: Olá, Miguel.
1: Olá, Catarina. Luís Montenegro insiste, é preciso menos rigidez nas relações laborais para um maior crescimento económico. O primeiro-ministro serviu-se esta tarde de dados da OCDE para passar a ideia de que com maior flexibilidade a economia pode crescer.
2: Portugal é um país que quer ver as suas relações laborais como geradoras ainda de maior dinamismo económico. Sem colocar em causa o equilíbrio da relação trabalhador-empregador, sem colocar em causa os direitos fundamentais dos trabalhadores, as regras de dinamização das relações laborais são também um fator predominante para a cota-parte do investimento que não é assim tão certo possa ser atraído. Portugal é o 38º em 39 países analisados da OCDE em termos de rigidez das relações laborais.
1: No Parlamento, o PS sublinhou que a AD perderia as eleições se tivesse prometido o pacote laboral. O PSD pediu que a cegueira ideológica não impeça uma vida melhor e desafiou o Chega a definir-se. O secretário de Estado do Trabalho foi mais longe, disse que os portugueses querem a reforma laboral e confiam no Parlamento para analisar a proposta e introduzir alterações. Buscas da PJ no PS são as instituições a funcionar, diz Luís Montenegro. O primeiro-ministro não fez qualquer outro comentário ao assunto. Foram realizadas buscas em várias freguesias de Lisboa, Mafra e Oeiras. Os inspectores também passaram pela sede nacional do PS. Em causa está um alegado esquema de favorecimento associado ao poder autárquico socialista. José Luís Carneiro promete total cooperação com as autoridades e espera que haja um esclarecimento cabal. Esta tarde, saiu em liberdade uma das mulheres detidas. Informação confirmada há pouco pelo advogado de defesa em declarações à RTP Notícias. Não se sabe quem é. É isso que a Rádio Pública está a tentar esclarecer junto às autoridades, até agora sem sucesso. Entre os 5 detidos estará um dos assessores de José Luís Carneiro, Duarte Moral, e também a mulher. Há um pré-acordo entre o Irão e os Estados Unidos à espera da aprovação de Donald Trump, é o que adiantam as agências France Press e Reuters com base em fontes norte-americanas. O quadro de entendimento prevê um prolongamento do cessar-fogo por 60 dias. A informação é de que este acordo preliminar não resolve a questão do programa nuclear iraniano, mas abre caminho para negociações mais aprofundadas sobre o assunto. A Agência Sanitária da União Africana promete uma vacina para a nova variante do ébola ainda este ano. A variante responsável pela nova epidemia da febre hemorrágica na República Democrática do Congo e no Uganda. A Comissão Europeia contra o Racismo e a Intolerância alerta para o crescente impacto do discurso do ódio em crianças e jovens. Esta comissão refere que garantir a educação em direitos humanos, bem como a alfabetização mediática, pode ser vital no combate ao discurso de ódio, tanto offline quanto online, e para desenvolver a resistência dos jovens ao racismo e à intolerância. As escolas podem ser locais onde os discursos de ódio e narrativas dividem as pessoas e espalham-se com maior facilidade. Os professores não estão, diz a Comissão, suficientemente preparados para lidar com este tipo de situações.
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0: Ouvintes da Provaral, os nossos convidados são praticamente convidados residentes. Já vieram várias vezes e são basicamente duas aves raras. E digo duas aves e não digo dois pássaros, porque são coisas totalmente diferentes. E porquê? Eu vou explicar pela primeira vez a grande diferença entre pássaros e aves. Querem mesmo saber? Convidados, estão preparados?
1: Bora, vamos a isso.
0: Não sei. Já me esqueci da vossa explicação. Essa é que é, não posso mentir-vos, sei que é com desilusão que me olham agora, não é? Porque já viram duas vezes, já me explicaram duas vezes o conceito, a diferença entre aves e pássaros, mas acredito que, tal como eu, 99% dos portugueses não saberão qual é a diferença entre pássaros e aves. Se é que há alguma diferença.
2: 99% não acredito. Já temos vários recados de pessoal a perguntar se já sabias a diferença. Porque já é a terceira vez. Já era a vez.
0: É, sabes que eu tive. Vais cá ver. Eu nunca fui um aluno brilhante. A verdade é essa. Eu nem sei como é que cheguei aqui. Se é que cheguei a algum sítio. Mas foi uma sorte. Tudo isto foi um acaso. É por isso. Continuo sem saber. Ouvintes a provar algo. Continuo sem saber a diferença entre pássaros e aves. Momento de tensão no estúdio.
2: O Gonçalo vai explicar.
0: Gonçalo.
1: É muito simples. Bem, em primeiro lugar, boa tarde a todos os ouvintes da Prova Oral.
0: Olá.
2: Igual.
1: E há uma diferença técnica. Que a classificação das aves e dos outros seres vivos foi segue um sistema desenvolvido pelo naturalista sueco Carl Linneu, que tem ordens, ordens, famílias, géneros, espécies, classes. As aves são uma classe, os pássaros são uma ordem, que é um nível hierárquico inferior. Portanto,
0: sim,
1: há 40 ordens, os pássaros são uma delas, e isto, quando nós arrumamos isto tudo nas caixas taxonómicas, isto significa que todos os pássaros são aves, porque todos os passariformes pertencem à classe das aves. Mas há outras espécies de aves que não estão na ordem dos passariformes e, portanto, tecnicamente não são pássaros. Dito isto, em contexto formal é errado chamar pássaro, por exemplo, a uma garça ou uma gaivota ou uma águia. Quando estamos em linguagem corrente, quando estamos a conversar em contexto informal, também não vamos ser preciosistas, e se alguém disser que vê um bando de gaivotas e dizer que está ali um bando de pássaros, também não vamos agora estar aqui a crucificar a pessoa só porque cometeu essa imprecisão técnica. Portanto, o meu entendimento é este. Há algum rigor técnico que é exigido, por exemplo, se for em contexto escrito, ou num contexto científico, ou num contexto técnico, aí devemos fazer bem esta distinção. Na linguagem corrente, acho que podemos dar aqui alguma margem para esta liberdade de expressão, apesar de ser tecnicamente uma imprecisão.
0: Portanto, resumindo, assim mais curtinha a definição, a diferença.
1: A diferença é, se dissermos aves, nunca nos enganamos. Se dissermos pássaros, corremos sempre o risco de estar a dar o tiro ao lado. Passa, ou seja.
0: Então o melhor é dizermos sempre aves.
1: Exatamente.
0: Ok. Vocês já editaram vários livros. Um deles, justamente, dizem sempre aves, não é? Aves de Portugal Continental. Este foi o primeiro. Depois, Como Observar e Fotografar Aves. E, finalmente, este que agora editam. Isto está a correr bem, é? Isto é uma trilogia. As trilogias acabam normalmente ao terceiro.
1: Depende.
0: Por isso é que é uma trilogia.
1: Depende. Ninguém sabe se isto não vai ser daqui uma tetralogia.
0: Poderá ser uma tetralogia. Ora bem, para já é uma trilogia.
1: Para já.
0: Gonçalo Elias e José Frade, nossos convidados. O livro chama-se Os 100 Melhores Locais para Observar Aves em Portugal. Vocês talvez não imaginem a influência que vocês têm em muitas pessoas e também em mim. Eu comecei a ver a passarada de outra forma depois de vos conhecer. Olho para os pássaros e fico a pensar, aqueles malucos é que deveriam saber que pássaro é este, porque eu não vou saber de certeza, não é?
1: Primeira questão, olhas para os pássaros, às vezes podes estar a olhar para as aves sem saber.
0: É isso, exato, para estar a olhar para as aves. Todos, lembro-me de nós termos falado sobre as aves que caracterizam regiões, não é? Lisboa tem o corvo, acaba por ser o pássaro mais, o pombo.
2: Lisboa tem o corvo no símbolo, mas não tem os corvos. Não há corvos em Lisboa.
0: Ok.
2: Pois.
0: Então qual é o pássaro de Lisboa? E o do Porto? Mau.
2: Do Porto não conheço nenhum que seja o...
0: Calma. Então, mas espera lá. Então, mas o pássaro de Lisboa é o corvo e não há, não há corvos?
2: Não. Assim como, por exemplo, os Açores...
0: Então, mas que raio de pássaro é esse?
2: Assim como, por exemplo, os Açores chamam-se Açores e não há Açores.
0: Então, tem que mudar o nome dos Açores. Açorianos que estão a ouvir isto. Ouviram isto? Tem que mudar imediatamente o nome. Se não há Açores...
1: Nos Açores há uma espécie de ave de rapina diurna que nós chamamos bútio no continente, mas que nos Açores, por exemplo, em São Miguel chamam milhafres, e na Ilha Terceira chamam queimado, porque isto depois os nomes variam regionalmente. A origem do nome Açores resulta, tanto quanto se pensa, de uma confusão na identificação das aves de rapina. Nós temos que nos lembrar que os Açores foram descobertos no início do século XV, se não estou em erro, e nessa altura as espécies não eram conhecidas com o detalhe com que são conhecidas hoje, e se calhar as designações que eram atribuídas às espécies provavelmente eram diferentes em muitos casos. Eu imagino que os descobridores que chegaram aos Açores viram lá várias aves de rapina e disseram, devem ser Açores, e isso terá dado origem ao nome das ilhas. É uma suposição que nunca comprovei. Mais tarde veio-se a saber que afinal aquelas aves não são Açores, são bútios, mas o nome das ilhas ficou. É uma interpretação possível, não sei se é verdadeira.
0: Há uma localidade em Portugal que tem nome de pássaro?
1: Há muitas.
2: Há várias.
1: Há muitas. Eu uma vez fiz um artigo para a revista Pardela, que é da Sociedade Portuguesa para o Estudo das Aves, que é a SPEA, um artigo só sobre a toponímia portuguesa relacionada com aves. Há algumas mais conhecidas, como é o caso de Gavião, que é uma localidade do Alto Alentejo. Depois há muitas terras que são Cegonhas, Val do Grou,
0: Pombal,
1: por exemplo, também aí é o local da habitação. Há Val d'Águia, em Trás-os-Montes, há o Leixão da Gaivota, no Algarve. Aquilo, nesse texto, elenco umas dezenas largas de localidades e montes e lugares e ribeiras. Há a Apanha dos Abutres na Serra da Estrela. Portanto, quando nós começamos a compilar tudo, há de facto muitos locais que têm origem em nomes de aves.
0: Eu acho que estás a esquecer de uma localidade que é muito conhecida e a jurar que é uma localidade que tem grande ligação com Júlio Isidro e que é o nome de um pássaro ou de uma ave.
1: Eu não tenho memória de onde é que é o Júlio Isidro, mas...
0: Cartaz.
1: Ah, o Cartaz.
2: Ah, o Cartaz.
1: Eu não, eu, por acaso, não tinha
0: agora,
1: presente.
0: Agora eu percebo porque é que cheguei. O Cartaz. Foi por causa disto.
2: O Cartaz é considerado o amigo do fotógrafo.
0: O Cartaz é um pássaro.
1: É um pássaro. Corretíssimo.
2: É um pássaro.
0: E agora brilhei a um nível muito grande.
1: O Cartaxo, que é uma localidade no Ribatejo, é o nome de um pássaro também, que como o José Frá diz, é o amigo do fotógrafo, que é uma ave que pousa sempre à vista e se deixa a futura fá bem. Tem uma história muito engraçada, que mais uma vez nós não sabemos se é verdade, se é lenda. Alegadamente, o nome da terra é que vem do nome do pássaro e não o contrário. Conta-se que a rainha Santa Isabel ia em viagem, lá mais a sua comitiva, e ao passar pelas bandas daquilo que é hoje o Cartaz, terá visto um passarinho que lhe chamou a atenção e perguntou que passarinho era aquele, e alguém lhe terá dito: Sua Majestade, este passarinho é um cartaxo. E ela ficou muito agradada, porque gostou muito do pássaro, e então Sua Majestade decretou que aquele lugar se passava a chamar o lugar do cartaxo.
0: Decreto que este local, a partir de hoje, se chama Cartaz. Será que há pessoas de Cartaz a ouvir isto e podem confirmar se tiveram presentes neste episódio da Rainha?
1: Eu não estava lá porque estava numa reunião no outro lado. Mas...
0: deixem-me só dizer que são muitas as regiões que estão incluídas neste livro. Vocês basicamente dividem o livro entre as regiões, a região norte, depois a região centro, Ribatejo e Oeste, Grande Lisboa e Península de Setúbal, Algarve, Mar Alto, Madeira e Açores. E pronto.
1: E Alentejo. Tá bom, não é? E Alentejo.
0: Ah, estamos a falar do aqui, em São Miguel. Pois, então, mas Corvo, a Ilha de Corvo. Então, há bocado podíamos ter dito a Ilha de Corvo.
1: A Ilha do Corvo. A propósito de corvos, ficou uma questão por esclarecer há bocado, que é a questão do Corvo de Lisboa.
0: Sim.
1: O corvo aparece representado nas armas da cidade de Lisboa, em cima da barca de São Vicente. São Vicente, que é o padroeiro de Lisboa e cujas relíquias terão sido trazidas de barco desde Espanha, dando a volta pelo mar, pelo sul da península, terão passado ao largo de Sagres e vindo até à capital. Isto é aquilo que consta. E na barca, a barca aparece representada por dois corvos. Não há corvos em Lisboa, não se sabe se alguma vez houve, porque nós não temos muita informação sobre que aves é que havia cá no século XIII ou XII. Mas os corvos não são aves que habitualmente vão ao alto mar. São aves terrestres. Não são aves que andam a acompanhar barcos no mar. Eu já vi uma versão, é uma hipótese naturalmente colocada também por um estudioso, que diz que poderiam as aves que acompanharam a barca ser corvos marinhos. Corvos marinhos que são aves aquáticas, de hábitos marinhos, que vivem no mar, mas que às vezes pousam nos barcos. Chamam-se corvos por analogia, porque eles não são pássaros. O corvo é um pássaro, o corvo marinho não é. É uma interpretação possível, mais uma vez não sabemos. Portanto, tudo o que são estes registros antigos assentam mais em hipóteses do que em factos comprovados. O que acontece, o que se pensa é que numa determinada altura do tempo em vez dos corvos marinhos, as armas de Lisboa passaram a usar a representação de corvos.
0: Passarão também é um passo.
1: Passarão, pois foi aqui um lapso de língua, mas que acaba por ser também um termo interessante.
0: Ouvintes da Pravaral, já perceberam? Os nossos convidados são repetentes, vêm pela terceira vez este programa, depois do grande êxito que foi a primeira e segunda passagem. Chamam-se Gonçalo, Elias e José Frade. Sabem tudo sobre passarada. Neste caso, sobre aves. Sobre muitas aves. Portanto, liguem-nos a partir de agora. Se tiverem dúvidas, estão no sítio certo. A nossa linha do WhatsApp é de sempre, 960386272. De resto, a melhor mensagem que nós recebermos vai receber o livro destes jovens convidados.

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2: Sim, sim, ouviram bem. Estamos a falar de aves e pássaros. Temos já aqui uma primeira mensagem. É do João Lopes, que diz isto.
8: Olá, vem, olá, convidados.
2: Olá.
8: Antes de mais, só para dizer que sou João Pedro, sou de São Miguel.
2: Uhum.
8: E não percebo nada do assunto, mas acho o tema interessante. Mas a minha pergunta é um bocado óbvia. É, no símbolo da bandeira dos Açores, está lá supostamente um açor ou um milhafre? Uhum. E se for um açor, porque é que dizem sempre que cá nos Açores não há açores, mas só há milhafres? Ah, obrigado, bom programa.
2: Olha, excelente mensagem. Tem toda a razão aqui o ouvinte. E agora, o que é que dizem ao João?
9: É verdade, não há Açores, nem há milhafres.
2: Mal, então não há nada.
9: Porque é assim, o milhafre é uma ave diferente que se chama no continente. E nos Açores chamam de milhafre ao bútio.
2: Uhum.
9: Nos Açores, dependente das ilhas dos Açores, porque na terceira chamam-lhe o queimado. Portanto, certo é que não há nem Açores, nem milhafres. Há bútios. Portanto...
2: Porquê é que não há milhafres? Porque está ferido na...
10: O que acontece, e isto é um problema antigo em Portugal, é que muitas espécies têm vários nomes com diferenças entre regiões. Portanto, há espécies que numa região têm um nome, noutra região têm outro nome, também como acontece com esta espécie entre as diferentes ilhas dos Açores.
2: Uhum.
10: E há espécies que no continente têm um nome, nas ilhas têm outro, e há espécies em que o mesmo nome designa espécies diferentes, como é o caso do milhafre, que nos Açores designou um bútio, no continente designou outra espécie. Há vários casos destes e, portanto, a terminologia em Portugal já desde há muito tempo que se presta um bocadinho a confusões por causa disto.
2: Há bocado estávamos a falar em off sobre a primeira vez que vocês vieram cá, que não tinha nada a ver com esta trilogia. Foi um livro que vocês fizeram para crianças. Mas que raio! Mas com aves, passarada.
9: Sim, sim.
2: As crianças eram pássaros, não é?
9: Sim, fizemos um livro para crianças, que agora varreu-se o meu nome.
10: O Meu Guia de Aves.
9: O Meu Guia de Aves. E esse, não sei se foi a primeira vez que cá tivemos, foi a segunda vez. Sei que uma das vezes foi a segunda vez. E esse não tem a ver com esta trilogia. É, digamos que é um anexo à trilogia. E é dedicado para crianças até aos 13 anos. E abrange as aves mais comuns que existem no território português. E está feito de uma outra maneira, portanto, para cativar mais o público jovem. E igualmente tem também umas pequenas caixas em que tem umas lendas, ou tem o Sabias Que. Pronto, é um livro que atrai mais público, tenta-se atrair mais o público jovem para esta temática.
2: Porque reparem, há aqui um belo programa que é toda a família ir observar aves, não é? Pode haver programa melhor do que este? Pegar na filharada toda e ir observar aves num dia assim?
9: A gente, no fim de semana passado, tivemos no Sabugal, num festival que é o...
10: Na
9: Turcoa. E estava lá muitas famílias, pais, filhos, se calhar até talvez netos. E aí percebemos, e aliás a gente já tinha percebido isso, mas aí percebeu-se mais que isto é uma atividade para se fazerem... Também se pode fazer em família.
2: Claro. Não, isso deve ser maravilhoso. Diz.
10: Não, eu ia dizer, aliás, eu comecei na observação de aves já há várias décadas, precisamente em família, através de um tio meu, irmão da minha mãe, que me começou a levar com ele para ir ver as aves no seu meio natural. Portanto, eu comecei exatamente a tomar contacto com esta atividade em contexto familiar. Outras pessoas, às vezes, tomam noutros contextos. Mas nós achamos que, por um lado, faz todo o sentido, efetivamente, que isto possa... ser parte de programas familiares. Por outro lado, nós também fizemos esse livro porque nos parece importante que as crianças e os jovens tomem conhecimento do mundo que os rodeia, das aves em particular, mas do mundo natural em geral, porque hoje em dia existe um enorme desligamento, sobretudo para as pessoas que vivem em contexto urbano, há um enorme desligamento relativamente ao mundo natural. E nós achamos que é importante que isso não se perca e, portanto, através desse livro dirigido aos mais jovens, tentamos transmitir esse conhecimento para eles se sentirem estimulados a tomar mais contacto com a natureza.
9: Eu tenho duas filhas. Infelizmente não as consegui, não as consegui a 100% trazer para esta temática. Mas agora já sou avô. Já tenho um neto com dois meses e já estou a começar a ensinar-lhe os nomes em latim. De maneira que... desculpa lá, Inês, mas o teu filho vai seguir os meus...
2: Isso é ótimo, não é? Porque repara, eu não sei como é que isso começa, não é? Mas calculo que tem que haver aí um clique para vocês começarem a achar fascinante a observação de aves. Eu confesso que não perco muito o meu tempo a observar as aves, mas como dissemos no anterior programa, e disso lembro-me, as aves estão permanentemente na nossa vida. Todos os dias elas cruzam-se. É quase impossível não nos cruzarmos com aves. Eu hoje de certeza que já me cruzei com imensas aves, não é? Elas estão sempre nas árvores, não sei o quê, andam pelas cidades, não é? Elas fazem parte de nós, da nossa vida.
10: Fazem, e quem aprende a observar aves, independentemente da forma como começa, se é em contexto familiar, ou se é em contexto escolar, ou se é em contexto científico, ou se é em qualquer outro contexto,

0: Olá para a Voral, olá convidados, olá Alvinho, olá a todos. Aqui fala Sandra Pereira. Eu devo dizer que adoro o tema que trouxeram hoje. Eu adoro passarada, adoro passarinhos, sou completamente apaixonada. Tanto que sou apaixonada que tenho um dos livros dos autores, do Guia das Aves de Portugal, continental, e já dei por mim a fazer brilharetes para saber os nomes dos passarinhos. E pronto, e vivo aqui entre o concelho, no Alto Alentejo, mesmo Norte Alentejano, entre Nisa e Porto Alegre cidade, e esta zona é fantástica para observar a ave e fauna. E posso dizer que no meu quintal ultimamente tenho tido dois rabirruivos que refilam comigo.
1: Uou! Olha, o Alentejo é uma bela zona para observar aves. Vamos começar aqui. Bem, eu nem sei para onde é que é de começar. São tantos os sítios. Ouçam, boa sorte, está bem? Boa sorte, que é para não ser injusto com ninguém. Abri Estuário de Mim. Ah, isto é muito conhecido, não é? Estuário de Mim. Lagoas do Tâmega. Albufeira de Vilar. Mais. Agora vamos aqui para a zona centro. O que é que vai surgir? Esperem. Tejo Internacional. Aparece aqui Coimbra também. Portas de Rodão. Lagoas de Mira. Campos do Lis, Serras da Aire e Candeeiros, mais aqui no Ribatejo e no Oeste, o que é que podemos aqui destacar? Pol de Manique, Escarupim, Corus, Pol da Goxa. Bem, Ribatejo e Oeste está cheio de zonas com nomes fora do comum. Por onde é que as pessoas devem começar? Olha, Alentejo, já agora, para responder aqui à Sandra.
2: Eu deixa-me dizer uma coisa, para onde devem começar é pelo quintal. Devem começar pelo quintal. O quintal, depois para o jardim mais próximo, que são os melhores sítios para observar aves e os sítios que mais facilmente se consegue observar e fotografar. Porque eles, aí nesses locais as aves estão habituadas às pessoas. E são muito mais dadas, vá, digamos assim. Eu comecei a observar aves, ou melhor, eu comecei a fotografar aves e depois é que comecei a observar aves. Eu comecei ao contrário, eu comecei primeiro pela fotografia e depois da fotografia então é que comecei a observar exatamente. Porque eu fotografava e nem sequer sabia o que é que eu estava a fotografar. Eu há 15 anos atrás, para mim só havia três espécies de aves: gaivotas, pardais e milhavres. Estava resumido a essas três.
3: E os pombos?
2: Os pombos estavam incluídos nas gaivotas, porque eram os que andavam ali metidos no...
1: Sim, sim.
2: De maneira que os quintais, que a gente não faz a mínima ideia, ainda esta senhora agora esteve a dizer que tem lá dois rabirruivos, as pessoas não fazem a mínima ideia o que é que podem ver no quintal. E então, se saírem mais um bocadinho e forem para o jardim municipal, para o jardim camarário, ainda conseguem ver coisas ainda diferentes. Uma polpa, por exemplo, não se vê facilmente em qualquer sítio, com um bocado de atenção no jardim está lá.
1: Mas agora, o que é que comem a grande maioria das aves? O que é que gostam de comer?
3: É muito variável. Depende da espécie e depende da época do ano. Mas a maioria das nossas aves... Enfim, há diferentes grupos, mas entre os pássaros mais pequenos nós temos genericamente os insetívoros e os granívoros. Os insetívoros, como o caso dos rabirruivos que o ouvinte referiu, têm o bico fino, portanto apanham mosquitos, moscas, aranhas, etc.
1: Comem
3: sobretudo pequenos invertebrados. Os granívoros comem grão, como o nome sugere, portanto sementes, matéria vegetal, mas na primavera vão capturar insetos também para dar proteína às crias, para as crias se desenvolverem mais rapidamente. Portanto, são essencialmente granívoros com suplemento animal na primavera. Depois, aves de maior porte. Há umas especializadas na captura de peixes. Há outras que temos, por exemplo, que é a águia cobreira, que é especializada na captura de cobras. Há outras que são diferentes rapinas que capturam pequenos ratinhos, por exemplo. Há outros que são omnívoros, que é o caso dos corvídeos e até de algumas gaivotas, que apanham tudo aquilo que aparece. Os nossos milhafres aqui do continente especializaram-se em andar à procura de carne morta. E então andam muitas vezes a patrulhar as estradas à procura de animais atropelados, porque eles já aprenderam que nas estradas aparecem muitos animais atropelados. Os abutres também comem carne morta. Portanto, a dieta vai variar. Há outros que mergulham para apanhar peixe, há outros que alimentam-se de vegetação subaquática, que é o caso de alguns patos. Digamos que cada espécie acaba por ter uma dieta diferente das outras para eliminar a competição interespecífica. Cada espécie vai procurar exatamente

0: exatamente um determinado tipo de alimento.
1: Quantas... vou fazer uma pergunta que é...
2: Pessoal, e depois temos o trinca-pinhão.
0: O trinca-pinhão, exatamente.
1: Que é o quê?
2: Trinca-pinhão é o bico grossudo. Chama-se o trinca-pinhão porque o bico dele tem uma força suficiente para partir um pinhão. Estão a ver que a gente usa um martelo para partir um pinhão, para tirar o...
1: Sim.
2: Ele consegue partir-lo com o bico. Chama-se o trinca-pinhão.
1: Uou. Existe em Portugal?
2: Existe.
0: Existe. Eu já levei uma bicada de um trinca-pinhão.
1: Já foste atacado por um pássaro?
0: Não foi bem atacado, mas foi quase, porque eu sou anilhador de aves. Agora já, atualmente já não faço anilhagem, mas durante muitos anos fiz anilhagem, que no fundo é um procedimento científico, que tem que ser, a pessoa tem que ter alguma formação e tem que ter uma licença do ICNF para fazer captura, marcação e libertação das aves. E durante muitos anos fiz anilhagem na Serra da Rábida, ali perto de Setúbal. E era um sítio onde aparecia bastantes bicos grossudos, portanto, bastantes trinca-pinhões. E há uma ocasião em que eu estava a anilhar um e ele vira assim a cabeça de repente e morde-me no dedo. E de modo que, enfim, foi um bocadinho doloroso, mas isso faz parte, são os ossos do ofício, não é?
1: É curioso porque há uma fobia que é pessoas que têm medo de pássaros.
0: Ah.
1: E há muitos filmes dedicados a pássaros.
0: O do Hitchcock, por exemplo, é o mais conhecido.
1: Esse é o mais conhecido, mas há mais. Toda a gente fala no filme do Hitchcock. Então, e outros?
0: Eu não andei a fazer nenhuma pesquisa. Provavelmente haverá vários filmes com pássaros e com aves. Há um filme, enfim, este é de um âmbito completamente diferente, mas não podia deixar de referir, que é um filme dos Estados Unidos de há cerca de há 10 ou 15 anos atrás, que é The Big Ear. Ou seja, o grande ano, que retrata, embora em forma de comédia, a competição entre três birdwatchers para ver quem é que consegue registar mais espécies num ano. Isto é um tipo de competição que existe, quer nos Estados Unidos, quer noutros países, que no fundo é, os observadores andam a correr um determinado território, que pode ser o país todo, para ver quem é que consegue registar mais aves, mais espécies de aves diferentes no mesmo ano. E esse filme gira todo em torno dessa competição.
1: Estava bem que lembrar de outra coisa, que há filmes que não são propriamente sobre pássaros, mas que os pássaros estão no título do filme. Então, por exemplo, Voando sobre um ninho de cucos. Exato. E mais, agora não sei como é que eu saio desta, ajudem-me.
2: E que os cucos não fazem ninho.
1: Não fazem?
0: Não, não. Os cucos são parasitas.
1: Portanto, é uma mentira esta de Voando sobre um ninho de cucos.
0: Exato. Precisamente, porque o ninho de cuco não existe. O cuco...
1: Isto é, eu vivi esta mentira até... 2026. Eu e todos os ouvintes
0: foi preciso nós irmos cá três vezes.
1: Há pessoas que estão a encostar o carro neste momento.
0: Foi preciso ir cá três vezes para desmistificar isso.
1: Ouçam, vivemos uma mentira, crescemos com ela, Voando sobre o ninho de cucos. Esse título desse filme clássico é uma falácia.
2: Se calhar o título tem mesmo a ver com isso. Se calhar é mesmo para puxar
1: Será?
2: A ideia. Se calhar tem mesmo a ver com isso. É que não existe o ninho de cucos, portanto, voando sobre o ninho de cucos, se calhar é voando sobre algo que não existe.
3: Ok, pode fazer sentido. João Batista, diz isto.
4: Muito boa tarde aos convidados, muito boa tarde ao Luís, espero que estejam todos bastante bem.
1: Muito bem.
4: Daqui é o João Batista, Mafra. E tinha uma coisa para perguntar-lhe aos convidados, devido a uma dúvida que eu já tenho desde criança. Eu, como grande fã ávido de Tintim e das aventuras do mesmo, lembro-me desde miúdo de uma das aventuras específicas, que é com a Bianca Castafioro, Rochinol Milanês, como chamavam no livro, ter sido assaltada, roubaram-lhe as joias e chegaram à conclusão que tinha sido uma pega. E eu queria saber se realmente as pegas têm essa atração a coisas brilhantes como várias aves têm, e qual é a causa disto, que eu nunca consegui perceber. Se algum dos convidados conseguisse explicar, agradeci imenso. Bom resto do programa, e fica também aqui anotado que esta foi a minha tentativa para ser o vencedor do livro. Tudo bom?
1: Bem, ao menos é sincero. Já agora, aproveita esta magnífica intervenção do João Batista para fazer também uma pergunta. Porquê que pega ficou associada também a uma profissão, como direi, alternativa? Porquê?
0: A razão, a origem desse significado, eu não sei precisar, porque às vezes há palavras que têm origens completamente diferentes e que acabam por se sobrepor. E a palavra depois coincide. Não, só pesquisando a etimologia da palavra para perceber de onde é que ela surgiu.
1: Respondendo aqui à questão do João.
0: A responder a essa questão, as pegas têm fama de gostar de objetos brilhantes. Eu já li, enfim, textos soltos a dizer que não é bem assim, que é mais a fama que o proveito, digamos assim. Não sei bem se é verdade. Que elas têm essa fama, têm. Os corvídeos, de uma forma geral, são animais muito inteligentes, são animais que desenvolvem habilidades, até há uns vídeos na net de corvos, embora não fossem corvos selvagens, que têm, querem chegar à água com um copo que está no fundo, então metem umas pedrinhas dentro do copo para a água subir. Eu interpreto que, como são animais inteligentes, vão encontrando objetos que lhes chamam a atenção, se calhar para irem experimentando a utilidade daqueles objetos, e talvez os objetos brilhantes captem a sua atenção, mas não consigo elaborar para além disso.
1: Deixa-me dizer, diz.
2: Existe uma espécie de aves na Austrália em que fazem a corte. Não é o ninho, é que eles fazem, eles têm um nome específico para isso, em que eles fazem uma espécie de uma cabana, de um sítio para atrair as fêmeas, e que utilizam cores. Ou seja, cada uma é especialista numa determinada cor. Vai buscar coisas azuis e junta, mas meticulosamente, junta só coisas azuis num sítio, há outra que é só coisas brancas, há outra que é só coisas amarelas, e não interessa o que seja, desde que tenha aquela cor, elas conseguem juntar isso. Eu agora, sinceramente, não me lembro o nome da ave.
0: São os bowerbirds, né, em inglês?
2: Eu acho que sim.
0: Fazem assim um pórtico.
2: Exatamente.
1: Então, digo uma coisa, o que é que vocês acham que as aves falam? O que é que as aves... Porque as aves falam muito, não é? Falam de quê?
0: As aves... Eu não usaria o termo falar, porque eu acho que falar...
1: Comunicar.
0: Sim, comunicar, exatamente. As aves comunicam. E comunicam quer através de sons vocais, e sons emitidos com a voz, quer através de sons não vocais. Sons não vocais é, por exemplo, estalos com o bico, estalos com as asas, silvos, bater na madeira ou noutro suporte. Tudo isso são meios de comunicação. Nas descrições dos sons que vêm nos guias e noutra bibliografia, muitas vezes esses sons são descritos como grito de contacto, grito de alarme, grito de ansiedade, grito de não sei o quê, canto territorial, mas isso já são interpretações nossas.
1: Então, mas espera, tu quando tentas comunicar com as aves, sabes mais ou menos o que estás a fazer? E tu já fizeste várias imitações, porque eram célebres neste programa, não é?
0: Claro, já ouvi dizer, sim.
1: Obviamente te vou pedir mais
0: uma. Sim, mas desta vez já não me apanham com a guarda em baixo.
1: Eu aposto, quando vocês vão para esses sítios, querem ver passarada, não é?
0: Claro.
1: E fazem um som qualquer, ou não? Não?
2: Às vezes um som muito simples. Eu tenho ido a muitos países.
1: Qual?
2: Eu tenho ido a muitos países e percebi que afinal os sons que usam, e tenho utilizado guias locais, e o som que usam não é um chamamento que a gente esteja à espera. É o suficiente.
0: É o pishing, como se diz em inglês.
1: Mas dá para pássaros, dá para gatos, dá para tudo.
0: Se nós fizermos este pishing, que é, como é o termo em inglês, pishing, que é estar a fazer pish, pish, pish, pish, no meio da vegetação, se fizermos isto durante um minuto ou dois, assim, em silêncio de resto, e esperarmos um pouco, as aves ficam curiosas porque ouvem um som que não sabem o que é e vêm espreitar, para ver se é algo perigoso ou não e para ver se têm que tomar medidas. Portanto, o facto de nós emitirmos um som que elas não estão habituadas, às vezes é o suficiente para gerar algum movimento.
2: E já agora, uma pergunta que eu estou a fazer. Existem aves que não se distingue visualmente o macho da fêmea. Por exemplo, o caso das andorinhas. Sabes como é que se distingue um macho de uma fêmea de uma andorinha?
1: Não, mas vais explicar assim.
2: A fêmea é aquela que está a fazer mais barulho.
1: Portanto, foi cancelado o nosso convidado José Frade.
0: Não, pronto, fica eu.
1: Ficou o Gonçalo Dias só no programa. Olha, então, mas espera, qual foi o último pássaro que lembro-me que da última vez, quando estiveste cá, o pássaro que nós falávamos para tu imitar é aquele que diz corrupto. Como é que é?
0: Ah, isso é uma piada que existe sobre os pombos, sim.
1: Isso é os pombos, não é?
0: Isso é os pombos que arrulham, que é o verbo para descrever o chamamento dos pombos, é arrulhar. E depois há umas piadas que circulam que
1: às vezes aí como é que é o som? Tu fizeste de...
0: O som depende da espécie de pombo, mas os pombos domésticos muitas vezes é assim um enrolado. As rolas turcas é mais que é assim uma sequência trissilábica. Outras espécies têm sequências diferentes, e quem se dedica à observação de aves acaba por aprender também as vocalizações. porque aprender as vocalizações é uma forma de nós localizarmos as espécies antes de as vermos. Nós ouvimos um som como este que eu fiz agora, que é uma rola turca, e já sabemos, olha, está ali uma rola turca. Depois olhamos, está ela lá em cima a cantar, em cima de uma antena, ou de um poste, ou de uma árvore.
1: Esse som da rola turca faz-me lembrar até a minha infância. Ouvia muitas vezes, esse som é facilmente identificável.
0: Porque é um som que se ouve muitas vezes próximo de zonas habitadas, já que a rola turca vem muitas vezes ao pé das casas.
1: Então, por exemplo, os cucos chamam-se cucos pelo som deles?
0: Os cucos chamam-se cucos porque a espécie mais comum de cuco que nós temos na Europa, que é o cuco canoro, ele faz cucu. Ele canta assim, cucu, cucu, cucu. E repete isto muitas vezes.
1: Aliás, é ótimo, tu sabes imitar isto muito bem.
0: Foi assim que nasceram os famosos relógios de cuco, né? que fazem este som. Há outras espécies de cucos, também que são parasitas, também não constroem ninhos, quer em África, Ásia, América. Esses não cantam cucu e chamam-se cucos por analogia com este que foi o primeiro a ser descrito.
1: Espera aí, quando tu dizes são parasitas, esses não constroem ninhos em relação aos cucos, o que é que isso quer dizer na prática?
0: Quer dizer que eles vão depositar os ovos nos ninhos de outras espécies.
1: Uou!
0: É. Os cucos vão parasitar. Eles parasitam diversas espécies. Normalmente cada indivíduo parasita ninhos da mesma espécie em que nasceu. Pode ser um pisco de peito ruivo, pode ser um roxinol dos canizes, pode ser uma petinha dos prados, pode ser uma ferreirinha, depende. E então ele vai ao ninho, encontra o ninho, vai lá, tira um dos ovos que lá está e às vezes come-o, é até uma refeição extra, e depois deposita lá o ovo dele. E depois vai-se embora. E o hospedeiro, quando volta ao ninho, vai incubar a postura, que são 4 ou 5 ovos, mas um dos ovos é o cuco. Mas a história não acaba aqui, porque o jovem cuco, os cucos são muito maiores que os hospedeiros. Quando o jovem cuco nasce, ele começa a crescer muito depressa, joga fora tudo o que está no ninho, tanto ovos ou crias, vai tudo pela borda fora, fica lá ele sozinho.
1: Uou.
0: Ele cresce, fica muito maior que os progenitores, e há fotografias famosas, por exemplo, de uma carriça, que é um passarinho deste tamanho, alimentar o cuco, que é o filho adotivo à força, que é muito maior, está o pai ou a mãe pousada no dorso do filho a dar-lhe de comer. E o cuco, isto é uma estratégia de sobrevivência. Eu sei que isto, se nós olharmos para isto com os nossos padrões morais, isto é uma coisa horrível, quer dizer...
1: Pois é.
0: É, só que nós não devemos olhar para a natureza com base nos nossos padrões morais. Nós devemos olhar para estas coisas como sendo uma estratégia de sobrevivência que os cucos adotaram e que é assim que eles evoluíram até hoje. E nós não devemos tentar mudar a forma como as espécies desenvolveram as suas estratégias de sobrevivência. A melhor forma que nós temos até de conservar a natureza é entender estas estratégias e permitir que elas continuem. Apesar de nós acharmos que isto, eticamente... segundo os nossos padrões morais, lá está, tem que se lhe diga. Mas, mas é assim que funciona com os cucos.
1: Os cucos não têm moral nenhuma, é o que se aprendeu neste programa. Ouçam, estamos a receber, como seria previsível, muitas mensagens. Há aqui duas que eu não sei se já passei, vou arriscar. É o Raul, o primeiro.
5: Alô, Prova Oral. Epá, um abraço ao Alvin, ao brother Alvin e também aos convidados.
1: Obrigado.
5: E como estão a falar de pássaros e de aves, neste caso, não gostaria de deixar de passar a oportunidade e convidar a malta a visitar a Falcoaria Real em Salvaterra de Magos, uhum, que é a minha terra natal, apesar de viver nos Açores. E se tiverem a oportunidade de lá ir, e digo isto com orgulho, todas as fotografias que estão na Falcoaria Real são do meu avô. Um grande abraço. E se tiverem a oportunidade de passar por lá, vão ver que não se arrependem. Um grande abraço. Até à próxima.
1: Olha, obrigado, Raul. Já agora o Pedro Amaral.
6: Olá, Prova Oral. Eu chamo-me Pedro Amaral, tenho 9 anos.
1: Ah.
6: E queria dizer que na minha escola passam muitas aves. Por exemplo, águias, já passou acho que uma cegonha. Águias, já disse. Corvos, gralhas. Também já vi flamingos, mas não foi lá na minha escola, foi noutros sítios. E adoro aves. Tchau.
1: Ora está, obrigado Pedro, aqui pela tua mensagem. Claro que ele falou de águias, que é que eu me lembrei logo. Do Benfica, não é?
0: Sabes que durante muitos
1: anos... A águia anda muito triste.
0: Durante muitos anos a águia do Benfica era um milhafre.
1: Não era, não.
0: Era sim senhor, era e foi à televisão lá o senhor...
1: Isso é gravíssimo, tu estás a dizer.
0: É gravíssimo e está documentado na televisão.
1: Tu tens a certeza que estás a dizer?
0: Absoluta, cheguei a ver.
1: Estás-te a meter com 6 milhões de portugueses.
0: Há provas.
1: Era um milhafre.
0: Está documentado, era um milhafre.
1: Até nisso fomos enganados.
0: Era um senhor.
2: E é que lá está agora, não é nacional.
1: Mau. Como assim?
2: É americana?
1: Eu não aguento, isto são demasiadas emoções para mim. Vou retirar-me deste programa.
0: A águia do Benfica. Bem, primeiro ele foi cancelado, agora tu vais-te embora, eu fico aqui a falar sozinho, não pode ser. Então, a águia do Benfica, durante muitos anos, o senhor que levava a águia sempre aos jogos do Benfica, que mostrava no início dos jogos, a águia não era uma águia no sentido mais estrito do termo, era uma ave de rapina, mas era um milhafre preto. Depois, mais tarde, apareceu a águia Vitória, que era uma águia, mas não era uma espécie portuguesa. E a que lá está agora, nem tenho a certeza qual é a espécie que é. Agora, já agora, relativamente a esta mensagem do ouvinte Pedro Amaral, se não me falha a memória, muito interessante um aspecto que ele referiu, que é as aves que se vê na escola. E eu gostava de sublinhar isto, porque isto é um tipo de projeto muito interessante que já tem sido feito por algumas escolas, e que eu pegava nisto para lançar um bocadinho o desafio a todas as escolas do país, professores de biologia ou de outras disciplinas que estejam a ouvir. Fica o desafio para fazerem um projeto com as vossas turmas, no sentido de começar a olhar e a registar as espécies de aves que se vêem na escola, no pátio da escola, no jardim da escola, nos arredores da escola, porque é assim que se começa. E pegando um bocadinho naquilo que o José Frato estava a dizer há pouco, e que nos leva um bocadinho à razão de ser deste livro, nós começamos ao pé de casa. E quando começamos ao pé de casa, e ao pé de casa pode ser no quintal, pode ser na nossa rua, no nosso bairro, no jardim da cidade, nós começamos a ver que há ali uma grande diversidade de espécies. E é por aí que muita gente começa. Mas, ao fim de algum tempo, e o algum tempo pode ser 3 meses, 6 meses, 1 ano, a pessoa depois chega a um ponto em que já não vê espécies novas, vê sempre a mesma coisa. Porque já esgotou aquilo que pode ver ali naquele pequeno território, que seja, por exemplo, a sua cidade.
1: Por isso tem que ir para outro.
0: Tem que ir a outros sítios para ver espécies diferentes. Ora, e aí é que a pessoa muitas vezes esbarra numa dificuldade. Para onde é que eu vou? Para onde é que eu vou? E quais são os melhores sítios e que espécie é que eu posso encontrar?
1: Por isso é que há este livro!
0: Exatamente!
1: Chegamos a esta conclusão, 15 minutos. Então digam-me lá, para as pessoas que nos estão a ouvir, boas zonas para a observação de passarada.
2: Depende da passarada que se quer ver, depende da altura do ano e depende de onde é que a pessoa estiver.
1: Da altura do ano?
2: Sim. Por exemplo, Serra da Estrela. Para mim, eu tenho uma predileção com a Serra da Estrela. Ainda agora, quando vim lá de cima de Sabugal, passei por lá, tinha que lá ir. Se formos nesta altura agora, pode-se ver Melro das Rochas, Sombria, pode-se ver Flosa Poliglota, pode-se ver espécies estivais, espécies que vêm cá fazer os seus ninhos, espécies que vêm cá nidificar. Se formos no inverno, vemos espécies completamente diferentes. Escarvetas das Neves, Ferreirinhas, Donfafos, Tordos.
1: Portanto, então, para onde é que vão essas espécies que tu acabaste de falar?
2: São espécies migradoras.
1: Ah, ok.
2: Umas vão para... Estas que vêm cá nidificar vão depois invernar a África. As espécies vêm cá invernar. Vêm do norte da Europa, que lá está muito mais frio. A alimentação lá, com a neve, é muito mais dificultada. E elas acabam por vir invernar cá embaixo.
1: Já agora, nessa viagem migratória, elas... Não fazem pausas, vão sempre a voar. Vocês explicaram-me que elas têm a capacidade de uma parte ir a dormir, não é? Isto é, não é uma parte das aves, é uma parte do cérebro das aves vai a dormir e conseguem continuar a voar.
2: Isso é os andorinhões. Depende das espécies. Existem espécies que conseguem fazer desde o Alasca, por exemplo, até à Nova Zelândia, sem parar.
1: Até não param para comer.
2: Não, elas comem muito.
1: Onde?
2: Antes de vir, antes de arrancar caminho, elas comem muito. Por exemplo, se for de sul para norte, elas normalmente param ali na zona da China, no mar amarelo, para esses lados aí, e depois então vão novamente para... Para baixo elas praticamente não param. Temos o caso da andorinha do mar Ártica, temos o caso do fuzelo. São espécies que conseguem fazer viagens ininterruptas e fazem diretas. Há outras espécies não. Há outras, por exemplo, os passeriformes fazem viagens noturnas, porque é muito mais fácil de não serem atacados por aves de rapina. Cada espécie tem a sua estratégia.
1: E tu?
0: É verdade aquilo que o José Frato está a dizer.
2: Portanto, é aquilo que disseste, não era?
1: Exato.
0: Depois lá fora a gente conversa melhor. Portanto, há diferentes estratégias migratórias, efetivamente. Aliás, a migração das aves é um dos temas que eu acho mais fascinantes, porque há espécies que fazem migrações de curta, média distância, outras migram em altitude, outras fazem migrações em círculos ou em oito, outras fazem de leste para oeste, outras fazem migrações quase do Polo Norte até ao Polo Sul. Portanto, há muitas estratégias diferentes. no caso dos passeriformes, por exemplo, que vão daqui para a África, eles têm que atravessar o deserto do Sahara. Neste caso não é sobre o mar como aqueles que vão do Alasca para a Nova Zelândia, é sobre o deserto. Mas tanto num caso como o outro, o que acontece é as aves acumulam reservas de gordura durante alguns dias. Portanto, não é algo que nós consigamos fazer, embora nós também, se tivermos vários dias sem comer, também sobrevivemos. Mas as aves estão adaptadas para isso, elas acumulam reservas de gordura, ficam muito mais pesadas, e muito mais pesadas e podem quase, em alguns casos, atingir quase o dobro do seu peso normal.
1: Então, mas isso não é bom para quem vai voar.
0: É mais difícil de voar, mas depois conseguem, uma vez levantando voo, conseguem depois manter aquele ritmo e vão. Conseguem voar vários dias seguidos vivendo dessas reservas de gordura. Portanto, são estratégias migratórias que as aves aprenderam, digamos, a dominar, se assim se pode dizer. Agora, pegando só um bocadinho naquilo que o José Frato estava a dizer, há vários locais muito bons no país, de norte a sul, e é isso que nós tentamos explorar neste livro. E nós, quando escolhemos um local para ver aves, nós temos que ter em conta quer a época do ano, que é um aspecto importante por causa de haver espécies migradoras, quer também a questão dos habitats. Quando nós queremos ver... Habitats são biótipos, são determinados tipos de ambientes. Nós temos biótipos florestais, agrícolas, urbanos, aquáticos, rupícolas, que é onde tem rochas, marinhos, etc. E quanto maior a variedade de habitats que nós exploramos, mais espécies diferentes vamos encontrar. E nós neste livro procuramos também destacar isto e escolhemos um conjunto de locais representativos do país que permita aos observadores, aos leitores, tomar mais facilmente contacto com diferentes espécies de aves.
1: O José Frado falava da Serra da Estrela. E tu?
0: Bom, eu não consigo eleger só um local. Eu não consigo eleger só um local. Se eu tivesse que escolher 5 locais aqui destes 100 que estão neste livro, a minha escolha seria... Eu também ia escolher a Serra da Estrela, que acho um sítio fantástico para ver aves, principalmente agora na primavera e no verão. Escolhi a Miranda do Douro, que é uma cidade do Nordeste transmontano, e que é muito rica em aves rupícolas também, sobretudo as grandes aves planadoras, os abutres, as cegonhas pretas, as águias reais e uma série de passeriformes, e em termos paisagísticos é fantástico. Depois, na região de Lisboa, escolhi o Estuário do Tejo. Estamos aqui a olhar para ele enquanto fazemos este programa, e é uma das principais zonas úmidas do país, que tem uma variedade de aves extraordinária.
1: É verdade, estamos a olhar
0: para o Estuário do Tejo.
1: Estamos a olhar para o Estuário do Tejo. É a olhar que eu tenho todos os dias.
0: Estamos a olhar para um dos sítios referidos neste livro, e para mim foi um dos sítios onde eu comecei a ver aves com o meu tio há várias décadas atrás. E portanto é um dos sítios de eleição. Depois, no Alentejo, que é uma região muito vasta, eu escolheria a região da Serra de São Mamede, no norte alentejano, que já faz a transição para a Beira Baixa, que é também uma região muito rica em aves selvagens. E por fim, no Algarve, que também tem muitos sítios bons, escolheria a reserva de Castro Marim, ao pé de Vila Real de Santo António.
1: Ouvintes da Pravaral podem muitas vezes neste programa, quando gravarem uma mensagem, dizer assim: sim, Alvin, sabemos que estás a olhar para o Estuário do Tejo, e a minha pergunta é... Esperem, a Joana quer participar.
7: Olá a todos.
1: Olá.
7: Olá aos convidados, ao Fernando e a quem está a ouvir. Meu nome é Joana Ferreira, eu sou de Coruche, que curiosamente é uma vila ribatejana, que dizem que a origem do nome pode estar relacionada com o facto de existirem muitas corujas no terreno, e o nome evoluiu até aos dias de hoje para Coruche. E a minha pergunta é a seguinte: eu quero questionar, baseado na experiência dos nossos convidados, se eles têm observado alterações em termos de populações de aves que observam. Ou seja, se neste momento já observam aves que não eram comuns no nosso território, de outros países, de outros ambientes, se as alterações climáticas podem ter, de certa forma, influenciado as aves que observamos, e também o contrário, se algumas aves que estavam acostumados a observar têm vindo a diminuir. E obrigada, excelente tema.
1: Vejam lá o que é que vão responder, se chega ao visto, estamos feitos.
0: Bom, esta questão é uma questão, além de ser interessantíssima, é uma questão relevantíssima, relevantíssima, e que daria para estarmos aqui muito
1: Bela
0: tempo
1: pergunta, Joana.
0: Muito tempo à conversa. Vou tentar responder de uma forma sucinta. Há imensas alterações. Eu comecei a observar aves há cerca de quase 40 anos. Há espécies que praticamente desapareceram, que eram comuns, e que hoje se vêem muito pouco.
2: O dodô, por exemplo.
0: Como?
2: O dodô.
0: O dodô, sim, mas eu estava-me a referir a Portugal, concretamente.
2: Sim, ele vê aves desde o tempo do dodô.
0: Do dodô. Não, desde o tempo da Rainha Santa Isabel, quando ela...
1: Sim, quando, sim, ela, quando ela decretou.
0: Do cartaz. Ora bem, as aves que têm diminuído, e isto é uma situação também que eu estou a referir porque é relevante, não só em contexto de observação de aves, mas também em contexto de conservação da natureza, que é algo que também é uma preocupação que acompanha muitos observadores de aves. Portanto, nós também temos que ir tentando cuidar da natureza para as espécies de aves continuarem cá no futuro. As aves que têm estado a diminuir mais são as aves ligadas aos meios agrícolas. Cisões, apetardas, roleiros, cortiçóis, certas calhandras, tartaranhões, caçadores, entre outras, em resultado das alterações dos habitats e da intensificação da agricultura. Isto está mais do que documentado. Por outro lado, tem-se assistido a um aumento de uma série de espécies, especialmente aquáticas, e algumas aves urbanas, como resultado de uma maior proteção, menos poluição dos habitats, maior proteção das aves, redução da caça. Portanto, tem havido várias espécies que se tornaram mais comuns. A rola turca, de que estávamos a falar há pouco, há 50 anos, praticamente não havia em Portugal e hoje está desde Trás-os-Montes até o Algarve e já chegou à Madeira e aos Açores. O colhereiro e a ibis preta são espécies que colonizaram Portugal nas últimas décadas e há mais uma série de exemplos. Portanto, respondendo à questão do ouvinte, sim, há bastantes alterações e, na minha perspectiva, até é importante que nós monitorizemos essas alterações para poderem ser tomadas medidas apropriadas em matéria de conservação da natureza.
1: Estamos quase a terminar o programa. Tenho que vos fazer esta pergunta. Qual é o som de aves que tu gostas mais?
0: O som de aves que eu gosto mais?
1: Há sim algum som que dizes, isto é genial, não é? A forma como...
0: Há vários, mas eu gosto muito do canto do roxinol, porque é um canto extremamente variado que se ouve dia e noite. Já aconteceu eu ir a ver aves noturnas e parar às 3 da manhã num sítio qualquer, está tudo em silêncio e ouve-se o roxinol a cantar. E gosto muito do canto do papa-figos, que é um pássaro amarelo do tamanho do mel, que tem um canto aflautado.
1: Escusado, será dizer que te vou pedir para fazer. Qual é o som do roxinol?
0: Não consigo imitar porque são sons complexos.
2: É impossível.
0: Bem, se até o José Frade diz que não se consegue imitar, eu já estou dispensado.
1: Frade, e tu? Tu ainda não imitaste nenhum...
2: Não imita.
0: É hoje.
2: Já fiz o chamamento há bocado e já vamos muito bem. Para mim serve. Dá para todos.
1: Mas espera, e o outro que tu falaste, o outro pássaro?
0: Qual outro?
2: O Papa Figos.
0: É difícil de imitar, mas é qualquer coisa assim. É assim um assobio, parece uma flauta.
2: Este é um papa-figo já com alguma idade.
0: Exato, mas é o que se arranjou.
1: Vocês não sabem, mas estão aqui num programa que vai estrear, neste preciso momento, o seu novo jingle. Sim, ouvintes da Provaral, há um novo jingle neste programa. Estamos muito proativos.

0: Ouvintes da Provaral, o que é que se passa com os novos jingles? Está mais uma criação, novo jingle em estreia absoluta neste programa de Gonçalo Elias e José Frade, o livro Os 100 Melhores Locais para Observar Aves em Portugal, um guia de observação. Estamos a ter muitas mensagens. Esta é da Maria João.
1: Olá, boa tarde.
0: Olá.
1: Cumprimentos para o Alvim e para os convidados. Eu estava a ouvir há bocadinho que falaram do filme Voando Sobre um Ninho de Cucos e o facto dos cucos não fazerem ninhos. Então, este filme foi baseado num livro com o mesmo nome, One Flew Over the Cuckoo's Nest, e este nome tem origem num ditado, numa cantilena infantil, que era One Flew East, One Flew West, One Flew Over the Cuckoo's Nest. E acho que neste caso, o facto de falarem em ninhos de cucos, a palavra cuckoos em inglês também tem a ver com loucura. Quando querem chamar maluco alguém, chamam-lhe cuco. Então, um ninho de cucos pode representar o hospital psiquiátrico. E voar sobre um ninho de cucos pode representar o escape ao controlo social e institucional no romance, não é? Acho que é isso. Beijinhos.
0: Vamos cá ver, que outro programa é que tem ouvintes com este nível de conhecimento? Nenhum. Márcio.
2: Olá, pessoal, para o Barão. Só cheguei agora, espero ainda ir a tempo. Lembro-me que o Darwin fez um teste, fez um estudo na evolução das espécies com os tentilhões. É engraçado que isto há uns anos atrás, no meu grupo de amigos, surgiu a dúvida se eram tentilhões ou se eram estorninhos. E tanto se batalhou que por acaso depois o nome estorninhos foi o nome com que eu batizei o meu cão. Engraçado, um Sharpei.
0: Está o Márcio, mas também o Hugo.
3: Boa tarde para o Voral. Sou o Hugo, da Garcia, Marinha Grande.
0: Olá.
3: Aqui costumo observar muitos passarinhos, alimentá-los com migalhas de pão, com restos de uma caturra que tenho, do comer da caturra. Existem vários pássaros, desde grandes a pequenos, pombos, o chamado charreu. Existe um pássaro muito curioso que ainda não consegui perceber qual é, que é pouco maior do que um pintacilgo, mas é todo cinzento e preto e branco, muito arisco mesmo. Fazem ideia de qual seja?
0: Fazem ideia? Não imagino. Nossos convidados se melhoram um para o outro.
4: Mas já agora aproveito, não deem pão aos pássaros, não deem pão às aves.
0: Isso é.
4: Deem sementes, deem alpista, deem
5: verduras.
4: Pão não.
0: Porquê?
4: Porque são alimentos preparados as aves não estão. O estômago deles não está preparado para comer. São alimentos processados.
5: Tem aditivos, conservantes, etc.
4: E não devem ser dados às aves.
0: Olha, última pergunta.
6: Boa tarde,
0: Xavier.
6: Boa Voral, boa tarde Alvim, boa tarde ao convidado. Gosto bastante de animais, então estou a adorar esta conversa, adoro saber também sobre aves, embora tenha sido um tema que não gostasse assim tanto até agora, deixem-me preferir mamíferos e répteis. Contudo, a pergunta que eu tenho é verdade que aqueles bonequinhos de porcelana com formato de andorinha impedem as andorinhas de fazerem os ninhos nas casas? Por acaso a minha mãe tem na casa, eu acho até uma pena que eu gostava de ter andorinhas, por acaso até temos ninho de mel. Mas o que é certo é que nunca tive lá um ninho de andorinhas e há muitas na minha zona. É verdade ou não é?
0: Eu já ouvi a resposta, que é não.
5: Eu nunca li nenhum estudo que comprovasse, enfim, olha, passaram aqui dois periquitos de colar à frente da janela.
0: Agora.
5: Agora mesmo. E então, é o que eu digo, está sempre com o radar ligado, que é para ver o que é que aparece. Eu nunca li nenhum estudo que concluísse de uma forma, afim, sistematizada, se a presença dessas andorinhas impede realmente as andorinhas de nidificarem. É algo que se calhar era interessante que se estudasse mais a fundo.
4: Há quem ponha corujas para tentar afastar os pombos. Eu já vi pombos pousados em cima dessas corujas de barro, por isso.
0: Ouvintes da Provaral, acabamos esta emissão onde juntamos Gonçalo, Elias e José Frade. Eles sim, duas aves raríssimas que vieram aqui falar sobre o seu novo livro que se chama Os 100 Melhores Locais para Observar Aves em Portugal. Eu gostava de vos dizer, se eu fosse diretor de programas, arranjava-vos logo uma rubrica de 5 minutos, semanal, só para falarem sobre aves. Fica a promessa. Se for diretor...
4: 5 minutos é pouco.
5: 5 minutos é pouco, mas é
0: 6 minutos.
5: Oh, Fernando, desafio aceito desde já. Ok?
0: Fica já aqui. E com um churuto de salário, ficam a saber. Vão ganhar muitíssimo bem.
4: Acho bem.
0: e gravam logo de uma vez e só para uma vez por ano.
5: Negócio fechado.
0: Está fechadíssimo.
5: Onde é que assinamos?
0: Vamos assinar já. Pronto, gostaria de agradecer a todos terem vindo a este programa. Amanhã estamos de volta. Vamos dar o livro à Joana, que fez aquela pergunta muito interessante das migrações. Concordas?
5: Sim.
0: Concordam?
5: Sim.
0: Está bem. Pronto. Amanhã temos o Anderson de Lisboa.
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Muito boa noite e sejam bem-vindos a mais uma edição de Defeitos Especiais. Noite de quinta-feira, é a última edição desta semana nas noites da RTP Antena 3. Eu sou o Luís Oliveira e vamos juntos até às 9. Chegam de Detroit, chamam-se Dames Brown e aqui os santos da casa até fazem milagres e vai daí o tema Take Me As I Am. Chega-nos na remistura de Kenny Dixon Jr., ou seja, Moody Man. Em frente com o produtor nova-iorquino Warner Case, chega na companhia de Gentonic e também do germânico Max Kaluza. O trio pode muito bem ter assinado um dos temas do verão de 2026, Summer on the Inside. Sejam então uma vez mais bem-vindos. Fiquem por aí, vai valer a pena. 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

0: Mas a britânica tem um novo EP, é mais um trabalho na era pós-inflow, o produtor que marcou o arranque sónico da carreira da londrina. Ouvimos Open Arms, onde temos também a participação da Dilla, também ela com uma biografia similar à da Lil Sims, ou seja, uma rapper inglesa de origem nigeriana. Agora, a misteriosa dupla Holy Bones, com a ajuda de Baxter Dury, Slug Boy.
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0: Wonder Love para Isco, faz parte de Power Scroft, o título do álbum que carrega o nome da rua onde nasceu o produtor e DJ de East London, que fez também uma longa residência na Rinse FM, onde se dedicou à divulgação do grime e do UK Garage. Agora, uma outra dança na proposta de hoje do Pedro Tenreiro no Mapa do Tesouro.
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0: Olá Pedro, bem-vindo.
2: Olá Luís, tudo bem?
0: Tudo ótimo. Vamos então para a edição desta quinta-feira do Mapa do Tesouro e hoje traz-nos aí uma belíssima proposta para acabarmos, ou melhor, para anteciparmos já o fim de semana em modo pista de dança.
2: É, e na verdade é uma recuperação, já tem uns anos. Em 2019, um misterioso produtor chamado Cho e o saxofonista Craig Dreyer reuniram-se num estúdio analógico de Nova York com um belo naipe de músicos locais que incluíam Ben Stivers, Jack Daly, Old Street, Adrian Harfam, Ismael Bongo Bruno, Barry Dandelhon e Dan Levine, para acompanhar as vozes de Jessica Wagner e de Heikki Burness na gravação de dois temas do primeiro e até hoje único disco de originais de Cho and Random Impetus. O 7 polegadas teve prensagens ultralimitadas nos Estados Unidos e no Japão, que desapareceram em poucos dias, e transformou-se num clássico instantâneo nos clubes da Grande Maçã, acabando por ser alvo de remisturas de Ray Mang, DJ Spina e Hugo LX. Isto serviu de pretexto para os originais voltarem a ser repensados num 12 polegadas por uma marca francesa. Na realidade, não sei o que é que o coletivo tem feito a partir daí, mas se ficar por Brother, Sister e

0: Candle Light já deixou a sua
1: já
0: marca
1: um legado,
0: na,
1: não é?
0: Na cena disco contemporânea.
1: É isso, vamos a esse Brothers Sisters, que é se calhar a minha favorita, com Show and the Random Impetus.

0: Show and the Random Impetus. Pedro, duas notas. Primeiro, falavas há pouco de uma limitadíssima edição em vinil. Agora também já disponível no digital, não estava? E agora também já se pode ouvir, pelo menos no Bandcamp.
1: Exatamente. Não? Aliás, desde que... eu não me lembro agora do nome da editora francesa que promoveu as remisturas do Hugo LX e do J-Spin. Recuperaram os temas, lançaram as remisturas e recuperaram os originais, por isso sim, está no Bandcamp.
0: Agora uma pergunta que eu sei que não tens uma resposta, é mais para teres um palpite. Não sendo esta figura conhecida, ou seja, este show, não se sabe quem é, mas percebendo quem acompanhou a canção e quem começou a tocá-la rapidamente nos seus sets, pões de parte a hipótese de ser uma figurona que usou este nome uma e uma só vez?
1: Não ponho de parte, até pelos meios que isto envolve, não é? Porque é um naipe de músicos muito alargado e isto envolve alguma logística de estúdio para poder soar assim, não é propriamente gravado em casa, mas de facto eu não consegui descobrir, até porque andar atrás de um nome de show na net.
0: Sim. Este show é um C, um H e um O.
1: Exatamente. Dá pano para mangas. Não consegui descobrir quem é realmente esta personagem.
0: Podemos lançar o repto aos nossos ouvintes, se houver aí algum com mais queda para detetive privado, faça o seu.
1: Eventualmente
0: trabalho.
1: Nas redes sociais, eu não explorei as páginas a fundo. Pode ser que.
0: Ok. Candlelight para terminarmos a edição de hoje dedicada à música The Show and the Random Impetus. Pedro, um abraço e até para a semana.
1: Até para a semana, Luís.

0: Show and Random Impetus para fechar o mapa do tesouro esta semana.
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0: Eis-nos de novo de regresso a Ambiguous Desire. É o novo e terceiro de originais de Arlo Parks, Laron Levenberry, ele também os Streets e LCD Sound System são citados como influências no novo disco, muito mais ancorado na cultura clubbing. Senses, Arlo Parks com Sanfan.

Why é o regresso ao primeiro testamento dos, na altura, enigmáticos Salt. E já aqui falamos de Inflow, enquanto produtor de Little Sims. Ele é o motor criativo dos Salt, por onde também passeava precisamente Little Sims antes de se chatearem as comadres. Ainda por terras de sua majestade, M.T. Jones, I Don't Understand.

Olive Jones a retratar a vida, o amor e a comunicação, ou a ausência da comunicação na vida moderna. Escolhemos hoje End Times para For Mary, editado em março deste ano. Está na altura de fecharmos a loja e a semana também. Depois das 9 da noite, Isilda Sanz traz-nos Pontos de Luz à RTP Antena 3. Vamos agora até Nashville com a sua filarmónica não oficial, os Lamb Shop. Kurt Wagner e Sus Muchachos a prepararem um novo disco e também um regresso a Portugal que está agendado para novembro. Weeknd, os Lamb Shop. Boa noite.

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Olá, bem-vindos. Sou a Isilda Sanches. Fico deste lado durante a próxima hora na RTP Antena 3. Hoje os pontos de luz são totalmente dominados por Laurie Anderson. Fiquem

0: Hoje todos os pontos de luz são de Lori Anderson. Ela atua no domingo no CCB em Lisboa. Na terça-feira, dia 2, atua no Teatro Circo de Braga com a Sex Mob, a banda que a acompanha atualmente. Lori Anderson é uma figura incontornável na produção artística dos últimos 30 anos do século XX e dos primeiros 26 do século XXI. Apesar de ser conhecida sobretudo pela música, ela já tinha nome no circuito da performance e das artes visuais, antes de fazer música, antes de lançar o Superman em 1981. Esta foi, aliás, a faixa com que abrimos. É também aquela que abriu os horizontes do estrelato para Lori Anderson. Apesar de sintética, estranha e de conteúdo político marcado, o Superman, pode dizer-se, foi um êxito pop, passava na rádio, incluindo na rádio portuguesa. É por causa disso que o meu primeiro disco foi Big Science. O Superman é uma canção sobre a tecnologia que não pode salvar-nos. Evoca a Operação Eagle Claw, que em 1980 tentou resgatar meia centena de reféns americanos da embaixada em Teherão, acabando por resultar num desastre aéreo com vários mortos e num fiasco das operações militares americanas. Lori Anderson domina os pontos de luz de hoje. Agora ouvimos uma das suas primeiras canções, anterior ao Superman, uma experiência musical, digamos, chama-se Time to Go, saiu em 1977.
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1: Pronto, os Blues hoje só com Laurie Anderson e seguindo uma certa linha cronológica, ouvimos agora Sharky's Night, colaboração com William Burroughs, vem no segundo álbum de Laurie Anderson. O disco chama-se Mr. Heartbreak, saiu em 1984. Continuamos com William Burroughs, de certo modo, agora ouvimos Language is a Virus from Outer Space. O conceito da linguagem como vírus é de Burroughs, mas foi também aproveitado por Laurie Anderson. Este Language is a Virus from Outer Space vem na caixa United States. Foi o terceiro álbum, logo uma caixa de Laurie Anderson. Paradise.

0: Laurie Anderson a dominar os pontos de luz de hoje. O pretexto são os concertos da próxima semana em Lisboa e Braga. Ouvimos agora duas faixas gravadas ao vivo. A primeira, Language is a Virus, vem na caixa United States. Esta, Smoke Rings, é do álbum Home of the Brave, que também é um filme documentário de 1986. É uma das faixas mais divertidas de Laurie Anderson, diria eu, com aquele interrogatório sobre quem és mais macho. Avançamos agora para os anos 90, 1994, Laurie Anderson agora, com a faixa título do álbum Bright Red. Nela, divide a voz com Arthur Lindsay.
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1: Os Blues concentrados em Laurie Anderson, ouvimos-lo agora em Outer Spaceways, um disco de 2024 da Red Hot Organization, em que o Kronos Quartet e os seus amigos prestam homenagem a Sun Ra. Laurie Anderson é então uma das amigas, participa em algumas faixas, a que ouvimos Images Suite, junta também Marshall Allen, da orquestra de Sun Ra. Também em 2024, Laurie Anderson lançou Amelia. Ouvimos uma das faixas agora, Indian Down to Australia, tem a voz de Anani.

0: Laurie Anderson continua a acender pontos de luz, agora com Carminho. Este saber é do álbum Eu Vou Morrer de Amor ou Desistir, o álbum mais recente de Carminho. Laurie Anderson toca em Lisboa no CCB no dia 31, em Braga no Teatro Circo no dia 2 de junho. Com ela vem a Sex Mob, que a tem acompanhado ao vivo, e com quem também já tem um disco ao vivo. Chama-se Latex Equal X, que é uma das faixas de Big Science. O álbum foi gravado ao vivo em 2023. Aproveito para passar uma das faixas, curiosamente, também é de Big Science, chama-se From the Air. Depois voltamos mesmo a Big Science para ouvir uma das minhas preferidas do álbum, chama-se Walking and Falling. Depois das 10, a Portugália de Henrique Amar, depois das 11, o Indigente de Nuno Calado, eu sou a Isilda Sanches. Não volto no sábado às 9 da noite, porque vamos estar com o FNAC Live, mas volto na segunda-feira com mais pontos de luz. Fiquem bem, aproveitem.
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O produtor Puto Tito é um dos produtores ligados à Príncipe Discos e que responde com PT Music. O novo disco chega dia 5 de junho, chama-se Consumação e hoje abriu a emissão da Portugália. O Lo-Fi de Johnny Abbey continua em atividade ininterrupta, desta vez estabelece parceria com os produtores austríacos Pepper e Nick. É com ele que seguimos nesta noite quente de quinta-feira. Boa noite, bem-vindos.

Música gravada em ambiente doméstico. Neste início de noite ouvimos Johnny Abbey, depois Lucky Lou e no final Mellow Mai, com forte influência da música brasileira. Este músico emergente prepara novo disco. Diretamente para o Brasil, seguimos com Sofia Chablau, um dos nomes mais ativos e requisitados para colaborações. Ela que estará em Portugal em setembro com a sua banda, uma enorme perda de tempo, para participar no Festival Cucamonga, em setembro. As próximas envolvem Sofia Chablau em vários universos.

Sofia Chablau em várias frentes. Ouvimos Segredo com a sua banda, uma enorme perda de tempo. Em setembro estarão ao vivo no Festival Cucamonga em Lisboa. Antes a colaboração recente com Marcelo Cabral e no início o disco Handicam, já editado este ano, ela que gravou com o baiano Felipe Vaqueiro. Começa com o piano, depois ganha uma dimensão diferente e a diferença é uma das componentes na música de Tomé Silva. O produtor e multi-instrumentista apresenta-se também ele em setembro com o seu primeiro disco, primeiro álbum e muito próximo do formato canção. Cosmos é o single desse disco. Já.

Amy Curl, na sua versão de Lembra-me, um sonho lindo de Fausto, antes outra das vozes femininas da nova geração, Malva, com Antes de Mais, e hoje, dia 28 de maio, comemoram-se os 40 anos da edição da coletânea Divergências, o disco que inaugurou uma nova era na edição independente em Portugal. O duplo disco foi o primeiro lançamento da Ama Romanta, editora criada por João Peste, um disco plural que conseguiu reunir vozes e ideias do sociólogo Paquete de Oliveira a bandas como os Croissant ou os Linha Geral, entre muitos outros. É por aí que vamos, começando com We Build Cities, os Croissant.

Poderemos considerá-lo os dois retratos deste disco, o Hino à Nossa Luta, os Linha Geral, tema inédito que gravaram para a coletânea Divergências, o mesmo para os Croissant com We Build Cities. Hoje completam-se 40 anos sobre a edição do disco, lembrança na Portugália para a passagem, com dupla passagem com os Linha Geral e os Croissant. Menos feliz, a notícia da morte de Carlos Gonçalves, uma notícia que chegou no final da última semana, uma voz que atravessou a música em Portugal desde 1979, ano em que gravou com os Corpo Diplomático o disco Música Moderna. Hoje volto aos Offshores. A sua última banda, Spellbound Drift, é um disco com edição de 2011. Hoje vamos ouvir Safe and Sound, Carlos Gonçalves, com os Offshores.

Atenção, para tempos atuais, só te falta seres mulher. B fachada com a recordação da voz de Carlos Gonçalves, Safe and Sound dos Offshores. Fecho a hora com Catsup, banda do Porto, que amanhã vai lançar este novo tema. 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Agradeço a escuta. Depois das 11, Indigente com Nuno Calado, Portugal fica por aqui. Boa noite.

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Olá, boa noite, sejam bem-vindos a mais uma sessão na RTP Antena 3 com Nuno Calado. Indigente para ouvir também no RTP Play ou então em antena3.rtp.pt. Seguimos logo na abertura com Erotic Secrets of Pompeii. Aqui fica Crow Stepper.

primeiras do Indigente com Erotic Secrets of Pompeii. Foi Cross and Stepper, logo depois Acavandal com Looking for People to Unfollow. É um dos meus esportes favoritos nos tempos que correm. E ainda Mike D, também no início desta sessão de Indigente, o ex-Beastie Boys, que aparece com música nova e também concerto no Primavera Sound do Porto. What We Got é o tema que fica nestes sons iniciais.

três propostas para o Primavera Sound do Porto. Primeiro o Mike D com What We Got. Logo depois este Redeemer, que funciona como o primeiro single para o novo álbum dos Yard Act. E também o regresso dos Model Actress. Tema que já não rodava aqui há algum tempo no Indigente. Chama-se Glassman e pertence ao EP mais recente, Swan Songs.

Esta chama-se Put On A Record Tommy e pertence também ao EP mais recente de Tommy Smith, músico britânico. E seguimos também com o regresso e com o avanço para o próximo álbum dos Gurriers, Nobody's Coming To Save You. Muitas novidades para saber dos Gurriers nos próximos tempos. Entre

Esta sacada do álbum Body Transmission dos Máquina, tema composto com colaboração de Dance Area, dupla espanhola, no caso o tema chama-se Dança. Seguimos com Finian, tema título para os Kneecap, o disco também a ser apresentado no Primavera Sound no Porto e depois mais à frente em Paredes

Schadenfreude é uma das propostas de Alberoni, disco de Baxter Dury, também a ser apresentado no Primavera Sound do Porto. Seguimos no Indigente nas noites da RTP Antena 3 com Bibok Almadun, tema que é o single mais recente para os Lalalar.

O veterano John Spencer agora a residir na Europa. Knock 'Em Out, um dos dois temas já conhecidos para o seu novo álbum. Seguimos também com música nova para os Moonspell, Cross Your Heart.

Chegamos assim ao final desta sessão de Indigentes, as últimas propostas com John Spencer, através de Knock Em Out, também Cross Your Heart para os Moonspell e ainda Crystallized, mesmo para fechar, os Quicksand, também eles veteranos nestas andanças. É assim mesmo que fechamos o Indigente. Boa noite, take care.

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1: Uau, ginástica de manutenção sonora ainda às voltas com os 50 anos de Bongo Furry. Tour da primavera de 1975, Frank Zappa, Mothers of Invention e Captain Beefheart. Início de mais uma transmissão Sinais de Fumo.

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1: Go ahead and laugh. What's the difference? See what MTV does to you? You can't laugh. You have to sit there and take this stuff seriously. Give yourself and the audience a break. Would you? I mean, are we to assume that MTV really is an extension of the Warner Brothers mentality? It is, isn't it? Come on, be honest. It's that corporate Warner Brothers, come on, we're sort of out there in the valley kind of mentality, isn't it?
0: There's no doubt about it.
1: I know it.
0: They may call it rock and roll, but it's corporate America.
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2: Sinais de Fumo Coleção Maio 2026, com dois dos mais reconhecíveis outsiders da história da música popular. Tour da Primavera 1975 de Frank Zappa e as Mothers of Invention com o amigo de infância Don Van Vliet, a.k.a. Captain Beefheart. Edição dos 50 anos com muitos extras. Por exemplo, a canção que abriu esta emissão, Carolina Hardcore Ecstasy, em versão longa, também um dos temas ensaiados nessa tour, Born to Suck. Não fez parte do alinhamento final de Bongo Furry, editado no outono de 75. E os concertos fazem o core dessa edição. Dados em maio, maio 75, nos Armadilho World Headquarters em Austin. E também uma das essenciais, já em fundo, durante anos, uma espécie de santo grau. Há muitos no universo Zappa. Este Portuguese Lunar Landing, ensaio antes do primeiro concerto em Claremont, na Califórnia, 10 de abril de 1975, a história de um inocente astronauta português e do seu encontro com um extraterrestre na Lua.
3: You can always tell when a Portuguese astronaut is going to make a discovery because he dances around it for a while. He has... Well, I thought he was going to discover Bruce. He has discovered the newspaper that you beat Don with. And he thinks it's a monster. The astronaut notices a strange phenomenon and begins to sing about it.

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1: Aquela coisa dissonante, pretensamente provocadora, não era nada, era dissonante. Musicalmente não valia nada.
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3: Sinais de Fumo, coleção maio de 2026, os 50 anos de Bongo Furry, edição no outono de 1975, com gravações da tour da primavera desse ano. Frank Zappa e o amigo Don Van Vliet, a.k.a. Captain Beefheart, na altura com alguns problemas legais e com falta de dinheiro. Frank Zappa dá-lhe a mão. Da turnê daquelas que nunca fez parte de nenhum disco, português Lunar Landing, e mais atrás na produção Frank Zappa para o clássico 69 Drought Mask Replica. Captain Beefheart. 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

0: Trout Mask Replica, clássico de culto que reinventava as normativas de composição, nomeadamente de escalas, de tempos, de harmonias, de melodias. O terceiro, Captain Beefheart and His Magic Band, produção de Frank Zappa, por ordem de entrada, Ella Guru. E esta Pachuco Cadáver. 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Repetição nas madrugadas de sexta, entre a meia-noite e as duas. 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
1: Quando estiverem com problemas, em vez de chamarem a polícia, chamem o Batman ou chamem o Super-Homem.

Paulo Arritmia, caos organizado, há ordem neste caos, do lado da dissonância. Ginástica de manutenção sonora com Trout Mask Replica, Captain Beefheart and His Magic Band, Frauland e Veterans Day Poppy.

0: Nós temos que dar o salto para que isto se volte à estaca zero. Começamos do zero para que isto possa voltar ao tempo antigo. Nós temos saudades de Portugal antigo.
1: He said, in every revolution, there are clowns that precede the real stuff. And that's what I am. I'm a pre-revolutionary clown. Yeah.

0: detesto free jazz. Nunca gostei. Nunca gostei.
1: De facto, há quem não goste. 1969-2026, Califórnia, Quebec. Trout Mask Replica, Captain Beefheart and His Magic Band, produção Frank Zappa com Veterans Day Poppy e os irmãos Patrina, Volume 2, coleção Abril deste ano, Zanias e Mata Ziklek. 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
1: Peraí, bicho! Porra!

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RTP, Antena 3, coleção Maio 026, aproveitando a boleia de uma comparação, uma boa comparação já feita, Saravá José de Pina, os canadianos Anjin de Poitrine, volume 2, a volume 2, este ano, Mataziklek, e muito mais atrás. Extraordinários Gentle Giant, a mostra dupla para o clássico quarto álbum Octopus de 1972, The Boys in the Band e também Raconteur Troubadour.

0: existem anos-luz, como uma unidade de distância baseada na distância percorrida pela luz no tempo de um ano, mas existe também o ano-som, que é a distância não espacial que um som percorre na existência do ser, construindo conexões, refletindo no nosso entorno, levando as rotas que a gente desbrava. Celebração em anos-som. Sim, existe o ano-luz, que é a unidade de distância baseado na distância percorrida pela luz no tempo de um ano, mas existe também o ano-som, que é a distância não espacial que um som percorre na existência do ser, construindo as conexões, refletindo no nosso entorno, levando as rotas que a gente desbrava. Porra. Cara, bolei. Agora, por favor, não se refira mais ao tempo, espaço, como anos-luz, por favor.
1: Exatamente.
0: Agora é anos-som, tá definitivamente batizado.
1: Não, não, tá decidido já.
0: Exato.
1: Tá decidido já.
2: Lá de baixo, por cima da janela, chegam os raios brilhantes da luz do sol. Através dos becos das traseiras, através dos estores. Outro desses dias sem fim. As abelhas zumbem. As folhas começam a fremir. Estou apaixonado pela minha prima em segundo grau. Digo a mim próprio que poderia ser feliz para sempre com ela. Continuo à espera de ouvir passos, mas não estou a ouvir nenhuns. Do barco, ando à pesca de peixes-gato. Apanho muitos. Às vezes até demais. Sopra uma brisa de verão. Vem uma borrasca. Às vezes é obviamente estúpido meter-nos com qualquer tipo de vento. 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Mas velho, novo, a idade não pesa. No fim, isso não tem importância. Um dos lacaios do patrão aparece quando menos se espera. 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Tem o efeito oposto. Há um bosquezinho novo nos arredores da cidade. O antigo já se foi há tempos. Árvores com 1 metro de grossura ardem com a casca ainda intacta. 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Se não acreditas nisso, podes simplesmente seguir a direito. Não me incomoda. 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Teremos apenas de ver o que acontece. 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Tem mais vidas do que um gato. Nunca ouvi discutir com a minha mãe uma vez que fosse. As coisas ou se tornam interessantes ou falham. Podes cheirar o pinheiral a arder. Podes ouvir a sineta da escola a tocar. É preciso chegar-te ao professor se puderes. Se queres aprender alguma coisa. O Romeu, ele disse à Julieta. Tens uma pele má. Não te dá um aspecto muito jovem. A Julieta respondeu ao Romeu. Porquê é que não te pões a andar se isso te incomoda tanto? Todos eles puseram daqui para fora como puderam. A chuva fria pode dar-te arrepios. Eles desceram o Ohio, o Cumberland, o Tennessee e o resto desses rios revoltos. Se alguma vez tentares meter-te comigo ou cruzar-te outra vez comigo, fazes isso por tua conta e risco. Eu não sou tão calmo ou tão clemente como pareço. Já vi demasiados desgostos e conflitos. O meu avô era um caçador de patos. Caçava apenas com redes e cordas. A minha avó sabia fazer vestidos novos de tecidos velhos. Não sei se eles tinham alguns sonhos ou esperanças. Porém, eu tive-os outrora, suponho, para acompanhar todas as canções de Natal, de dançar à roda em todas as vésperas de Natal. Deixei todos os meus sonhos e esperanças enterrados sob folhas de tabaco. Nem sempre é fácil pôr alguém no olho da rua. É preciso esperar um pouco. Pode ser uma tarefa desagradável. Às vezes alguém quer que tu desistas de alguma coisa. E com lágrimas ou não, é pedir demais.